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4: Olá, boa noite.
5: Boa noite para você que nos acompanha em todo o país.
4: Terça-feira, 9 de junho de 2026.
5: Vamos ao destaque do dia, Estatuto da Segurança Privada.
4: Presidente Lula regulamenta a lei que traz mais controle das autoridades sobre esse tipo de serviço.
5: Segurança jurídica também deve estimular a abertura de mais empresas no setor.
4: O presidente também destacou a legitimidade para trabalhadores que fazem serviços de vigília e segurança.
6: Dá cidadania para você. É você andar de cabeça erguida, não sendo tratado como clandestino e não recebendo calote.
5: E ainda, Conselho de Política Energética vai avaliar aumento da mistura de etanol na gasolina.
4: Proposta do governo e de empresários é que composição passe a ter 32% de álcool combustível. Márcia Fernandes.
7: Se a medida for acatada, 450 milhões de litros de gasolina deixarão de ser importados.
5: E a gente vai falar também da prevenção aos incêndios florestais esse ano.
4: Com a possibilidade de termos El Niño no segundo semestre, o governo do Brasil já vem se preparando com contratação de profissionais e equipamentos.
5: A gente conversa sobre isso em entrevista ao vivo com o ministro do Meio Ambiente e Mudança do Clima, João Paulo Capobianco.
4: Hoje, na apresentação da Voz do Brasil, Mariana Jungmann e Luciano Seixas.
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4: O governo pretende aumentar novamente o percentual de etanol presente na gasolina, agora para 32%.
5: A proposta, que é defendida também por empresários do setor, será avaliada nas próximas semanas pelo Conselho Nacional de Política Energética.
4: E se aprovada, deve contribuir para aumentar a autonomia do país no setor de combustíveis e diminuir os preços para o consumidor.
7: Empresários e representantes do setor de etanol levaram ao governo federal a proposta de um aumento no percentual de etanol na gasolina para 32%. Hoje, esse percentual é de 30%. De acordo com o ministro de Minas e Energia, Alexandre Silveira, a medida pode ajudar a reduzir o preço do combustível e acelerar o processo de descarbonização.
8: Um tema fundamental para a segurança energética, para aumentar ainda mais a mistura do etanol. Etanol anidro na gasolina, deixando de ser necessária a importação de gasolina e, com isso, minimizando os impactos também da guerra, como temos conseguido, tanto com as subvenções quanto com as desonerações, a gente possa chegar na bomba com o menor preço de combustível no Brasil.
7: Se a medida for acatada, de acordo com o ministro, 450 milhões de litros de gasolina deixarão de ser importados. O anúncio foi feito nesta terça-feira, após uma reunião entre representantes do setor, ministros e o presidente Lula. Um dos participantes, Evandro Gussi, presidente da União da Indústria de Cana-de-Açúcar e Bioenergia, destacou a viabilidade desse aumento do percentual do etanol.
9: A mistura de 32% ela já foi testada com sucesso quando a mistura foi elevada para 30%. Então nós estamos aqui muito animados. Para se ter uma ideia, desde que a guerra começou, essa diferença de preço entre etanol e gasolina já fez com que o consumidor brasileiro economizasse cerca de 2 bilhões de reais.
7: O aumento no percentual de etanol na gasolina deve ser avaliado pelo Conselho Nacional de Política Energética em até 15 dias. Reportagem Márcia Fernandes.

0: deslegitimidade para os profissionais e empresas do setor de segurança privada.
1: O presidente Lula regulamentou hoje, por meio de decreto, o Estatuto da Segurança Privada.
0: O documento traz regras e obrigações para o funcionamento das empresas, facilitando a fiscalização e o combate a serviços clandestinos.
2: Maior controle das autoridades e mais segurança para os profissionais da área. A lei que criou o Estatuto da Segurança Privada, de 2024, ganhou agora regulamentação. O decreto, assinado pelo presidente Lula, define, por exemplo, o número mínimo de vigilantes por atividade e a quantidade mínima de veículos, além de trazer regras sobre a circulação de carros fortes, a obrigação de comunicar crimes em prazo definido e quais disciplinas devem constar nos cursos de formação. O presidente Lula destacou que a medida traz dignidade aos profissionais da segurança privada.
3: Dá cidadania para vocês, né? Vocês andarem de cabeça erguida, não sendo tratado como clandestino e não recebendo calote. É reconhecimento de que vocês não são um estorvo na segurança pública. Vocês fazem um processo de complementariedade à questão da segurança pública nesse país.
2: Com as novas regras, a expectativa é que o controle da Polícia Federal sobre o setor seja mais efetivo, impedindo o funcionamento de grupos clandestinos. A ideia é evitar que empresas que operam na informalidade continuem sendo um risco à população, principalmente quando há uso de armas de fogo e outros equipamentos de uso controlado ou restrito. De acordo com o diretor-geral da Polícia Federal, Andrei Rodrigues, há no país 7 mil empresas de segurança privada. Com a regulamentação, a expectativa é que o número de empresas aumente.
4: Serão mais de 17 mil empresas no setor, que empregarão cerca de 1 milhão de pessoas. Mais do que ampliar o escopo, o normativo organiza o setor, confere previsibilidade, reduz litígios e cria um ambiente mais seguro para as empresas, trabalhadores e, sobretudo, para a sociedade brasileira.
2: Entre as inovações da lei está a ampliação dos serviços compreendidos como de segurança privada, incluindo nesse entendimento o serviço de segurança pessoal e o monitoramento de sistemas eletrônicos de segurança. As empresas têm até o segundo semestre de 2027 para se adaptarem às novas regras. Reportagem Luana Carlos.
1: Desde o início desse ano, o governo do Brasil vem fazendo ações preparatórias para um fenômeno climático que deve ocorrer no segundo semestre, o El Niño.
0: A previsão é que ele torne a estação seca mais severa, o que pode ocasionar mais incêndios florestais.
1: A prevenção e redução dos danos causados pelo El Niño é um dos temas que estão sendo apresentados esta semana em Brasília, durante a Semana do Meio Ambiente.
0: E hoje nós temos aqui no estúdio o ministro do Meio Ambiente e Mudança do Clima, João Paulo Capobianco, que vai nos falar mais sobre a contratação de brigadistas, a compra de equipamentos e outras ações já efetivadas. Boa noite, ministro.
5: Boa noite, é um prazer estar com vocês e falando para todo o Brasil.
0: Ministro, o Dia do Meio Ambiente foi comemorado agora há pouco, no dia 5, ontem foi Dia dos Oceanos. O Ministério do Meio Ambiente está fazendo uma série de eventos ao longo dessa semana, né? O que, que são esses eventos? Quais as ações que o senhor destacaria nessas datas?
5: Bom, primeiro, uma exposição inédita, aberta a todo o público, toda a sociedade, mostrando não apenas a riqueza do meio ambiente brasileiro, com exposições fotográficas, a exposição Afluentes, que nós temos junto com o BNDES e o Fundo Amazônia, que mostra todos os investimentos do Brasil na promoção do desenvolvimento sustentável da Amazônia, dos demais biomas, mas também algo muito bacana, que é apresentar à sociedade os equipamentos que hoje o governo federal dispõe para fazer o enfrentamento a incêndios e melhorar a fiscalização ambiental. Então temos uma vila operacional do IBAMA e ICMBio montados ali na Biblioteca Nacional, no pátio, aberto a toda a sociedade, para conhecer esses equipamentos, interagir com os profissionais do IBAMA e do ICMBio, entender como funciona as ações preventivas e de combate a incêndios. E também temos ali um veículo que está fazendo o chamado manejo ético de animais domésticos, né? A castração, a colocação da microchipagem, aberto ao público gratuito, para que as pessoas também vejam uma ação importante, que é o tratamento adequado dos animais domésticos, cães e gatos, né, no nosso país.
1: Ministro, esse ano há a previsão daquele fenômeno

0: Que a gente sempre ouve falar, né? O tal El Niño. Por que que ano de El Niño preocupa mais do ponto de vista ambiental? E o que que o Ministério vem fazendo de maneira preventiva em relação a isso?
1: O El Niño é um fenômeno natural, né, que sempre ocorreu, mas com o agravamento da situação climática, o aquecimento global, ele vem ocorrendo com mais intensidade e reduzindo os seus períodos de ocorrência. Por exemplo, tivemos El Niño em 2024, muito forte. Todos se lembram do esforço feito pelo governo brasileiro, juntamente com os estados, municípios e sociedade, para reduzir os incêndios, mas que assim mesmo, com todo esforço, foram bastante significativos. Nós temos monitorado desde o final do ano passado os cenários de El Niño. Temos aí os maiores especialistas, os grandes meteorologistas brasileiros trabalhando em parceria com o governo federal, monitorando reuniões mensais, e estamos verificando, infelizmente, que os indícios de que será um El Niño forte estão crescendo. E o que significa um El Niño forte? Significa secas mais intensas e prolongadas na região norte, nordeste e centro-oeste, que inclui aí a Amazônia, a Caatinga, o Cerrado e o Pantanal, e chuvas intensas na região sul, Rio Grande do Sul, Paraná e Santa Catarina, com chances de novas enchentes importantes. Então, o que nós estamos fazendo? Atuando de forma preventiva em várias frentes. Primeira frente importante é o aumento da capacidade do governo federal de fazer frente aos incêndios florestais. Nós teremos esse ano o maior número de brigadistas atuando no enfrentamento. São mais de 4.630 profissionais do governo federal que vão estar monitorando e atuando nas frentes de incêndio. Também fizemos, já o ano passado, um desembolso, que na realidade começou em 2024, se intensificou em 2025, de repasses de recursos para os corpos de bombeiro dos estados mais críticos, principalmente em toda a Amazônia. Foram mais de 430 milhões de reais que nós transferimos para os corpos de bombeiros nos estados da Amazônia, recursos do Fundo Amazônia. E agora, este ano, fizemos repasse para vários estados da região do Cerrado brasileiro e Pantanal. Então, nós temos esse ano, somando para a Amazônia com o Cerrado e Pantanal, nós temos aí mais de 500 milhões, quase 600 milhões de reais que foram investidos nos corpos de bombeiros. Então, nós temos mais preparação dos estados, mais preparação do governo federal, mas evidentemente o elo fundamental aqui é a sociedade, e aí a importância desse programa nosso para poder se comunicar diretamente com o cidadão e com a cidadã que estão na linha de frente. E aí eu gostaria de aproveitar essa oportunidade para fazer um apelo a todos que estão nos ouvindo. Não use fogo. O fogo muitas vezes é usado no Brasil para queima de lixo, para limpar um pasto, para abrir um terreno. O problema é que na situação que nós vamos enfrentar, isso se torna incontrolável. Uma pequena ignição que a gente faça.
2: As pessoas subestimam, né, ministro?
1: As pessoas subestimam.
2: O fogo durante o período de seca, né?
1: Exatamente, porque o fogo, quando você evita ele, é o ideal. Agora, quando você combate ele no início, é o segundo passo importante. Se você não faz isso, ele pode adquirir a potência de um grande incêndio, às vezes de quilômetros de extensão, tornando o trabalho dos brigadistas, dos bombeiros, extremamente difícil. Portanto, é importantíssimo que a sociedade esteja atenta. Não use fogo a partir agora de junho. Evite ao máximo, porque a situação climática vai ser muito desfavorável. Além disso, é importante também lembrar um fato novo. O Brasil aprovou no Congresso Nacional, em 2024, a nova lei, a Lei do Manejo Integrado do Fogo. E a responsabilidade em prevenir, combater incêndios, hoje é de toda a sociedade. Não é apenas do governo federal. O governo federal tem capacidade de atuação? Tem. Está se preparando? Está. Aumentou a sua capacidade de intervenção com equipamentos e recursos humanos? Sim. Mas o mais importante aqui é compartilhar essa responsabilidade com os estados, municípios e com os proprietários rurais, que hoje, pela nova lei, passam a ter responsabilidade de montar brigadas, ter equipamentos e atuar na prevenção de incêndios.
2: Pois é, falando nos equipamentos, o Ministério do Meio Ambiente, o IBAMA, o Instituto Chico Mendes, foi feito também um investimento na compra de equipamentos, aeronaves, veículos, né? Que equipamentos são esses e que investimento foi esse?
1: Olha, juntando IBAMA e ICMBio, nós temos aí 19 helicópteros e 19 aviões. Então, é o maior investimento já feito. Nós temos também, sob a coordenação da Casa Civil da Presidência da República, a Sala de Situação, que já começou a se reunir. Ela reúne 19 ministérios e autarquias e órgãos vinculados que se reúnem e planejam ação. Então, Forças Armadas, Aeronáutica, Exército, Marinha, oferecendo apoio logístico e de equipamentos também. Nós temos ali os estados envolvidos que aportam com seus corpos de bombeiros. Temos uma mobilização de equipamentos que são destinados às brigadas locais, então abafadores, sopradores, EPIs, isso é muito importante. Hoje o IBAMA e o ICMBio distribuem milhares de equipamentos para pessoas lá na ponta, mesmo que não sejam profissionais do governo federal, mas que sejam brigadas voluntárias, por exemplo, ou brigadas municipais, são muitas no Brasil.
2: As brigadas indígenas também.
1: As brigadas indígenas, as brigadas quilombolas, né, de pessoas da comunidade que recebem equipamentos, orientação para fazer frente a isso rapidamente. Então há um investimento muito grande, alguns equipamentos de grande porte, inclusive retroescavadeiras que abrem valetas para fazer aceros, ou seja, um conjunto grande de equipamentos. Mas repito, tudo isso é importante, o governo está fazendo um grande investimento apoiando todos os envolvidos, mas repito, o cidadão e a cidadã ali na ponta é que podem fazer a diferença. Por isso a importância de nós termos no Brasil a consciência de que a mudança do clima criou um problema novo, nós não estávamos acostumados. O Brasil não era um país de grandes incêndios florestais e infelizmente se tornou um país com muito risco, e a cidadã e o cidadão na ponta podem fazer toda a diferença.
0: Muito bem, nós conversamos com o ministro do Meio Ambiente e Mudança do Clima, João Paulo Capobianco. Muito obrigado pela entrevista aqui à Voz do Brasil, ministro.
1: Foi um prazer, obrigado pela oportunidade que nós podemos falar com todo o Brasil de um assunto tão importante que todos podem ajudar a resolver.
2: E lembrando sempre que a prevenção é melhor do que o remédio, é melhor do que correr atrás do fogo depois, né, ministro?
1: Exatamente, a prevenção é tudo.
2: Gestores públicos, representantes de órgãos de controle e organizações da sociedade civil.
0: Mais de 7 mil integrantes da rede de parcerias coordenada pelo governo federal estão em Brasília para discutir melhorias na gestão dos recursos públicos.
2: A ideia é propor soluções para que a aplicação do dinheiro e a gestão desses recursos seja mais eficiente, melhorando a vida do cidadão nas cidades brasileiras.
3: O dinheiro que chega às escolas e postos de saúde, a aplicação de recursos em obras, compras públicas e convênios. Para garantir que tudo isso seja aplicado com eficiência e transparência, existe uma rede criada pelo governo federal há mais de 10 anos. É a rede de parcerias, formada por órgãos públicos, estados, municípios, instituições de controle, organizações e sociedade civil. E para discutir esses temas, nos próximos 3 dias, mais de 7 mil representantes dessa rede estarão reunidos em Brasília no Fórum Nacional da Rede de Parcerias, Transferências e Compras Públicas. Na abertura do evento, a ministra da Gestão e da Inovação e Serviços Públicos, Esther Dweck, lembrou que o objetivo é fortalecer a cooperação e melhorar a gestão das políticas públicas.
4: A gente tem realidades administrativas, fiscais, institucionais muito distintas entre cada uma das experiências que a gente tem aqui juntos. A gente tem trabalhado para entender essas diferenças e para construir, com diálogo, soluções que respeitem essa diversidade brasileira. A cooperação federativa, que é um eixo prioritário do nosso governo, é um mote grande desse nosso fórum.
3: Realizado todos os anos, no mês de junho, o fórum é um espaço de troca de experiências, capacitação e construção de soluções para a gestão pública brasileira. Nesta edição, são mais de 200 atividades entre painéis, palestras e oficinas. Em salas temáticas, os gestores podem consultar especialistas de cada ministério sobre os temas do seu município. Para o analista de planejamento e orçamento do Rio Grande do Sul, Sérgio Carlos dos Santos, o

0: É importante para que o resultado das políticas públicas chegue até o cidadão.
1: O Fórum Nacional, ele tangibiliza, né, a rede, né, porque a rede está espalhada. A gente tá conversando com os municípios, com os estados, com o governo federal, porque a gente se conversa, mas estar presente no evento é bastante importante e todo estruturado, né, para poder compartilhar as informações, participar de palestras. Isso é muito interessante.
0: Durante o encontro, os gestores também poderão tirar dúvidas sobre o Contrata Mais Brasil. A plataforma aproxima órgãos públicos de pequenos negócios, como os microempreendedores individuais, fortalecendo economias locais e promovendo inclusão produtiva. Mais informações sobre a plataforma estão no site gov.br/Contrata Mais Brasil. Reportagem Gabriela Noronha.
2: O governo do Brasil vai divulgar os processos já concluídos relacionados à autorização de empresas de apostas de cota fixa, conhecidas como bets.
3: O anúncio foi feito essa semana pelo ministro da Fazenda, Dario Durigan.
2: Ele garantiu que serão preservados os dados pessoais dos proprietários e dirigentes das empresas, sem comprometer o compromisso do governo com a transparência.
4: Nós estamos falando de 25 mil documentos, mais ou menos, que foram exigidos pelo Ministério da Fazenda para que a gente pudesse fazer uma avaliação de origem de capital, do imposto de renda das pessoas que se dizem dirigentes das bets. Nós vamos fazer transparência das empresas, de todos os processos que já foram concluídos, processos que seguem em tramitação. Nós vamos aguardar a conclusão. Claro que a gente vai precisar fazer isso com uma força-tarefa para tarjar os nomes, não implicando em responsabilidade para os servidores públicos.
3: Pois é, a força-tarefa mencionada pelo ministro será conduzida em parceria com a Controladoria Geral da União, com o objetivo de acelerar a disponibilização dos documentos.
2: As informações serão publicadas no portal oficial do Ministério da Fazenda e ficarão disponíveis para consulta.
3: A Secretaria de Prêmios e Apostas também informou que está reforçando as ações de monitoramento e fiscalização sobre os jogos online, em razão da realização da Copa do Mundo de Clubes.
2: No Brasil, estima-se que cerca de 8 milhões de mulheres convivem com a endometriose, sendo 2 milhões delas adolescentes.
3: A doença que afeta o útero é crônica e causa dores intensas na região pélvica, cólicas menstruais fora do normal e pode levar à infertilidade.
2: Para estimular pesquisas que ajudem a descobrir novas formas de prevenção, diagnóstico e tratamento para a doença, o Ministério da Ciência e Tecnologia e Inovação anunciou um investimento de 50 milhões de reais.
3: O valor vai se somar a mais 10 milhões do Instituto Alana, organização voltada para os direitos das crianças.
2: É o maior já investido pelo governo em ciência sobre a saúde feminina.
5: 60 milhões de reais vão ser investidos em pesquisas sobre endometriose, dor pélvica e saúde menstrual no Brasil. Os recursos são de uma parceria entre o Ministério de Ciência, Tecnologia e Inovação e o Instituto Alana, anunciada nesta terça-feira. Desses 60 milhões de reais, 50 milhões de reais serão do Ministério da Ciência, Tecnologia e Inovação, via Conselho Nacional de Desenvolvimento Científico e Tecnológico, o CNPq, para criar soluções que possam ser aplicadas no Sistema Único de Saúde, o SUS. Esse é o maior investimento já feito pelo MCTI em pesquisas sobre saúde da mulher. As propostas vão ser selecionadas por chamada pública do CNPq e devem abordar temas como causa e prevenção, diagnóstico, tratamento e impacto social. Segundo o Ministério da Ciência, Tecnologia e Inovação, as pesquisas vão reduzir lacunas de conhecimento sobre a endometriose, uma doença crônica que afeta cerca de uma em cada 10 meninas e mulheres e que pode levar anos para ser diagnosticada. A estimativa é que 8 milhões de brasileiras em idade reprodutiva convivam com endometriose, sendo 2 milhões de adolescentes. Priscila Machado, para a Voz do Brasil.
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3: E antes de encerrar a Voz do Brasil de hoje, a gente passa para dar um recado para os estudantes que ainda não fizeram a inscrição do Exame Nacional do Ensino Médio.
2: O prazo vai até sexta-feira, dia 12.
3: Alunos de escola...

0: Escolas públicas e beneficiários do Pé de Meia têm a inscrição pré-preenchida esse ano, mas eles precisam entrar na página do participante e confirmar a participação.
1: O pedido de isenção da taxa também não elimina a necessidade de fazer a inscrição.
0: Por isso, se a sua ainda estiver pendente, confira lá na página do participante e conclua o processo para fazer as provas que estão marcadas para os dias 8 e 15 de novembro.
1: Para os candidatos não isentos, a taxa de inscrição é de R$ 85,00. E agora pode ser paga até 17 de junho.
0: E essas foram as notícias do Governo do Brasil.
1: Uma realização da Secretaria de Comunicação Social da Presidência da República.
0: Com produção da empresa Brasil de Comunicação.
1: Fique agora com as notícias do Poder Judiciário e do Congresso Nacional. Boa noite.
0: Boa noite para você e até amanhã.
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4: O Supremo Tribunal Federal impõe multa diária a estados e municípios que não prestaram contas sobre emendas PIC.
5: Presidente do TSE assina acordo de cooperação com defensorias públicas.
4: TST fará audiência pública sobre o controle do uso de banheiro durante jornada de trabalho.
5: Boa noite, eu sou Marcela Luiza.
4: E eu sou Walter Lima.
5: Supremo Tribunal Federal determina novas medidas sobre a execução e fiscalização das emendas parlamentares, sobretudo as chamadas emendas PIX, direcionadas ao setor de eventos.
4: A decisão é do ministro Flávio Dino, relator do caso no STF. Pablo Lemos.
6: A medida mira estados e municípios que receberam repasses entre 2020 e 2024 e ainda não esclareceram a destinação dos recursos. O relator, ministro Flávio Dino, impôs multa diária de 1% do valor da emenda recebida aos que continuarem omissos ou em falta na apresentação de planos de trabalho ou em relatórios de gestão online. Flávio Dino também deu 10 dias para o Ministério do Turismo identificar e notificar os entes federados e determinou à Controladoria Geral da União a auditoria profunda nos dados já enviados. A CGU terá 5 dias úteis para apresentar um cronograma de trabalho.
5: Presidente do TSE assina acordo de cooperação com as defensorias públicas.
4: A ideia é garantir assistência jurídica gratuita a eleitores e candidatos. Estevão Furtado.
7: Segundo o presidente do Tribunal Superior Eleitoral, ministro Cássio Nunes Marques, a iniciativa ajuda a remover barreiras e garantir uma participação mais igualitária no processo democrático.
8: Nosso compromisso é assegurar que nenhuma cidadã e nenhum cidadão deixe de exercer plenamente seus direitos políticos por ausência de orientação ou assistência jurídica. Como tenho dito, ninguém será deixado para trás em nossa jornada democrática. A Justiça Eleitoral brasileira continuará trabalhando para garantir eleições íntegras, transparentes, acessíveis e confiáveis, com especial atenção à proteção das pessoas historicamente minorizadas e daquelas em maior situação de vulnerabilidade.
7: A parceria busca ampliar o acesso à justiça eleitoral e prevê atuação prioritária em casos de fraude à cota de gênero, violência política, assédio político e assédio eleitoral no ambiente de trabalho.
5: Tribunal Superior do Trabalho fará audiência pública sobre controle do uso de banheiro durante jornada de trabalho.
4: O debate vai auxiliar o julgamento sobre os limites do poder do empregador e eventual configuração de dano moral. Marla Lacerda.
9: Você pode dar a sua opinião. A audiência pública vai tratar de situações bem específicas, como no caso das linhas de produção, por exemplo, em que o posto não pode ficar desocupado em momento algum. E se a empresa pode ser punida por dano moral, caso tente controlar ou limitar o número de vezes que o trabalhador ou trabalhadora vai ao banheiro, considerando inclusive as condições de saúde do empregado. A audiência vai ser em agosto, mas o formulário para participar já está no site do TST.
5: São nulos os contratos de empréstimo bancário feitos por pessoa analfabeta em terminais de autoatendimento, como caixas eletrônicos.
4: Essa conclusão é do Superior Tribunal de Justiça, Fátima Uchoa.
10: A terceira turma do STJ declarou a nulidade de empréstimos contratados por um homem analfabeto e determinou a devolução dos valores descontados da conta dele em razão de contratos e outras despesas, mas com

0: compensando com quantias que o banco já havia disponibilizado. Segundo o relator ministro Ricardo Vilas Boas Cueva, a pessoa analfabeta tem plena capacidade para praticar atos da vida civil, mas para a validade de contratos escritos, a lei exige formalidades como a assinatura a rogo, ou seja, com a assinatura de outra pessoa a pedido do analfabeto e na presença de duas testemunhas, a fim de garantir a compreensão e a manifestação da própria vontade do contratante.
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1: Uma boa noite.
2: E até amanhã.
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5: Eu sou Paula Groba.
6: E eu sou Humberto Pinheiro.
5: E estes são os destaques de hoje do Jornal do Senado, que começa agora.
6: Senado aprova projeto que amplia apoio a vítimas de trabalho escravo.
5: Avança projeto que permite internação de adolescentes por até 10 anos.
6: Presidente do BRB presta esclarecimentos no Senado sobre acordo com Banco Master.
5: Boa noite.
6: Boa noite.
5: Senadores da Comissão de Assuntos Econômicos ouviram hoje o presidente do Banco de Brasília, BRB, Nelson Antônio de Souza, e pediram esclarecimentos sobre a negociação com o Banco Master, fechada sem que o balanço de 2025 da instituição adquirida tivesse sido apresentado.
6: Aos senadores, Nelson de Souza defendeu que o BRB tem condições de recuperação. A repórter Marcela Cunha tem mais detalhes.
7: O presidente do BRB, Nelson Antônio de Souza, disse a Comissão de Assuntos Econômicos que o banco precisa de um aporte de 8 bilhões e 800 milhões de reais para enfrentar os efeitos das operações com o Banco Master. O plano prevê um empréstimo do Fundo Garantidor de Créditos ao governo do Distrito Federal e securitização de dívida do GDF. Mas o presidente da CAI, Renan Calheiros, do MDB de Alagoas, questionou a homologação do acordo pelo Supremo Tribunal Federal antes da divulgação do balanço de 2025 do banco.
8: Eu não entendo como é que o Supremo aprova um plano sem que o BRB publique o balanço de 2025. Como se faz um plano? Um plano nas nuvens.
7: Nelson afirmou que não havia decisão judicial impedindo a publicação do balanço, mas explicou que as demonstrações financeiras precisaram ser revisadas a cada novo achado da auditoria independente. Ele disse que o BRB adotou medidas de governança e troca de dirigentes e defendeu que o banco tem condições de recuperação. O senador Isalci Lucas, do PL do Distrito Federal, questionou o risco transferido aos cidadãos do DF, considerando que o GDF é o garantidor da operação.
9: A garantia desse 16% compromete, né, a saúde, a educação, a segurança, porque o Fundo de Participação de Estado e de Município é para isso.
7: As críticas foram reforçadas pela senadora Leila Barros, do PDT do Distrito Federal, que destacou que a conta para salvar o banco representaria mais de R$ 2.200 por habitante do DF.
5: A sanção da lei que aumenta as punições para o exercício ilegal da medicina veterinária teve repercussão no Senado.
6: A nova legislação passa a tratar a prática como crime previsto no Código Penal e tem como objetivo ampliar a proteção dos animais, preservar a saúde pública e fortalecer a segurança sanitária do país. Repórter Henrique Nascimento.
10: Quem atuar como médico veterinário sem autorização legal poderá ser punido com detenção de 6 meses a 2 anos. A medida está prevista na nova lei que passa a incluir a medicina veterinária entre as profissões protegidas pelo Código Penal contra o exercício ilegal. Ao comentar a sanção da norma, o senador Sérgio Moro, do PL do Paraná, relator da proposta no Senado, disse que a medida vai ajudar no combate à atuação de pessoas sem qualificação profissional.
11: Muitas vezes acabam exercitando legalmente sua profissão, até realizando às vezes cirurgias médicas veterinárias com resultados desastrosos. E eu creio que é uma avanço importante, tanto para proteger a profissão, como igualmente para proteger, né, os animais, e a gente tem esse grande apreço.
10: O senador Esperidião Amin, do Progressistas de Santa Catarina, destacou a contribuição dos veterinários para que o Brasil avançasse no combate à febre aftosa.

0: E eu celebro a importância do veterinário por registrar o seguinte: o meu estado, quando eu estava no governo, em 99, 2000, conseguiu, graças aos veterinários catarinenses e brasileiros, a condição de primeira unidade política da América Latina, livre de aftosa sem vacinação.
1: Antes da mudança, o exercício ilegal da medicina veterinária era tratado apenas como contravenção penal. Agora, a atividade passa a receber o mesmo tratamento previsto para médicos, dentistas e farmacêuticos.
2: O furto ou o roubo de combustíveis poderão receber punições mais severas.
3: A Comissão de Infraestrutura do Senado aprovou um projeto que cria uma modalidade específica para esses crimes, com penas que podem chegar a 10 anos de reclusão. Repórter Márcio Maturana.
4: Furto ou roubo de petróleo, gás natural e outros combustíveis podem ter pena de 4 a 10 anos de reclusão, segundo um projeto aprovado pela Comissão de Infraestrutura. O texto, já aprovado pela Câmara, segue para a Comissão de Segurança Pública com parecer favorável de Jaime Bagatoli, do PL de Rondônia.
5: Tem que ter punições mais severas para esses tipos de furto, para esses tipos de roubo, para esse tipo de danos que essas pessoas estão causando, prejuízo econômico e prejuízo ambiental.
4: O projeto prevê que a pena vai ser aumentada em 1/3 se o crime for praticado por 2 ou mais pessoas, por ex-empregado e quando houver destruição de algum obstáculo. E em 2/3, quando o crime causar paralisação das atividades, incêndio, poluição, lesão corporal grave ou morte.
2: E hoje a legislação brasileira limita a 3 anos o tempo de internação de adolescentes em conflito com a lei, mas esse prazo pode aumentar.
3: A Comissão de Segurança Pública aprovou um projeto que prevê até 10 anos de internação para jovens envolvidos em crimes violentos. Os detalhes na reportagem de Bruno Lourenço.
6: O projeto de lei aumenta de 3 para até 5 anos o tempo máximo de internação de adolescentes infratores. Já para as infrações praticadas com violência, grave ameaça ou equiparadas a crime hediondo, o período de restrição de liberdade pode chegar a 10 anos. O texto aproveitou a iniciativa já aprovada no ano passado do senador Fabiano Contarato, do PT do Espírito Santo. Ele espera que, com a pressão do Senado, essas matérias, enfim, sejam votadas na Câmara dos Deputados.
7: Eu não acho razoável você explicar para uma mãe que teve a filha vítima de estupro, para um rapaz de 17 anos, que após estuprar, matou e ocultou o cadáver, ele vai ficar internado até 3 anos. Não quer dizer nem que ele vai pegar 3 anos.
6: A proposta prevê a audiência de custódia no prazo de 24 horas, também altera atenuantes por idade que diminuem o tempo de prescrição da pena e especifica que o adolescente que atingir a maioridade durante o cumprimento de medida socioeducativa deverá ser transferido para unidade específica e separada dos demais adolescentes e distinta de estabelecimentos prisionais destinados a adultos.
2: O senador Humberto Costa, do PT de Pernambuco, defendeu a decisão do Ministério da Saúde de suspender preventivamente a aplicação da vacina contra a dengue produzida pelo Instituto Butantan após o registro de 2 mortes sob investigação. Médico, ele ressaltou que ainda não há evidências de relação entre os casos e o imunizante.
3: Segundo o senador, a suspensão temporária demonstra cautela das autoridades sanitárias e não representa uma condenação da vacina. Humberto Costa destacou que a vacina passou por todas as etapas de testes clínicos, foi aprovada pela Anvisa e já foi aplicada em mais de 500 mil pessoas.
8: Os estudos demonstraram eficácia geral de 65% contra a doença e eficácia superior a 80% contra os casos mais graves. Esses números são extremamente relevantes diante de uma enfermidade que há décadas desafia a saúde pública brasileira.
2: E o plenário do Senado aprovou uma proposta que estabelece medidas para proteger e acolher trabalhadores resgatados de condições análogas à escravidão.
3: O projeto também altera diversas leis para incluir disposições sobre o combate ao trabalho escravo, a priorização de benefícios sociais para as vítimas e a facilitação do acesso à justiça. Repórter Douglas Castilho.
9: Uma das novidades é a preferência da população vitimada para receber o Bolsa Família. Outra inovação é que, para a fiscalização, será possível entrar no domicílio em que ocorre a possível violação sem mandado judicial, necessitando para isso apenas de autorização do empregador ou do empregado residente no local. O relator do projeto, o senador Paulo Paes,

0: edição de Paula Groba e trabalhos técnicos de João Lira. O Jornal do Senado fica por aqui. Acompanhe agora as notícias da Câmara dos Deputados. Boa noite.
1: Boa noite e até amanhã.
2: Jornal Câmara dos Deputados. Câmara aprova inserção de doenças crônicas na carteira de identidade.
3: Comissão proíbe a inclusão de ração como supérfluo para fins fiscais.
2: Exigências de infraestrutura para escolas públicas já estão em vigência.
3: Boa noite. Já virou lei a proposta aprovada pela Câmara com exigências de infraestrutura para escolas públicas. Saiba mais na reportagem de José Carlos Oliveira.
4: As comissões da Câmara dos Deputados aprovaram um projeto de lei do Senado com requisitos mínimos obrigatórios para a infraestrutura de escolas da rede pública da educação básica. Entre as exigências estão biblioteca, cozinha, refeitório, banheiro e quadra poliesportiva coberta. As instalações devem ter acessibilidade garantida para pessoas com deficiência. Além disso, as escolas deverão apresentar número adequado de alunos por turma, manejo de resíduos, abastecimento de água tratada e esgotamento sanitário, como destaca a deputada Socorro Neri, do PP do Acre, relatora do texto na Comissão de Educação.
5: Trata de detalhar condições mínimas de infraestrutura para as escolas públicas de educação básica, que deveriam estar universalizadas em todas as unidades escolares, o que, lamentavelmente, ainda não é realidade. De fato, de acordo com o Censo Escolar de 2023, nas escolas municipais de educação infantil, por exemplo, apenas 46,6% contavam com banheiros adequados e 61,7% contavam com recursos de acessibilidade para pessoas com deficiência.
4: Para a deputada, a falta de padrões mínimos é uma realidade inadmissível nas escolas. Socorro Neri citou outros dados do Censo Escolar de 2023, agora relativos à internet e aos laboratórios de ciências.
5: Entre as escolas públicas de ensino fundamental, apenas 69,2% dos estabelecimentos municipais dispunham de internet banda larga. Entre as escolas públicas estaduais de ensino médio, observou-se que nas regiões norte e sul, menos de 80% das unidades escolares contavam com internet banda larga. Entre as escolas públicas estaduais e municipais de ensino fundamental, apenas 10% dispunham de laboratório de ciências. Essa instalação estava disponível apenas em 43,5% das escolas públicas estaduais de ensino médio.
4: O texto inclui as novas exigências de infraestrutura escolar na LDB, a Lei de Diretrizes e Bases da Educação Nacional. A proposta também foi aprovada na Comissão de Constituição e Justiça, onde a deputada Laura Carneiro, do PSD do Rio de Janeiro, ressaltou a busca por um padrão de qualidade na oferta de ensino público no país. Da Rádio Câmara de Brasília, José Carlos Oliveira.
2: Educação. Marcon, do PT do Rio Grande do Sul, destaca o programa Pé de Meia como uma importante política de incentivo à permanência de estudantes de baixa renda no ensino médio. Ele explica que a iniciativa oferece apoio financeiro aos jovens e contribui para reduzir a evasão escolar.
3: Marcon também ressalta as ações do governo federal voltadas ao setor produtivo, como a renegociação de dívidas rurais e a ampliação dos recursos do Plano Safra. Para o deputado, essas medidas fortalecem a atividade agropecuária e estimulam a economia.
2: Paulão, do PT de Alagoas, celebra o lançamento do programa MEC Idiomas, que oferece gratuitamente cursos de inglês e espanhol por meio de plataforma digital. Segundo o deputado, a medida cria novas oportunidades para estudantes e trabalhadores.
3: Paulão também menciona ações voltadas aos entregadores por aplicativo, como a implantação de pontos de apoio com estrutura básica para descanso. Ele defende ainda o avanço da regulamentação do setor, com análise de propostas que ampliam os seus direitos.
2: Raimundo Santos, do PSD do Pará, celebra o Dia Nacional da Música Gospel. Ele ressalta a presença do gênero em diferentes espaços da sociedade, enfatizando sua relevância cultural e religiosa na transmissão de mensagens de fé, esperança e solidariedade.
6: Eleições.
3: Daiane Bittencourt, do União do Ceará, contesta a decisão do TSE que determinou a recontagem de votos para deputado federal nas eleições de 2022, podendo atingir seu mandato. Ela defende que a punição por suposto uso indevido de recursos eleitorais abranja apenas o candidato acusado.
2: Daiane Bittencourt.

0: sustenta que o julgamento teve falhas, como a inexistência de ampla defesa e do contraditório. Ela informa que aguarda a análise de pedido cautelar apresentado por seus advogados, enquanto reafirma a disposição de manter a atuação parlamentar.
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2: Comissões. Comissão aprova projeto que proíbe a inclusão de ração animal como bem supérfluo para a cobrança de ICMS. Vamos ouvir mais informações sobre o tema com Luiz Cláudio Canuto.
3: Projeto aprovado pela Comissão de Meio Ambiente da Câmara dos Deputados proíbe que rações para animais de estimação sejam tratadas como supérfluos, algo que, para fins de incidência do ICMS, pode aumentar a tributação. O ICMS é um imposto estadual. O relator da proposta, deputado Célio Studart, do PSD do Ceará, argumenta que ração para animais de estimação deve ser considerada um item essencial para ter uma tributação mais justa e alinhada com o conceito de bem indispensável.
4: Ração é algo caro, é um item caro e não é supérfluo, é um item vital para a vida de animais, especialmente daqueles que cuidam de 10, 20, 30, 40 animais. Então, o que esse projeto fez é reduzir o ICMS, ou seja, menos imposto, incidindo nessas rações para que possa baratear os custos e a gente tenha aí, obviamente, mais avanços dentro da pauta animal e, obviamente, mais respeito, zelo e menos animais com fome, porque isso pesa caro no bolso daqueles que protegem os animais.
3: O projeto segue agora para análise nas comissões de finanças e tributação e de Constituição e Justiça. Para virar lei, precisa ser aprovado pela Câmara e pelo Senado. Da Rádio Câmara de Brasília, Luiz Cláudio Canuto.
2: Meio Ambiente.
0: Delegado Matheus Laiola, do União do Paraná, denuncia representantes políticos de Paranaguá que defenderam as rinhas de galo. O parlamentar lembra que a legislação e a jurisprudência dos tribunais brasileiros já classificam essa prática como crime ambiental.
2: Delegado Matheus Laiola informa que o partido instaurou um processo administrativo para expulsar os responsáveis. Segundo o deputado, a defesa das rinhas é incompatível com os princípios do partido e com a proteção ao bem-estar animal.
0: Agricultura. Lucas Edecker, do PSD, comemora o avanço da proposta que trata da securitização das dívidas dos produtores rurais atingidos por estiagens e enchentes no Rio Grande do Sul. Para ele, a medida garante a recuperação da produção e preserva a atividade econômica no campo.
2: Lucas Edecker também frisa que a matéria foi aprovada pela Câmara há quase um ano e ainda aguarda a análise do Senado. Ele acredita que a lentidão do processo legislativo agravou a situação dos produtores, que, segundo ele, seguem com dificuldade para retomar suas atividades.
0: Daniel Tricesiak, do PSDB, cobra uma solução definitiva para os produtores rurais afetados por eventos climáticos no Rio Grande do Sul e defende a securitização das dívidas do setor. Ele afirma que tudo isso é necessário para que os agricultores continuem produzindo.
2: Daniel Tricesiak diz que o governo demora a adotar medidas de apoio ao campo, acrescentando que os produtores buscam instrumentos para a recuperação da sua atividade. Ele ressalta ainda a relevância do agronegócio para a geração de emprego, renda e riqueza no estado gaúcho.
0: Sérgio Turra, do PP do Rio Grande do Sul, cobra a aprovação da matéria que trata da securitização das dívidas dos produtores rurais. Na visão do deputado, a medida é essencial para garantir a continuação da atividade agropecuária após sucessivos eventos climáticos.
2: Sérgio Turra também destaca a importância do agronegócio para a economia nacional. O parlamentar afirma que auxiliar os produtores rurais significa preservar empregos, fortalecer a produção de alimentos e estimular o desenvolvimento do país.
0: Economia.

0: Rafael Assis, do PL de Mato Grosso, aponta risco de desequilíbrio nas contas públicas do país. O deputado critica a política econômica do governo federal e atribui o problema ao aumento dos gastos, ao crescimento da dívida pública e à perda de confiança de investidores.
1: Coronel Assis afirma que os juros elevados sufocam a economia, dificultando o crédito para famílias e empresas. Ele alerta que a trajetória das despesas pode levar a um colapso orçamentário a partir de 2027, caso não haja controle fiscal.
0: Luiz Lima, do Novo, do Rio de Janeiro, aponta risco de agravamento das contas públicas diante de gastos acima da arrecadação, inflação alta e juros elevados. O parlamentar afirma que a situação compromete a capacidade do governo de controlar a dívida pública.
1: Luiz Lima cita editorial da mídia que alerta para os perigos do crescimento dos gastos públicos e menciona também levantamento recente sobre medidas que reduzem receitas. Ele assinala que decisões eleitoreiras podem transferir para a população o custo do desequilíbrio orçamentário.
0: Márcio Gerri, do PCdoB do Maranhão, cita pesquisas recentes que indicam o fortalecimento político do governo e o enfraquecimento de parte da oposição. O deputado acredita que esses dados são reflexos da participação de lideranças da direita em denúncias sobre o Banco Master.
1: Benedita da Silva, do PT do Rio de Janeiro, apresentou o projeto que estabelece o PIX como infraestrutura estratégica nacional. A deputada salienta que o sistema de pagamentos instantâneos é uma tecnologia brasileira que ampliou o acesso da população a serviços financeiros.
0: De acordo com Benedita da Silva, a proposta busca garantir a gratuidade do sistema, proteger os dados dos usuários e impedir que o PIX seja utilizado em negociações internacionais. Para ela, cabe ao Congresso proteger políticas públicas que fortaleçam a autonomia econômica do país.
1: Helder Salomão, do PT do Espírito Santo, questiona a atuação de parlamentares que viajaram aos Estados Unidos para tratar de temas ligados à economia brasileira. Ele acredita que a articulação ameaça a soberania nacional por envolver debates sobre o PIX e minerais estratégicos.
0: Helder Salomão exalta o PIX como um patrimônio criado por técnicos do Banco Central com impacto direto no desenvolvimento do país. Ele também associa as novas tarifas dos Estados Unidos contra produtos brasileiros às articulações entre deputados da oposição e autoridades norte-americanas.
2: Turismo.
1: Hildo Rocha, do MDB do Maranhão, celebra o reconhecimento internacional da Praia de Atins, nos Lençóis Maranhenses, eleita a melhor praia do Brasil e a sétima melhor do mundo, no ranking Best Beaches in the World 2025.
0: Na visão de Hildo Rocha, o reconhecimento consolida o potencial turístico do estado, que reúne outras atrações naturais como o Rio Preguiças e o Delta das Américas. Ele aproveita para convidar a população a visitar o Maranhão durante o período dos festejos juninos.
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2: Saúde.
1: Câmara finaliza a votação de projeto que inclui doenças crônicas na nova carteira de identidade. Vamos saber mais na reportagem de Júlia Lopes.
4: Hipertensão, diabetes, asma e obesidade estão entre as doenças crônicas que mais afetam os brasileiros. Atualmente, 52% da população com 18 anos ou mais já recebeu o diagnóstico de pelo menos uma doença crônica. Diante desse cenário, a Comissão de Constituição e Justiça da Câmara dos Deputados aprovou um projeto de lei que permite incluir, de forma voluntária, informações sobre doenças crônicas na Identificação Civil Nacional, a ICN. A proposta é garantir cuidados especiais no atendimento a essas pessoas. Pelo texto, a inclusão da informação só será feita a pedido do próprio cidadão ou de seu representante legal. Além disso, será necessária a comprovação junto ao órgão estadual competente por meio de um relatório médico com a Classificação Internacional de Doenças, a CID. Para o relator da proposta, deputado Patrus Ananias, do PT de Minas Gerais, o projeto garante que ninguém será obrigado a expor sua condição de saúde, evitando constrangimentos ou qualquer tipo de discriminação. No Brasil e no mundo, as doenças crônicas são consideradas um dos maiores desafios de saúde pública. Elas estão associadas a mortes prematuras, perda de qualidade de vida e também a altos custos.

0: custos para a sociedade e para os sistemas de saúde. Segundo o relator da proposta na Comissão de Saúde, deputado Dr. Francisco, do PT do Piauí, em situações de emergência, a informação sobre uma doença crônica pode fazer toda a diferença no atendimento.
1: E uma vez identificado no seu documento de identificação civil nacional, possibilita, em alguma situação de urgência e emergência, essa pessoa ser percebida a sua situação e isso facilitar os órgãos de saúde, o local onde possa acontecer algum infortúnio e essa pessoa ter as condições de ser acolhida, ser atendida e direcionada para um atendimento mais rápido.
0: Entre 2010 e 2023, o número global de anos de vida saudável perdidos por incapacidade ou morte causada por doenças crônicas não transmissíveis aumentou de 1 bilhão e 450 milhões para 1 bilhão e 800 milhões. As principais responsáveis por esse crescimento foram a cardiopatia isquêmica, o acidente vascular cerebral, o AVC e o diabetes. Já os transtornos depressivos, de ansiedade e o diabetes apresentaram o crescimento mais acelerado no período. O projeto, que permite a inclusão voluntária de doenças crônicas na nova carteira de identidade, segue agora para análise no Senado. Da Rádio Câmara de Brasília, Júlia Lopes.
2: Direitos Humanos. Vavá do Avante de Minas Gerais relata a realidade de abandono enfrentada pela comunidade autista em regiões vulneráveis do país. O parlamentar denuncia as barreiras burocráticas impostas pelo INSS, que exige laudos médicos especializados para a concessão do BPC.
3: De acordo com Vavá, a demora nas respostas administrativas gera uma crueldade institucional que sobrecarrega as mães solo. O deputado sugere a criação de centros regionalizados de diagnóstico e tratamento e a implementação de uma política nacional de neurodivergência.
2: Segurança Pública. Tony de Paula presta homenagem aos policiais militares mortos em confrontos nas comunidades do Rio de Janeiro. Na visão do deputado, as atuais ações de combate ao crime organizado são ineficientes e desgastantes para as forças policiais.
3: O Tony de Paula cobra a formulação de políticas baseadas em inteligência e planejamento estratégico. Ele argumenta que o parlamento e as demais autoridades precisam atuar de forma coordenada para proteger a vida dos agentes que estão na linha de frente do combate ao crime.
2: Delegado Paulo Bilinski, do PL de São Paulo, defende o endurecimento das medidas de combate ao crime organizado. Além disso, o deputado apoia a classificação de facções criminosas brasileiras como organizações terroristas.
3: Delegado Paulo Bilinski pede que a segurança pública seja tratada como prioridade e cobra ações mais efetivas no enfrentamento à criminalidade. Ele afirma que é necessário ampliar os mecanismos de combate às facções para garantir mais proteção ao povo brasileiro.
2: Justiça. Tadeu Venere, do PT do Paraná, critica o contexto em que a proposta de redução da maioridade penal volta à pauta da Comissão de Constituição e Justiça. Para ele, o debate está sendo impulsionado para desviar a atenção de outros temas em evidência no cenário nacional.
3: Tadeu Venere também questiona a condução do debate público sobre o assunto e afirma que a discussão tem sido utilizada com objetivos políticos. Segundo o deputado, é necessário analisar com cautela as motivações que cercam a retomada da discussão dessa pauta.
2: Dandara, do PT de Minas Gerais, repudia a proposta que reduz a maioridade penal no Brasil. A deputada argumenta que o sistema prisional brasileiro possui altos índices de reincidência e funciona como um espaço de fortalecimento de facções criminosas.
3: Para Dandara, o avanço do país depende da ampliação de oportunidades para a juventude e do fortalecimento de legislações protetivas, como a criminalização da misoginia. Ela afirma que o ódio e o preconceito direcionados contra as mulheres são a raiz do feminicídio.
2: Júlio César Ribeiro, do Republicanos do Distrito Federal, defende o equilíbrio nos debates sobre a violência de gênero. O parlamentar reitera seu compromisso com a proteção das mulheres, mas levanta preocupação com a criação de tipos penais de interpretação subjetiva.
3: Júlio César Ribeiro alerta que conceitos amplos de identidade de gênero trazem insegurança jurídica e colocam em risco garantias constitucionais, como as liberdades de expressão e religiosa. No entendimento dele, divergências filosóficas, biológicas ou religiosas não podem ser criminalizadas.
2: Termina agora o Jornal Câmara dos Deputados, produzido pela Rádio Câmara, com trabalhos técnicos de Everson Urani e apresentação de Márcio Aquilissardi e José Carlos Andrade. Uma ótima noite para você.
3: Boa noite, a Voz do Brasil volta amanhã.

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6: Ariel B. Opa, tá ligado aqui na Atlântida, a rádio das nossas vidas. Eu sou Ariel B. E a partir de agora tu vai ouvir o melhor do funk aqui na Atlântida. Tá começando o B de baile nessa terça-feira. O maior programa de funk do sul do Brasil. Então já pega o teu celular, grava um vídeo ouvindo o programa e me marca lá no Insta, no arroba o Ariel B. Vou estar contigo aqui nessa próxima hora, então me manda um direct com teu funk favorito.

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4: Tá curtindo? Então você tá ouvindo B de Baile aqui na Atlântida, o melhor programa de funk do sul do Brasil. Eu sou Ariel B e tô contigo nessa noite. Quero saber de onde tu tá ouvindo. Me chama ali no direct, manda teu nome, tua cidade e o funk que não pode faltar no teu baile. E já aproveita, grava um story ouvindo o programa, me marca no @oarielb. Aqui é funk de verdade, do jeito que tem que ser. Segue o

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2: 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Tá curtindo B de baile? Então grava o story, me marca no @oArielB e me manda lá no meu direct o teu funk favorito com teu nome e a cidade que tá ouvindo.

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2: 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De volta aqui na Atlântida para tocar mais uma edição do My Club. O aquece da madrugada da nossa audiência em todo o sul do Brasil aqui na Rede Atlântida. Sou Mick Silva, arroba o Mick Silva ali nas redes sociais. Muito obrigado pela sua audiência e parceria. Convido você a ficar conectado com a gente pela próxima hora. Afinal de contas, é uma hora direto de música eletrônica pra gente se divertir na noite da Atlântida. Começar com David Penn. O nome do som é Ain't Got No. We'll be right back.

Uma das clássicas das pistas do Brasil e do mundo, Martin Solveig com The Night Out. Tocou demais na programação das rádios do mundo inteiro. E, obviamente, na programação aqui do My Club também. É a figurinha garantida pra gente embalar a nossa madrugada que vem pela frente com música eletrônica. Tá chegando música nova.

esse é o som de Vintage Culture Remix para a música original chamada Lost, do Frank Ocean, que deu, na verdade, uma nova característica para essa música e, com certeza, você já deve ter escutado nas pistas ao redor desse nosso Brasil afora. 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
1: É o My Club, o aquece da madrugada da nossa audiência em todo o sul do Brasil, aqui na Rede Atlântida. Tá chegando mais uma música nova minha, Mick Silva, chamada Dancing on the Edge. Se você ainda não estava com o volume no alto, eu te convido a fazer essa gentileza, porque afinal de contas, ouvir música eletrônica com o volume alto é muito mais legal.

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1: Obrigado por você escolher o MyClub para fazer a trilha sonora do seu rolê na noite dessa terça-feira. Agora tem Chris Lake com Easy My Mind.

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Esse é o My Club, seu canal de música e eletrônica rolando aqui na Atlântida. As nossas últimas de hoje segue com essa aqui, Don't Call Me, de Panuma.

0: Esse é o Mike Lund e o som de Low Steppa com Rains, Wanna Show You, é o nome dessa música. A gente tá encaminhando o final de mais uma edição aqui do Mike Lund, o aquecer da madrugada da nossa audiência em todo o sul do Brasil, na Rede Atlântida. Enquanto isso, vamos com mais uma, Martin Nicking com Hayley May, How I Feel.
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0: câmbio, aquece da madrugada, da nossa audiência em todo o sul do Brasil, Martiriquim com Hayley May. O nome do som é How I Feel. Fechando mais uma edição do nosso My Club. Amanhã tem tudo de novo, a partir das 11 da noite. Afinal de contas, é assim, segunda a sexta-feira, entre 11 e meia-noite aqui na Rede Atlântida. Aquele abraço pra todo mundo, cuide-se por aí e até mais.
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5: Oi, tudo bem? Aí, tudo bom?
3: Sabe que a sua presença foi encomendada no programa de hoje.
5: Pois é, fiquei sabendo.
3: Eu e Nathan Nunes, a gente teve uma ideia, e eu pensei, putz, seria muito engraçado esse tema de um programa com uma mulher, mas com uma pessoa que a gente tem intimidade e que possa ser divertido e não desrespeitoso.
5: Ai, lá vem.
3: Então... O tema, eu tenho um pouco de vergonha no mundo.
5: Pois é, tu tá com vergonha de... Não, é assim, eu raras vezes estive com vergonha nessa vida. Eu fico
3: preocupada,
5: tá?
3: Mas vai ser divertido, convive com esse divertido.
5: Ai, meu Deus, tá.
3: O tema do programa é sinônimos de pênis.
5: Não, isso
3: é
5: aqui,
3: a tua cara, não é a tua cara.
5: Nossa, meu, sabe vamos lá, jubileu.
3: Ó, viu? Porque o tema do programa ontem era salsicha. E aí eu e o Natan...

0: A gente ficou 5 minutos dizendo por que você não deveria transar com alguém que chama o seu pênis de salsicha.
1: Tá.
0: Sabe, ah, pega minha salsicha, olha aqui a minha salsicha, e nós não.
1: Ai,
0: se você
1: gente.
0: Tá interagindo com essa pessoa, a resposta é não.
1: Tá.
0: Tá? Então a gente tava
1: não,
0: discorrendo
1: não, não
0: sobre.
1: Dá, não dá. Então, não, salsicha não dá, pelo amor de Deus.
0: Então temos um.
1: Ai,
0: como é que eu vou dizer?
1: Ai, que péssimo. Por que você lembra de.
0: Não, tu acabou de comemorar, agora você
1: não
0: tá reclamando.
1: Eu comemoro, mas aí eu fico, meu Deus, eu tenho um nome a zelar, né, Rafael?
0: Não, tipo, não tem nada. Tu fazer o programa das minas
1: assim, eu já começo lançando uma questão que
0: qual?
1: É geográfica e cultural pra mim, que é o pizza.
0: Ah, o gaúcho fala pizza.
1: Eu acho engraçadíssimo quando falam pizza. Eu não consigo.
0: Eu não falo muito,
1: assim. E no dia a dia mesmo, as pessoas estão conversando e alguém fala.
0: Eu acho
1: fala,
0: meio
1: tipo,
0: chulo.
1: É, eu acho chulo e assim, pra mim sempre foi pica, sabe? E aí me dá um nó na cabeça.
0: Eu acho estranho.
1: Mas é porque você é nascido, criado aqui, né? Eu vim, de onde eu vim, a gente fala pica.
0: Esses tempos eu vi uma pessoa falando e eu fiquei tipo assim, oi? Como assim? eu achei um pouco confuso, sabe?
1: Parece estranho. Eu acho esquisito quando falam pizza, tá?
0: Tá, mas eu quero os diferentes.
1: Ah, o jubileu.
0: Tu veio com jubileu. Não, ninguém chama de jubileu. Jubileu é português de Portugal.
1: Não, gente, jubileu. A gente chama.
0: Não, a gente tipo, quem? Não, tu não,
1: não
0: tem pênis.
1: Não, no, mas é que a gente comenta, né?
0: Mas aí tu comenta
1: eu e as
0: falando
1: minhas
0: jubileu.
1: Amigas. Deixa eu falar, ai, jubileu.
0: Agora na tua caixa de pesquisa do WhatsApp, jubileu, vão aparecer várias
1: sério?
0: Correspondências.
1: Bom, provavelmente.
0: Não é
1: jubileu.
0: Possível, Larissa Guerra.
1: E o meu ex-marido e eu, a gente tinha essa piada, ó.
0: Só lê a mensagem, não diz sobre quem que é, nem pra quem.
1: Foca no jubileu, parece um bom jubileu. Pareceu muito bom.
0: Não é possível, Larissa.
1: Ver aquele jubileu murcho do véio no segundo... Que
0: meu
1: isso,
0: Deus,
1: mano?
0: Meu Deus.
1: aqui eu tô comentando sobre uma série. Aí eu falei, ver aquele jubileu murcho do véio no segundo episódio, não precisava.
0: Deixa eu ver se eu...
1: Ah, é sobre a série Cavaleiros dos Sete Reinos, tá, inclusive.
0: Tem só 4 correspondências de jubileu na história
1: nossa,
0: do meu WhatsApp.
1: Nossa, meu...
0: Uma é um amigo meu dizendo, era uma piada pra sovar o jubileu.
1: Ai, gente. Olha, tá até com o meu ex-marido, porque a gente também falava no sentido de brincar, assim, alguma coisa, entendi. Sabe? Daí ele falava, ó... Aí tem um amigo meu dizendo, em 2021, tá? Tem um meu amigo Deus. Meu dizendo, meu jubileu foi arruinado.
0: Amigo, sei.
1: Não, pior que é, olha aqui, pode ver o nome.
0: Não, eu não...
1: Não, tu pode ver o nome,
0: não,
1: tu
0: eu
1: vai
0: não
1: entender
0: quero,
1: quem é.
0: Eu não quero, deixa eu ver.
1: Olha ali.
0: Não dá, para.
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2: Dois gordos e um sinônimo de pênis. Dois gordos e uma madrugada ao vivo pra toda a rede Atlântida. Porque pênis é melhor do que salsicha. Pênis é melhor do que... pisa e pica, eu acho estranho falar no rádio isso. Tomara que não tenha nenhum gestor ouvindo esse programa
3: pois
2: hoje.
3: Pois é, eu tô preocupada porque eu sou gestora, né? Então.
2: Ah, é verdade. Tem isso.
3: É.
2: Não, mas não tem problema nenhum. Deixa eu pensar em outros. Me dá mais, Larissa. Tu
3: jambrolha.
2: Hã?
3: A jambrolha.
2: Não, jambrolha ninguém.
3: Jambrolha
2: fala.
3: É do. O Samir, do podcast O Milkshake, chamado Wanda,
2: tá.
3: Fala jambrolha. E aí a gente, eu e as minhas amigas adquirimos também o verbete.
2: Jambrolha eu nunca vi. Jeba.
3: Uma jambrolha gold, que daí é tipo assim, ela é grande.
2: Ela é viscosa, tem nomes
3: assim,
2: que falam sobre o pênis, né? Jeba. Uma jeba não é pequena. Uma jeba é tipo uma jabuticaba, assim. É tipo,
3: não tem como. Não
2: é tipo
3: tem como.
2: É uma fruta grande, uma jeba, sabe?
3: É.
2: Uma jaca, sabe?
3: Uh-huh.
2: São palavras semelhantes que
3: Sim.
2: dão essa...
3: Não, jeba realmente. O pinguelo...
2: Não, pinguela é pequeno.
3: O pinguela é pequeno.
2: Pinguela é pequeno.
3: Certamente,
2: pinguela,
3: sim.
2: Pinguela é bem pequeno. Mas pinguela é coisa de Santa Catarina.
3: É.
2: Eu acho
3: bonitinho.
2: Fala pinguela,
3: eu
2: lembro do Irineu no colégio.
3: Eu acho muito engraçado quando fala pinguelo.
2: Pinguela
3: tinha
2: é
3: um áudio que viralizou muitos anos atrás em Santa Catarina, que era um cara muito mané falando com a menina, e aí ele diz assim, queres ver meu pinguelo?
2: Quer quê?
3: Queres ver meu pinguelo?
2: Ah, queres ver meu pinguelo?
3: E aí era muito bom, porque daí ele dizia, aí ela dizia, queres ver minha mamica? Ficava
2: usando. Puta merda, como eu acertei de trazer nesse tema.
3: Tô passando
2: mal. É que pra mim pinguela é tipo tico, não tem tico grande.
3: Não tem tico grande.
2: Tico pra começar é infantil.
3: Tico é engraçado, é piazinho, assim, ai, é ali o tico.
2: Não, e mais de um amigo meu de fora acha que o gaúcho fala tico. Como se fosse, algo sexual, algo...
3: Uh-huh.
2: Não, a gente
3: não,
2: diz, não,
3: quem
2: tem tico é criança.
3: Pinguelo, assim,
2: é. Ou é uh-huh. pequeno ou é uma criança, tipo...
3: Sim.
2: Ninguém diz, ah, olha aqui meu tico, tô com o ticão duro. Ticão é estranho
3: ticão
2: também.
3: Ticão é estranho.
2: Ticão.
3: É.
2: O que mais?
3: Ah.
2: O quão pequeno é um tiquinho? Porque se um tico
3: não,
2: é pequeno...
3: Não, daí é um micro pênis, né? Mas ninguém fala tiquinho. Quando fala tico, tu já entende que é
2: já
3: pequeno.
2: Era.
3: É, já tá implícito.
2: Tá conversando com alguém, ah, e aí, como é que foi? Ah, ele tinha um tico. Putz.
3: É. Ou fala uma piroquinha.
2: Que
3: daí
2: piroca...
3: a piroca, ela,
2: não,
3: tem,
2: a piroca é
3: ela
2: legal.
3: Tem graduação.
2: Piroca, pra mim, ele tá no muro, assim. Eu não sei se é legal ou se ele é ruim.
3: Piroca é meio bagaceiro, assim.
2: É um bagaceiro mais chulo do que mais bagaceiro legal.
3: Total, né? Mas é assim, tem a piroca, aí tem a piroquinha e tem a pirocona, sabe?
2: Pirocona
3: ela
2: é legal.
3: É, tipo
2: pirocona
3: assim,
2: é legal.
3: Nossa, aqui ó, vou de novo fazer a busca.
2: Faz
3: tá?
2: a busca
3: porque
2: aí, vai
3: certeza,
2: lendo que eu vou ligar o ar-condicionado.
3: Certeza que tem. Porque assim, eu lembro de uma amiga que tinha um que a gente, que o apelido dele era piroquinha.
2: Putz, vocês fazem isso, né?
3: Sim.
2: Ah, uma vez uma amiga minha, não sei, eu não posso dizer o nome dela, porque só tem ela com esse nome, então...
3: Ó, uma amiga minha dizendo, graças a Deus, vou dar pra uma piroquinha.
2: Cara, uma amiga minha tava contando, ela foi num date, e aí, ela é irmã de um amigo meu. E aí ela tá contando, e aí nós estamos todo mundo reunido lá na casa dela, ela chega do date. E nós, ah, não sei o que, não sei o que, e aí, ah, com quem tu tava? Ela, tava eu e o Mangueira, e nós... Ó, Mangueira é legal, velho. E aí nós falando assim, eu quero um dia ser esse cara do outro lado, assim, tipo, larguei a pessoa em casa e a pessoa tá contando pra alguém. Não, tava eu e o Mangueira agora e tal, não sei o que. Ela falou, não, tu não ia querer. E eu falei, por quê? E ela, tu já viu uma Mangueira dura? Caralho, ela me alugou um triplex na cabeça, assim, ó, porque ela conseguia elogiar o cara falando mal.
3: É...
2: E ela disse, beleza, tem um tamanho considerável. Mas tu já viu uma mangueira ereta? E aí eu fiquei preocupadíssimo.
3: Realmente.
2: Com os apelidos que vocês podem dar.
3: É, realmente. Enfim, piroca eu gosto porque tem ali o
2: piroca eu
3: o
2: gosto,
3: diminutivo.
2: A baita frase.
3: É, tem o diminutivo e tem o aumentativo. Eu acho que ela passeia entre todos os tamanhos.
2: Tu usa bastante
3: assim.
2: Piroca, então.
3: Uso.
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2: Alela, posso irritar, né?

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1: 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Hoje falando sobre nomes de
2: pênis. Estou esperando.

0: esperando tu anunciar o assunto. Ai, eu vou pesquisar no chat GPT sinônimos.
1: Ai, será que ele diz?
0: Claro que diz.
1: Vai, eu fiquei com muita dúvida agora, porque assim, eu fui pro Uruguai, né? Eu preciso me achar em relação a isso. Tá. E agora eu fiquei na dúvida de que eu não aprendi como é que falava a piroca em espanhol. Agora eu estou chateada, tá? Eu vou ter que...
0: Tô tentando pensar em algum amigo que possa sanar essa dúvida. Pinto.
1: Como diz piroca em espanhol?
0: Pinto não dá também. Pinto é muito infantil também.
1: Ah. Não, ele não entendeu. Não, ele não entendeu. Deixa eu...
0: Tô tentando lembrar algum amigo meu que tenha...
1: para...
0: vivência...
1: pênis em espanhol. Que mais? Ai, tu lembra quando teve a campanha do Ministério da Saúde? Isso é uma coisa muito de velho, né? Que tinha o Braulio.
0: Claro que
1: nossa,
0: sim.
1: Nossa, é horrível.
0: Horrível.
1: Era
0: isso
1: muito
0: aqui...
1: horrível.
0: Sabe que é muito louco? Agora, cultura gaúcha pra ti que não se criou aqui. O Inter tinha um atacante histórico, um atacante bem famoso, chamado Braulio.
1: Ah, meu Deus,
0: e ele virou piada eterna, assim.
1: Coitado.
0: Porque o Ministério da Saúde, pra quem não conhece, explica a propaganda.
1: É, então, meados da década de 90, né? Pra quem não sabe, os anos 90, eles eram selvagens, assim.
0: Era tenso.
1: E aí, o Ministério da Saúde sempre fazia uma grande campanha de prevenção à AIDS durante o carnaval. Era focado, assim, no carnaval, com distribuição de camisinhas e tal. E aí fazia algumas campanhas engraçadinhas. E teve um ano especificamente que fez uma campanha falando sobre a necessidade de você colocar a camisinha no Braulio. E aí o nome virou meme, né? Eu lembro que a vizinha da minha avó tinha um salsicha.
0: Não, é
1: que
0: possível.
1: Se chamava Braulio.
0: Olha, se você ouviu o episódio de ontem, os mundos
1: palmas.
0: Acabaram de colidir agora, dizendo. E eu quero de verdade que tenha alguém que esteja pensando dizendo: o Rafael é um gênio. Ele conseguiu, ele
1: pode,
0: uniu os
1: favor,
0: dois episódios sem
1: por
0: querer.
1: Por favor,
0: querer.
1: Vai no Instagram e manda lá dizendo: porque, Gomes, você é um gênio.
0: Porque, e aí, esse atacante ele já era aposentado e ele era tipo, sei lá, alguém. Sei lá, tipo hoje um Rafael Sobis, assim, sabe?
1: Sim.
0: Era um ex-jogador importante
1: uhum.
0: e que frequentava muito. Ele trabalhava até na Federação Gaúcha, ele trabalhou no Inter e tal. E do dia pra noite, com essa campanha, ele virou ridicularizado.
1: Tadinho.
0: Obviamente, os gremistas ajudaram.
1: Ah, óbvio, né? Não vai perder oportunidade.
0: Exatamente.
1: Também.
0: Exatamente. Então, qual a chance de
1: qual a chance?
0: Se chamar Braulio de
1: quantos
0: verdade?
1: Braulios tem no Brasil, será? Vamos
0: pesquisa
1: naquele negócio
0: no,
1: do IBGE Nomes?
0: No site do IBGE.
1: IBGE Nomes.
0: Deve ser um dos únicos nomes sinônimos de peru. Peru é muito carioca, né?
1: É, peru é
0: ô, meu
1: carioca.
0: Peru, gata, olha aqui. Ô, pega
1: nossa,
0: meu...
1: que péssima imitação de carioca,
0: demais, né?
1: Foi horrível.
0: Eu não sou o Léo, não consigo.
1: Não, eu acho que carioca também fala pau.
0: Não, fala mais peru, eu acho. Será que não fala mais peru?
1: Ah, não sei. Olha, temos 6.242 Braulios.
0: Porra,
1: no
0: é Braulio
1: Brasil.
0: Pra caramba.
1: A idade média dos Braulios é 46 anos. Tá. A maior época...
0: Claro, porque depois da propaganda
1: sim,
0: não nasceu mais
1: depois acabou,
0: nenhum.
1: Né? Acabou com Braulio. E aí, a maior, assim, o pico de nascimentos de Braulio,
0: pico.
1: O pico, foi na década de 80,
0: claro.
1: Quando nasceram 1.730 Braulios.
0: Ou seja, quase todos os que...
1: Depois de 90, 99, 723. De 2000 a 2009, 92.
0: Claro, nunca mais.
1: E de 2010 a 2019, 61.
0: Não, mas...
1: Pensa que tem 61 criancinhas no Brasil indo pra pré-escola se chamando Braulio.
0: Putz, coitado. Mas é que aí que tá. Eu também acho que agora, beleza.
1: Não, agora
0: mas
1: já meio que esqueceram.
0: É que a piada acabou já. Tipo assim, vai voltar...
1: E o maior número de Braulios está no Rio Grande do Sul.
0: Sério?
1: Inclusive. Não, aqui ó. Por localidade, Minas Gerais é o primeiro, Rio Grande do Sul é o segundo. Tem 627 Braulios no Rio Grande do
0: Vamos
1: Sul.
0: Vamos ver de quem é o arroba Braulio.
1: Fazendo todo. Você vê quando dois jornalistas se reúnem, a gente abre uma porta assim e começa a enlouquecer em torno de um assunto.
0: Perfis. Tem vários, mas ninguém. Aqui, achei o arroba Braulio. Tu vai ficar bem surpresa. É um gringo, é um espanhol. Que ele parece meio criador de conteúdo, mas ele tem pouquíssimas.
1: Meu
0: pouquíssimas
1: Deus.
0: Postagens. Mas todas elas são com...
1: Ah, e tem aquele cara Braulio Bessa, né? Que é poeta,
0: que é
1: sempre ia na Fátima Bernardes.
0: 5 milhões de seguidores.
1: É, ele é palestrante,
0: o maior
1: poeta.
0: Braulio do Brasil.
1: É o maior Braulio do Brasil, parabéns pra ele.
0: Putz, parabéns pro Braulio Bessa. Eu não sei quem é o Braulio Bessa.
1: Ele ia na Fátima, no encontro com Fátima.
0: Ah, mas tanta gente ia.
1: É, mas ele era tipo o Carpinejar na Fátima, assim, sabe?
0: O Carpinejar parece um Braulio também. Dois

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2: Dois gordos e um sinônimo pra pênis, dois gordos e uma madrugada ao vivo pra toda a Rede Atlântida, que já virou um quadro também desse programa, é a pesquisa do chat PQP. São as pesquisas, as pesquisas merdas do programa que a gente faz no chat. E eu achei alguns que a gente não falou ainda. Falo, ninguém fala falo.
3: Não, ninguém fala falo. Falo é uma coisa literária, muito mais portuguesa. Aí você vai falar falocêntrico.
2: É uma coisa filosófica, né? Quase filosófica.
3: Exato.
2: Ninguém fala. Pô, rola não
3: fala. Rola fala, chupa rola, minha
2: é
3: rola.
2: Rola é bom. Rola não, é legal. Rola. Ninguém lembra. Ninguém fala. Não, ninguém lembra da pomba. Rola é pau.
3: Não, é.
2: Rola é pau.
3: É, pomba é um termo bem catarinense também. Mofas com a pomba na balaia. É um.
2: Que porra de gíria é essa?
3: Local, assim, de tipo, você tá dormindo no ponto, assim.
2: Tá, nós
3: sabe?
2: Vamos fazer uma. Tu vai fazer uma lista de gírias catarinenses.
3: Um dia eu vou fazer.
2: E aí nós vamos fazer dois programas. Um, eu vou te trazer gírias gaúchas,
3: tá.
2: E tu vai ter que me dizer o que é. E tu vai me trazer gírias catarinenses.
3: Tá bem.
2: E eu vou te dizer
3: combinado.
2: O que é. Tá? Pingolim não dá também.
3: Não, pingolim é muito
2: pingolim
3: infantil.
2: Pingolim é muito gugu.
3: É.
2: Né?
3: Uh-huh.
2: Lembra o Rodolfo e o ET? Parecia, o pingolim.
3: Ai, que vergonha.
2: Né? Muito acordando, acordando o vavá do cara metade, sabe? Olha o pingolim dele. Eu sou bom de referência.
3: Os anos 90, triste, né?
2: Bilal é carioca também.
3: Ah, Bilal, tu acha? É que Bilal acho que já passou, assim, já é uma gíria velha.
2: Tá. Malaquias ninguém usa.
3: Malaquias é muito bom.
2: Mas aí é que tá. Malaquias é a gente que eu e meus amigos a gente usa pra tirar uma onda.
3: Sim, é tipo assim,
2: ó, gastei meu Malaquias hoje.
3: Tá.
2: Malaquias eu tenho muito mais que Jubileu, Guilherme.
3: Não, Malaquias é bom. É bom.
2: Malaquias eu tenho pra. Não, porra!
3: Não, deixa eu ver se eu tenho Malaquias.
2: Inclusive tem o bem murchinho Malaquias. Famoso escondidinho, é o que tá escrito.
3: Não, eu não tenho. Eu tenho duas citações em Malaquias, mas eu acho que era em referência a um lugar de fato, assim.
2: Porra, e eu acabei... Meu Deus.
3: Ah, não, aqui, ó, foi eu e minha melhor amiga, a gente tá falando alguma coisa sobre, era uma foto de alguém, daí eu dizendo assim, meu Deus, que isso, que horror, daí ela, você me faz digitar coisas que eu só faço por você, não sei o quê. Tu reparou que os mamilos são tapados? Deu sim. E o frufru ali em cima do Malaquias, dela, Malaquias, gargalhei alto.
2: Porra, eu percebi... O quão eu já fui bom nessa vida, Larissa. Porque no dia 6...
3: É que agora tu é péssimo.
2: Não, agora eu sou péssimo. Tá? No dia 6 de dezembro de 2017, eu digitei pela primeira vez no meu WhatsApp a palavra Malaquias.
3: Olha.
2: E eu fui ver porque... Aí eu olhei um número que eu não tenho nem salvo na minha agenda mais. E eu fui ver o diálogo. E eu citei Malaquias... Pra flertar com uma pessoa.
3: Puta merda.
2: Eu era bom.
3: Puta
2: mas eu
3: merda.
2: Inventei a citação. E aí ela achou engraçado. Puta, eu já fui bom nisso. Ó.
3: Parece os velhos.
2: Fala. Mas óbvio, é que olha aqui. Duas são sobre o Bro Malaquias, que é um comediante. Que esse é o nome dele.
3: Ah, meu Deus.
2: O nome dele é Malaquias.
3: Tá.
2: E tem só três, mas eu falo. Eu e meus amigos a gente fala tirando.
3: Tá, e qual era a piada agora? Eu quero saber.
2: Qual piada?
3: A que tu fez pra pessoa.
2: Não, eu inventei uma citação assim,
3: não sei o que.
2: Vamos sair tal dia, ela, não, tu não vai poder. Aí eu escrevi, mulher de pouca fé, Malaquias, não sei o que, Gênesis, não sei o que lá.
3: Tipo, citação
2: e ela falou,
3: bíblica.
2: Meu Deus, tu tá fazendo uma citação bíblica. Eu falei, não, acabei de inventar. Aí ela.
3: Boa, foi.
2: Era
3: bem.
2: Só isso. Que mais que tem? Trolha é grande.
3: Trolha é grande. Uhum.
2: Mas trolha é imenso, né, grande?
3: É.
2: Tipo, é o maior até agora. Maior
3: Latão.
2: Que Jeba. Maior que Jeba.
3: Latão também é uma referência.
2: Latão, sério?
3: Uh-huh.
2: Tipo de Seva?
3: É.
2: Vocês usam pitulinha também?
3: Não, é mais específico latão, porque daí é grande
2: latão.
3: E grosso.
2: Não, latão eu nunca imaginei.
3: É.
2: Tá, é uma referência óbvia, mas eu nunca vi ninguém falar latão.
3: Sim. Era tipo assim, meu Deus, era um latão, assim.
2: Tá, mas aí é uma analogia, vocês não estão falando.
3: Não, mas daí vira o apelido da pessoa.
2: Entendi. Bengala.
3: Bengala, sim.
2: Sério?
3: Mas velho. É velho. Não é.
2: Bengala,
3: não
2: fala
3: é.
2: Bengalha.
3: É, tem o Kid Bengala.
2: Que é só aqui, tipo assim.
3: Sim.
2: Morreu nele o apelido.
3: Sim,
2: não tem como competir.
3: É, mas exato, mas existe o termo.
2: Tu já foi no Valen?
3: Não, nunca foi.
2: Tá, é um bar erótico que tem em Porto Alegre.
3: Sim, eu tô ligada, as minhas amigas do Poli sempre vão lá.
2: Então, lá tem uma réplica do pênis do Kid Bengala.
3: Ah, que delícia.
2: E aí tu pode... É uma réplica que ele vendia.
3: Meu
2: então
3: Deus.
2: Então ele tem a espessura, o tamanho, o comprimento e a textura do pênis do Kid Bengala.
3: Nossa, uma reprodução fiel.
2: Reprodução
3: assim.
2: Fiel, que ele mesmo vende.
3: É, inclusive, um negócio que eu fiquei fazendo no Uruguai sábado, eu tava lá visitando os museus, eu fiquei tirando foto das piroquinhas das estátuas.
2: Ah, tá. Eu tava muito curioso pra saber aonde que ia chegar.
3: Inclusive,
2: eu
3: mandei...
2: falando do pênis, da réplica do Kid Bengala, então. Inclusive, um negócio que eu fiquei fazendo no Uruguai, eu falei, ela vai contar isso no rádio?
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1: Dois gordos e um rapaz assustado. Eu tô olha aqui, várias descobertas eu tô tendo.
2: Não, realmente foi um acerto me trazer pra esse programa, mas eu estou um pouco preocupada pelo meu emprego, assim. Não. Eu tenho um financiamento habitacional pra pagar. Tipo, fotos que eu mandei pras minhas amigas no final de semana, eu reconheço.
1: Esse eu reconheço.
2: Porque aí eu achei muito interessante que eu fui nesse museu e o museu era com várias réplicas, assim, sabe? Ah. E aí eram réplicas de estátuas greco-romanas e tal. E aí eu fiquei lá tirando foto das piroquinhas, assim. Tipo,
1: muito
2: pensei,
1: bem.
2: Ah,
1: muito
2: já bem. Que eu tô aqui.
1: Eu adorei o rolê cultural, é a Larissa nos stories. Ai, olha só a cultura, gente.
2: No off, tava eu mandando foto. Mandando fotos.
1: Não, exato. Pipi, pintinho, piu-piu, ninguém merece.
2: Não.
1: Tá, o que mais que temos? Vara, não. Não, ninguém usa vara, madeira, ferramenta, tromba. Tromba já vi.
2: Tromba já vi também.
1: Tromba já vi.
2: Uhum.
1: Berinjela, não também. Berinjela, não.
2: É
1: uma analogia. Ah, parecia uma berinjela.
2: Uhum.
1: Ah, a gente não falou os clássicos. Caralho, cacete.
2: Caralho, cacete. Tá, mas isso aí já é praticamente, né, incorporado ao
1: mastro.
2: Vocabulário.
1: Mastro, ninguém usa.
2: Nossa,
1: meu mastro.
2: Pega no meu mastro, não.
1: Tá, não, mas eu sei um que tu vai ser bom. Porque tu é boa de memória e de referência.
2: Ai, meu
1: Deus.
2: Eu
1: e o Natan tava brincando sobre apelidos que os homens dão. Não são os clássicos. Que o homem chama o pênis dele de outra coisa.
2: Tá.
1: Aí eu brinquei com ele, fiz uma piada que há muitos anos, né? Hoje soa quase desrespeitoso. Tinham dois amigos meus, um gremista e um colorado, que chamavam de Jardel e Fernandão. Porque os dois eram muito burros de cabeça.
2: Puta que merda, hein?
1: É, então hoje ficou meio chato já.
2: Ai, mas eu acho horrível esse negócio de você batizar o seu tico com
1: mas
2: algum nome.
1: Eu já vi vários amigos, vários.
2: Putz, mas eu não lembro, assim, de cabeça se eu já tive alguma situação assim.
1: O amigão, que é o clássico, né?
2: É. Ai, mas é feio. É tipo, é que eu acho feio eu falar Laricinha, assim. Eu só falo quando eu quero falar Laricinha, porque eu tô falando num sentido muito zoado, assim.
1: Entendi.
2: Sabe? Tipo,
1: entendi.
2: O dia que eu fiquei, que a Laricinha ficou calva, sabe? Tipo, essas coisas assim.
1: Tá.
2: Então, eu não gosto quando fica.
1: É.
2: Quando, tipo, ai, olha aqui o Júnior, sabe?
1: Ah,
2: tipo,
1: Junior,
2: ai, não.
1: Caralho, Júnior não dá.
2: Não.
1: O nome do cara também não dá, tipo,
2: não,
1: o Rafaelzão,
2: não dá.
1: Rafaelzinho.
2: É, não dá, para, não. Horrível,
1: não dá, não
2: horrível.
1: Dá. Eu tô tentando lembrar agora outros nomes próprios que já foram, né? Não me lembro agora. Jiboia não dá.
2: Não.
1: Minhocão, cobra, nenhum.
2: Não, mas daí jiboia é tipo jambrolha.
1: Não, jiboia pra mim é tipo mangueira. Jiboia é uma coisa meio mambembe, assim.

0: Pelo menos é espirituoso,
1: é
0: se
1: isso,
0: o cara
1: é
0: falar,
1: isso. Puta,
0: sabe?
1: Eu vou usar Zé Pequeno
0: é
1: a partir
0: tipo
1: de
0: assim.
1: Hoje. Puta, Zé Pequeno é maravilhoso.
0: É, eu acho que
1: eu,
0: daí
1: eu achei
0: não fica
1: bom.
0: Tão... É, não fica
1: ah,
0: tão
1: tá
0: constrangedor.
1: Ah, tá,
0: veio
1: o Zé Pequeno.
0: Assim.
1: Quem é o Zé Pequeno?
0: É meu tico.
1: Puta, é muito bom. E o chat PQP é muito bom nisso. E cada vez eu digo, me cite mais 10. Agora eu pedi pra ele citar mais 50.
0: Gente.
1: E ele cita com uma facilidade.
0: O que mais?
1: É que tem uns muito ruins, tipo espada. Espada
0: não.
1: Não. Pau de sebo.
0: Não.
1: Não, que nojo.
0: Que nojo.
1: Jiboy já foi. Documento, não. Documento, tipo. Bah, que coisa de tio, sabe?
0: É,
1: ah, apresentou
0: documento
1: um documento,
0: meio
1: eu
0: velho.
1: Te boto a mão numa virilha. Assim,
0: é tipo, sei lá, minha mãe eu esperaria que falasse
1: é,
0: assim.
1: Isso.
0: Ai, peguei no documento dele, sabe?
1: Não, terceira perna ninguém chama de terceira perna.
0: Ou tripé. Já conheci gente que tinha apelido tripé.
1: Ah, que susto! Meu Deus, Larissa não cansa de me surpreender nesse programa.
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2: Tá, acabou. No pique agora pra gente encerrar esse programa.
3: Ai, sabe o que eu tenho medo? É que daí pega essa galera que escuta de madrugada, às vezes ela é meio assustadora. Daí vai no meu Instagram e me manda umas mensagens achando
2: arroba
3: que...
2: Larissa Viguerra,
3: né? Achando que...
2: Se você quer mostrar seu garotão...
3: Não faça isso. Não faça isso.
2: Foi desrespeitoso, perdão.
3: E se você não tem intimidade comigo, não me manda mensagem com gracinha, porque eu bloqueio, tá?
2: Tá, e se tem alguém ouvindo que tem intimidade?
3: Não, daí manda.
2: Ó, no pique ele citou 60, tem vários repetidos, tá? Ó, 60 pra Braulio, Jubileu, Bilau, Peru, Pau, Pica, Rola, Vara, Cacete, Jeba, Mastro, Ferramenta, Tromba, Cobra, Espada, Bastão, Mangueira, Berinjela, Minhocão, Canhão, Terceira Perna, Instrumento, Volante, Aparelho, Equipamento, Menino, Garotão, Campeão, Amigão, Parceiro, Boneco, Bonequinho, Piu Piu, Pintinho, Piu Pipi, Tico, Tico Tico, Bingolim, Pingolim e Pingolim. Pingola, um clássico que esquecemos.
3: Ai,
2: Pinguela.
3: Eu tô achando que isso é quase uma letra do Chico Buarque, assim.
2: Malaquias, sabe? Benedito Joaquim. Ó, Zé Chico.
3: Benedito Joaquim.
2: Chico. Tonhão, Negócio, Trem. Troço, Coisa, Volume, Bicho. Cabeça de Baixo, Martelo. Trolha, Porrete, Cetro e Falo.
3: Cetro é legal, tá?
2: Não, Cetro não é legal.
3: Cetro é uma coisa meio medieval, Game of Thrones.
2: Rainha dos Dragões, pega no meu Cetro. Para, não tem como.
3: Lá, essa galera que se veste de cosplay aí, de coisa medieval, às vezes deve usar uns termos assim.
2: Uma vez eu já ouvi.
3: Viu? Lá vem ele.
2: Já ouvi Khal Drogo, eu ouvi, eu pareço. Quê? Juro.
3: Deus me livre.
2: Juro. Ai, Dois Gordos da Madrugada vai ficando por aqui. Eu adoraria fazer a versão feminina desse programa.
3: Acho melhor não.
2: Um pouco desrespeitoso. Era exatamente isso que eu ia dizer. Mas me diverti muito, Larissa. Muito
3: eu
2: obrigado.
3: Eu também, muito bom.
2: Eu não vou mais falar o teu arroba, que acho que é um programa perigoso. Né? Deixa assim.
3: Vamos conteúdo ficar só... sensível.
2: Nem vamos compartilhar tanto esse programa, né? Amanhã eu vou te marcar tudo a ferrar. Dois Gordos da Madrugada vai ficando por aqui. Obrigado pela partilha, pela companhia. A gente volta a qualquer momento. Tchau.
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1: A professora pede que o Joãozinho cite três partes do corpo que comecem com a letra Z. E ele tasca.
2: Essa é fácil. Zóios, ouvidos, orelha. Se quiser mais uma, zumbigo.
3: Meu Deus do céu, mas quanta estupidez! Vou te dar uma nota que também começa com Z. Sabe qual é?
2: Sei, essa é fácil, os 8.
0: Se tu quiser mais momento como esse, vai lá na TLTV, no YouTube, que tu vai achar muito legal. 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

0: Olha só, o que tu vai ouvir agora é o resumo de tudo que nós fizemos de pior e melhor a semana aqui no Pretinho Básico. Que levou a facada?
1: Ursinho polar, bem pequenininho. Ele que chegou na mamãe e falou: mamãe, eu sou um ursinho polar. Ela falou: mas é óbvio que é um ursinho polar, meu filho. Tem certeza, mamãe, que eu sou um ursinho polar, mas é óbvio. Mas, meu filho, tu é um ursinho polar, meu filho. Vai lá e fala com teu pai pra tu ver. Aí chegou: pai, eu sou um urso polar. Mas é claro que é um urso polar. Eu sou um urso polar, teu avô é um urso polar, tua avó é um urso polar, tua mãe é um urso polar, a tua bisavó é um urso polar, a minha sogra é um urso polar, tu é um urso polar. Tá bom. Aí o Luizinho foi brincar. Foi brincar e voltou: mas papai, tem certeza que eu sou um urso polar? Pô, eu te falei, tu é um urso polar. Ah, então tá bom. Aí voltou de novo: não, papai, mas tem certeza mesmo que eu sou um urso polar?
2: Puta merda, sério?
1: Aí ele: porra, mas por que que tu tá com dúvida que tu é ou não um urso polar? Aí ele: é que eu tô com frio pra caralho.
0: Se tu quiser mais momento como esse, vai lá na TLTV, no YouTube, que tu vai achar muito legal. Tá legal? Muito obrigado.

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0: 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Quem levou a facada?
1: A jovem de 18 anos foi passar o final de semana na casa da sua avó e do seu avô, que era quem? Mesli! Quando chega a noite, a moça vai pro seu quarto, tira toda a roupinha e deita na cama. A sua avó entra no quarto e pergunta:
2: Gavanhotinha, o que que é isso, netinha?
3: Isso o que, vovó?
2: Você sem nenhuma roupa?
3: Não, vovó, estou usando o pijama do amor, respondeu a jovem.
2: Poxa, que legal, diz a gavanhota.
1: Chega a noite, o mestre entra no quarto e vê a sua velhinha, no caso a vovó, nua.
2: Que isso, que linda gavanhota? Isso o que, meu velho? Você deitada sem nada, nua.
1: E a velha responde:
2: Mestre, que linda, eu não tô sem roupa, estou usando o pijama do amor.
1: E aí o mestre:
2: Pelo menos podia ter dado uma passadinha.
4: Mas que barba,
0: cara. 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Tá legal? Muito obrigado.

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0: Olha só, o que tu vai ouvir agora é o resumo de tudo que nós fizemos de pior e melhor a semana aqui no Pretinho Básico. Que levou a facada?
1: Ursinho polar, bem pequenininho. Ele que chegou na mamãe e falou: mamãe, eu sou um ursinho polar. Ela falou: mas é óbvio que é um ursinho polar, meu filho. Com certeza, mamãe, que eu sou um ursinho polar, mas é óbvio.

0: Mas, meu filho, tu é um urso polar, meu filho. Vai lá e fala com teu pai pra tu ver. Aí chegou, pai, eu sou um urso polar. Mas é claro que é um urso polar. Eu sou um urso polar, teu avô é um urso polar, tua avó é um urso polar, tua mãe é um urso polar, tua bisavó é um urso polar, a minha sogra é um urso polar, tu é um urso polar. Tá bom. Aí o gurizinho foi brincar. Foi brincar e voltou. Mas papai, tem certeza que eu sou um urso polar? Pô, eu te falei, tu é um urso polar. Ah, então tá bom. Aí voltou de novo. Não, papai, mas tem certeza mesmo que eu sou um ursinho polar?
1: Puta merda, sério?
0: Aí ele, porra, mas por que que tu tá com dúvida que tu é ou não um ursinho polar? Aí ele, é que eu tô com frio pra caralho.
2: 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Tá legal? Muito obrigado.

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Atlântida, Rádio das Nossas Vidas, muito bom dia, seus lindos! Tá começando por aqui o nosso despertador, o morning show mais gostosinho do FM. E né, como na RBS sempre tem mais Copa, mais morning show do que nunca.

Bora começar então mais um dia juntos nesta quarta-feira, dia 10 de junho. Muito obrigada pela tua companhia para começar o meião da semana. Pega aqui na nossa mão, pega no teu café, no teu chimarrão e vamos dar ele para não tomar ele, bebê. Bora conectar então todo mundo, toda a rede Atlântida nas nossas frequências, aplicativo e também atlântida.com.br, todo mundo conectado no Despertaverso. Capital dos gaúchos agora com 12 graus, manhã fria em todo o estado do Rio Grande do Sul, por exemplo, Caxias está com 8 graus neste momento, Pelotas com 9 graus neste momento, ou seja, estamos um pouquinho encarangados. Mas como? Tu bem sabe aí do outro lado?

0: A RBS tá com uma linda e maravilhosa cobertura de Copa do Mundo. E claro que temos enviados do Despertador para lá. Diretamente, então, de New Jersey, nos Estados Unidos, o nosso homem do Good Swing, o Balancinho Ball, o nosso embaixador do balanço, the Ambassador of Balance. Seja muito bem-vindo, welcome, Rodrigo Adams.
1: Muito bom dia, Carolzinha. Bom dia, Brasil. Falamos diretamente de Nova Jersey, Estados Unidos, onde o Grupo RBS se encontra com sua base, entregando muito conteúdo nessa véspera de Copa do Mundo. Dia 10, como tu bem falou, mas aqui uma hora menos, Caroleta. Aqui 6 horas, 8 minutos, temperatura de 19 graus, um dia que amanhece nublado e promete ficar assim nos próximos 3 dias. Para abençoar a chegada do maior acontecimento esportivo de todos os tempos. Afinal, estamos falando da Copa do Mundo de Entretenimento. E é isso que a Atlântida veio reportar aqui. E é isso que o Despertador também veio fazer parte dentro desse timaço que o Grupo RBS montou, essa grande estrutura. Como é que tu tá, guriazinha? Tô com saudade de ti.
0: Eu também tô com saudade de ti, Adãozinho. Eu tô curiosíssima pelas tuas histórias, mas antes de trazer as suas histórias, quero exaltar a nossa parceira que diariamente está com a gente por aqui, Sicredi. 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Adãozinho, tu me disse que passou alguns perrengues por aí, é verdade?
1: Nossa, não, é perrengue, assim, é aquela coisa normal, né? Não tem nada
0: de viagem. Oh, perrengue é, de viagem.
1: Exatamente, a gente tem tanta coisa pra falar, porque assim, Carol, se parar pra pensar, a gente chegou aqui no domingo, tá?
0: Okay.
1: Três dias depois, parece que a gente tá aqui já faz um mês.
0: Vocês estão imersos na realidade maluca.
1: Completamente. E ontem o seu Maurício Saraiva, que aliás está de aniversário no dia de hoje.
0: Olha, parabéns,
1: grande Maurício Saraiva. Falou ainda nos bastidores e ainda nem começou a Copa.
0: É, eu tava pensando nisso.
1: É uma verdadeira loucura. Tem muito

0: Né, pra ti encarecidamente, cara, eu toco o despertador, porque eu vou precisar dormir um pouquinho, porque em 48 horas que a gente tava aqui, se eu dormir somado 5 horas...
1: Misericórdia de Deus.
0: Desde sábado, na verdade, foram mais de 48 horas, agora tô fazendo
1: Adams,
0: a conta.
1: Eu confesso aqui. Que quando tu me mandou essa mensagem, eu pensei, é melhor ele recuperar esse sono agora... Que quando começar de fato o fight, meu amor...
0: É, de fato tu nunca recupera o sono, né? Tu
1: acaba... só dando uma descansada
0: uma expressão,
1: mais.
0: Né, de tu ficar imerso na coisa.
1: Mas
0: então
1: é.
0: tu vai indo, vai fazendo, vai construindo. A gente faz as entregas no ar, né? Tem esse efeito, pra mim, na abertura do dia, que é delicado, que essa questão de acordar ainda um pouco mais cedo pra cá. Mas tá tudo certo, tudo é legal, tudo é bacana, as coisas funcionam, né? Olha que loucura, eu e tu estamos falando simultaneamente com uma qualidade de som incrível.
1: Tá inacreditável.
0: Nos programas que a gente entrega imagens também, imagens maravilhosas. A gente está muito feliz com o que está rolando aqui. Mas tu quer saber de perrengue, né?
1: Eu quero fazer, só saber dos perrengues, porque aqui no Despertador a gente gosta disso. Mas antes de saber dos perrengues, deixa eu chamar a nossa família Despertaverso para cá.
0: Boa.
2: Ah, yeah.
1: Conectando todo mundo então na nossa pauta do dia do despertador, sempre junto da Docile, gentileza muda tudo, experimente. Pode já começar a chegar ali no @RodrigoAdams por texto e no @Carol.Sanches por áudio, sendo que com Rodrigo Adams lá, o tio Tony virou tia Tônia ou virou uma mistura muito louca e a gente não sabe ainda como a gente vai proceder, mas a gente vai.

0: That's right, baby.
1: Muito bem, Rodrigo Adams, nosso repórter do Despertador, da Copa. Agora me conta, qual perrengue tu passou aí, perrengue de viagem? Eu sei que o perrengue acaba chamando a gente, porque em qualquer nível de viajante, de galera que tá nas férias, então nossa audiência vai poder se identificar em algum nível, a gente consegue, né, em qualquer lugar do mundo, seja na cidade do lado, passar um perrengue de viagem.
2: Verdade, verdade. Bom, aqui assim, ó, mesmo que a gente tenha cada um a sua pauta definida, né, tem momentos do dia que a gente se encontra, né, toda a galera.
1: Uhum.
2: E aí, por exemplo, vamos fazer alguma coisa, vira uma reunião da ONU, né? É isso, né? Todo mundo com a sua opinião.
1: Juntar uma mesa.
2: Isso é muito engraçado, assim, mas beleza. Mas eu tenho um momento especial, assim,
1: tá,
2: porque eu estou no quarto com nada mais, nada menos do que Lelê Bortolassi.
1: Ai, meu Deus.
2: Ai, não, tá, a convivência com o Lelê,
1: não, eu sei,
2: é muito divertida, ela é muito boa, cara.
1: Mas
2: ela
1: ele
2: é muito
1: ronca?
2: Tranquila. Essa noite ele roncou. Essa noite ele roncou bastante. Mas eu comprei esse protetor auricular, então isso acaba,
1: não,
2: acaba diminuindo um pouco o efeito. E como a gente tá sempre muito cansado,
1: sim,
2: tu vai apagando e
1: apaga,
2: embora, né?
1: Vai.
2: Melatonina em gomas antes de dormir, né? Pra dar aquela acalmadinha, tudo certo, beleza. Mas o que eu ia dizer é que andar com o Lelê por aí é uma eterna busca por farmácias, né? Porque o Lelê, pra quem não sabe, a gente faz uma piada interna na rádio que o Lelê tem uma gaveta cheia de remédios ali e tem absolutamente tudo.
1: Uhum.
2: E a gente brinca que essa gaveta ou esse espaço é chamado de Drogolate, né? A farmácia do Lelê. E, cara, andar com o Lelê, por exemplo, ontem nós fomos pra Manhattan, ele foi conhecer Manhattan, né?
1: Foi a primeira vez dele em Manhattan?
2: Foi a primeira vez dele, né?
1: Ai,
2: foi
1: que emocionante!
2: Times Square, bem jóia, foi muito legal. E, cara, como as coisas elas convergem e elas se direcionam,
1: uhum,
2: pra coisa bonita assim mesmo, né? A gente pisou na Times Square, tava tendo uma banda de soul music tocando um som ao
1: tu
2: vivo
1: tá
2: ali, assim,
1: brincando,
2: pro povão, sabe? E do outro lado tinha um coral, Carol. A coisa mais linda, sabe? Aquela mistura de cores, credos, tudo aquilo que
1: legal,
2: a gente gosta, assim, sabe? Animal, assim. E aí, só que tudo isso, o Lelê perde o foco se ele vê uma farmácia. Sabe? Então, assim,
1: cenário
2: eu
1: mais
2: digo,
1: lindo na frente dele.
2: Exato.

0: trabalha uma farmácia ali?
1: Verdade, eu vou fazer o seguinte, pro pessoal ter uma ideia, eu tô postando isso tudo nos stories ali no arroba Rodrigo Adams, aquilo ali tá um diário de bordo, assim, quem quer
2: se divertir. Eu vi esses stories,
1: E ver muito do que a Atlântida tá passando por aqui, vai se divertir. O que, que eu vou fazer? Eu vou postar esses stories que eu disse, olha como é que é a Disneylândia do véio. Cara, eu vou postar isso no Reels agora pra galera começar a entender um pouquinho do que é esse bastidor de conviver com a turma.
2: E Adams, justamente esse tipo de bastidor, ele é tão genuíno de quem vocês dois, e especialmente nesse caso o Lelê, que é o personagem principal da história, é tão genuíno que é muito legal pra quem não conhece de fato, é ouvinte do outro lado, é fã, acompanha a vida, sei lá, gosta da vida de pai do Lelê, ou de vinho, ou de rock, enfim. Porque é uma coisa muito genuína a felicidade dele no ver um anti-inflamatório. É um negócio tudo. incrível.
1: Não, e eu expliquei pra ele ainda assim, eu disse, Lelê, quando eu vim aqui, ó, me falaram que essas coisas pra dor muscular e tal, tem que ter lidocaína na composição. Isso ajuda, assim, de uma maneira e tal. E realmente, fato, quando eu usei, me ajudou muito, assim, né? E aí ele olhava tudo dele, ficava olhando pra ver se tinha, assim, sabe?
2: Aquela olhos coisa brilhando.
1: Isso, exatamente.
2: Era criança na loja de doces da Docília, assim.
1: Exatamente. Essa eu tô contando só na questão da farmácia. Depois que a galera começar a contar suas histórias, eu vou contar do Uber colombiano que nos deixou a 2,5 km do estádio porque queria mais conversar do que dirigir.
2: Não, 2,5 km?
1: Sim. Mas um querido, nosso parceiro, Wilmot.
2: Então tá. Agora 7h17. Manda o teu perrengue de viagem ali no @carol.sanches por áudio e no @rodrigoadams por texto, já que o menino agora só habla em inglês pra gente.
1: Ah, verdade. Carol, só deixa eu mandar um grande salve, um abraço para os patrocinadores da Atlântida na Copa do Mundo também.
2: Boa!
1: Que criaram, nos ajudaram a estar junto com o Grupo RBS, junto com a nossa audiência, entregando um conteúdo muito qualificado. 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
2: Coisa linda.
1: Um grande beijo, um grande abraço, que seja uma grande cobertura e a gente consiga entregar tudo o que a marca de vocês entregou pra gente nesse momento.
2: Tamo junto e querendo ou não, o Despertador dá o start com todas essas marcas e os nossos parceiros por aqui, tanto a Docile na pauta do dia e também Sicredi, abra sua conta PJ. Hoje, perrengues de viagem na nossa pauta do dia. Então manda ali pra gente, interage e bora continuar. Aliás, abrir os trabalhos com música, ela, Taylor Swift, The Fate of Ophelia.

Atlântida, Rádio das Nossas Vidas, muito bom dia, good morning, o nosso despertador tá ao vivo na manhã desta quarta-feira, bora acordar minha gente!

0: dia pra ti. Agora faltam 28 minutos para as 8 horas. 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Hoje queremos o teu perrengue de viagem, já que Rodrigo Adams, meio que nesse início, pré, querendo ou não, Copa do Mundo, que vai ter o seu start real oficial amanhã, né? É isso, né?
1: Exatamente, Carolzinha.
0: Já teve muita coisa que aconteceu.
1: Amanhã. Muita coisa acontecendo, afinal, a gente fala de uma cobertura multimídia impressionante do Grupo RBS, né? 20 profissionais aqui, centenas de profissionais no Brasil, entregando muito conteúdo. Inclusive, falar para a nossa audiência que na ATL TV tem uma programação especial durante todo dia. Tem muito conteúdo legal. Dois Gordos e uma Copa.
0: Tá muito
1: tem o...
0: massa.
1: Pô, muito como massa. É que é? O Zona Total também, que é bem divertido. Enfim, tem uma série de conteúdos, além da programação da Rádio Atlântida, com Vibe Copa a partir das 5 da tarde e todas as nossas interações, né, durante a programação, começando aqui no Despertador, obviamente chegando muito forte dentro do Bola nas Costas e também dentro do Pretinho Básico. Vale lembrar que não é somente o Adams e o Lelê que estão aqui, né?
0: Isso.
1: Também tem Rafael de Vério, que tá também em Nova Jersey, mas mais próximo da seleção brasileira nesse momento.
0: O Diori,
1: e também,
0: né?
1: O Diori Vasconcelos, que está lá em Hollywood, onde tudo pode rolar, como já diria a música, né? Enfim, a gente tá com um braço muito forte da Atlântida por aqui, entregando muito conteúdo. A gente fica nessa base aqui até a próxima segunda-feira, quando nos deslocamos até a Filadélfia.
0: Olha,
1: e de lá
0: só
1: a gente vai entregar muito conteúdo, na verdade, aqui na Filadélfia, né? A Filadélfia fica cerca
0: aí, né,
1: de uma hora e pouquinho daqui onde estamos. E aí sim, na outra semana, a gente se desloca, nossa equipe se desloca de avião, 3 horinhas de voo até Miami, onde estaremos baseados em Miami Beach, Caroleta.
0: Ai, que coisa mais linda!
1: Estaremos em South Beach, muito próximos da Ocean Drive, da beira da praia, e obviamente trazendo todo esse conteúdo pra galera aqui na programação da Atlântida.
0: Estou ansiosa por essas próximas histórias, mas bora pra nossa, as histórias dos nossos ouvintes na pauta.
1: Boa!
0: Do dia. Falando então de perrengues de viagem, deixa eu ir com o André por aqui.
2: André? Kiki, Caroleta, Rodrigão, bom dia. André de Caxias aqui. Perrengue de viagem, então eu fiz uma viagem em 2020 de moto, sozinho, pela Argentina e pelo Chile. E pra variar, né, piá, sem seguro, sem nada.
0: Bah.
2: Aí no primeiro dia peguei a região do norte da Argentina, um calor infernal, sofri uma insolação, quase morri.
0: Que isso, cara?
2: Fui pra um hotel, comprei 35 Gatorade, tomei tudo e me recuperei e toquei a viagem. Kikiki!
0: Cara!
1: Esqueci isotônicos, tipo o que ele falou, né? São muito bons pra quem faz longas viagens, longos trechos, né? Porque na verdade que tu fica, o que eles dizem que é o tal do jet lag, tu fica desidratado, né? E aí acaba ajudando. Pelo menos
0: Informação.
1: Eu vi, não é informação, eu vi na informação.

0: internet, eu tô passando adiante. Eu tô sendo o tio do zap.
1: Entendi, entendi. Tu tá andando demais com o Pedro Ernesto, é tipo isso, né?
0: E aí, ô cagalhona?
1: Tipo isso.
2: Aí a porca torce o rabo.
1: Exatamente. Deixa eu ir com o Alex.
3: Fala, Carol, fala, Rodrigo. Que é o Alex Alvorada.
0: Fala, meu
3: velho. Olha, o perrengue da viagem foi pra Cidrerê Internacional, né? A gente, uma prainha. Saiu tudo atrasado. Tava entre cinco dentro do carro. E a dor de barriga veio. Veio daquele jeito violento. Mas até aí, tudo bem.
0: Antes.
3: Aí tivemos que parar em um lugar aí. E quando descemos, cadê o papel? Não tinha papel. Aí apelamos pra meia, né?
0: Ah, sim.
3: E foi aquele auê, mas enfim, deu tudo certo. Aí, resumindo, a meia foi fora. Que?
1: Obrigada,
0: né? Porra, né, meu camarada?
1: Imagina se não fosse, meu querido.
0: Pô, tá louco, meu bruxo?
1: Que isso?
0: Meia fora isso, né, cara?
1: Ai, deixa eu ir com mais um áudio pra gente entregar o intervalo, a Milena.
0: Vamos.
4: Oi, Carol. Oi, Rodrigo. Bom dia.
0: Oi.
4: Um perrenguezinho, que é pequenininho e dá pra resolver, que eu já passei em algumas viagens, é esquecer a escova de dente.
1: Ah, sim.
4: É uma coisinha que tu...
1: É triste,
4: sempre,
1: né?
4: Sabe que tu tem que levar, né? Mas tu acaba esquecendo. Mas, né, é fácil de resolver. Kikiki, bom dia.
1: Mas é chatinho, né? Não ter como escovar os dentes é um negócio complicadinho.
0: É, eu passei por isso na vinda pra cá, né? Bah, quando eu me dei conta que eu tava quase um dia sem escovar os dentes.
1: Ai, Rodrigo Adams.
0: Ah, mas não, a minha amiga... É muito fácil falar, ai, Rodrigo Adams, quando a gente tá ali de boa, tipo, meu, tem uma diferença muito grande de viagem a trabalho pra viagem de férias. Porque assim, ó, por mais que a gente esteja se divertindo, adorando o que tá fazendo, tá demais, tá tudo incrível, o hotel é uma maravilha, tudo é legal, querendo ou não, tu tá trabalhando, sabe? Então, tu tá preocupado é com o trabalho o tempo todo.
1: Tá bom, é tá isso, bom. Então, é de repente, o Mineiro me leva na próxima Copa pra eu saber como é que é não escovar os dentes na ida, pode ser?
0: Começou errado já, mas tudo bem. Eu vou falar com ele. Ele tá chegando aqui, já tá na área, viu um stories dele aí.
1: Querido.
0: Deve tá chegando em breve, ouvinte... feroz do despertador.
1: Maravilhoso. Agora faltam 23 minutos para as nossas 8 horas. Bora então para um intervalo rapidão e depois a gente volta com mais interatividade. Manda o teu perrengue de viagem ali por áudio no @carol.sanches e por texto no @rodrigoadams.
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Atlântida, Rádio das Nossas Vidas, muito bom dia, good morning, despertador tá ao vivo na manhã desta quarta-feira, agora faltam 10 minutos para as 8 horas, despertador sempre junto de Sicredi, abra sua conta PJ. Boa essa música, hein?

0: Eu sou a Carol Sanches, arroba carol.sanches no Instagram pra tu interagir na nossa pauta do dia. E comigo, arroba Rodrigo Adams, direto de Nova Jersey, nos Estados Unidos.
1: Good morning, Brazil! We are here com o Despertador ao vivo na Rede Atlântida, o Morning Show número 1 do Rio Grande do Sul e, por que não, da Copa do Mundo. Aqui estamos, Caroleta, prontos para receber os perrengues da audiência que não entendeu que eu não vou conseguir rodar áudio. Por quê?
0: Por...
1: Eu tenho um perrenguezinho de cabo aqui. Eu posso tentar. Quer que eu tente?
0: Ah, vamos tentar.
1: Vamos tentar, então. Não. Porque a galera tá mandando no arroba carol.sanches e também tá mandando no arroba Rodrigo Adams. Vamos ver o que, que o Luciano mandou aqui.
0: Bora.
1: Vai.
2: Arroba aqui, Luciano,
1: Rio
2: Grande, tô levando meu filho pra escola.
0: Acho que tá um pouco acelerado.
2: Nosso perrengue de viagem foi o seguinte, o Guilherme.
1: De novo.
2: Bom dia, Rodrigo, bom dia, Carol.
0: Ah,
2: aqui
0: foi,
2: Luciano,
0: ó,
2: de Rio Grande, tô levando meu filho pra escola, Guilherme.
1: Dá
2: bom
1: tem
2: dia,
1: áudio,
2: Guilherme.
1: Aqui,
3: bom dia.
2: Nosso perrengue de viagem foi o seguinte, o Guilherme tinha 2 anos de idade, tinha acabado de tirar as fraldas e a gente pegou um avião.
1: E aí?
2: Na hora que o avião foi decolar, que a aeromoça pediu pra colocar o cinto, ele quis fazer cocô.
0: Ah, bacana.
2: E aí nós decolamos, eu dentro do banheiro, de lado, junto com o avião.
1: Ah!
2: Abraçou.
0: Mas pode
1: ah,
0: isso?
1: Trocar a fralda em itálico. Ah, não, depois a gente descobre se pode ou não, né? Primeiro vai lá e fala... Ó, é a lei Fetter, né? Faz depois porque a coisa pede desculpa.
0: Cara, mas e se fica todo cagado? Fica todo cagadinho, daí eu não sei.
1: É verdade.
0: Deixa eu ir com a Bárbara aqui.
4: Bom dia, Caroleta. Bom dia,
0: Adams.
4: Perrengue em viagem, indo pra praia, de ônibus, o motorista enlouqueceu. Ficou atravessado na BR, tivemos que chamar a polícia rodoviária...
0: Meu Deus.
4: E até esperar. Sabe o que, que a gente fez? Ficou bebendo num posto. Tinham 2 meninas com mala de bebidas. Teve gente que tomou até PT nessa espera.
0: Que isso, gente?
4: Virou uma festa. Primeiro dia de carnaval.
0: Carnaval. Tá explicado. Tá
1: consciência,
0: explicado.
1: Gente. Consciência, gente. Ó, eu recebi mais um áudio. Podem mandar agora pra mim aqui. A gente viu que deu bom, tá?
0: Então vamos
1: dar. Mandem ali no arroba Rodrigo Adams áudios também, Júlio César.
5: Bom dia, bom dia, bom dia. Bom, eu não canto nada, mas eu vou me esforçar aqui,
0: cantar.
5: Porque ontem eu presenciei uma cena muito...
1: Bah, o cara apagou
0: a parada, mas que tantã, véio. Ah, mas daí é complicado, Neo.
1: Ah, Neo, me ajuda,
0: pois
1: né? Eu te
0: então,
1: ajudo,
0: Neo.
1: Isso é um perrengue de viagem, né? Vem tu aí, Carol.
0: Deixa eu ir com...

0: pro João Henrique, então.
1: Bom dia, Carol, ah. Rodrigo.
0: Deus. João Henrique, tira do Bluetooth, meu amigo. Vamos
2: por
0: com
2: por favor.
0: Mais um áudio, então, tentar com a Tuane aqui.
3: Bom dia, Carol. Bom dia, Rodrigo. Aqui é a Tuane, de São Sebastião do Caí. Então, em julho de 2021, eu fui viajar para Jericoacoara e saindo de Porto Alegre, estava 7 graus, chegando lá 35 graus. Porém, eu passei um endereço errado pro cara do transfer e ele nos deixou muito longe do hotel. Então, a gente teve que caminhar naquele sol, na areia, né, porque lá não tem pavimentação. De meia calça, japona, era muito, muito calor, a gente suava muito, gente.
0: Acho que podemos aproveitar este momento para tu contar sobre o taxista, né? Né, Rodrigo?
2: Sim,
0: Adams?
2: O motorista de aplicativo, né, o Wilmore, o colombiano, pô, o cara é muito legal, gosta muito de futebol, e a gente foi conversando, conversamos tanto que chegou na finaleira lá, ele começou a se perder, e aí eu disse, aí nós estávamos falando espanhol com ele, hermanito,
0: meu Deus,
2: pode, manejar despacito porque nós vamos sair acá. Ele, como é que ele, eu não me lembro o que ele perguntou, eu, sim, não é problema, então, aí nós descemos, cara, é porque ele tava dando muita volta. Ah. E aí a gente tava indo pro estádio de Nova Jersey pro Diego. Meu Deus.
0: Do nada.
2: Quase meu amigão, Diegão Galina, tava vendo que ele tinha visto meus stories ali, tava pensando nele aqui. E aí o Lelê, Carol. Peraí, deixa eu voltar a história.
0: Volta a história.
2: Foi. É, daí o cara nos deixou. Aí a gente ficou a 2,5 km do credenciamento.
0: Só um parênteses.
2: Porque o Lelê tinha que buscar o credenciamento dele.
0: Vocês sabiam que estavam a 2 km? Quando
2: saíram
0: do... Não, a gente
2: pensou que estava perto, mas não sabia que a gente ia ter que dar uma volta no estádio. Um estádio que, por acaso, tem uma capacidade de 90 mil pessoas. Então, tu imagina o tamanho do estádio. Um estacionamento, assim, que é um troço animal, porque é muito grande, tudo é muito grande lá, né? E aí nós fomos caminhando e o Lelê marcou isso, inclusive ele vai postar um conteúdo. A gente caminhou 2,5 km para chegar no credenciamento do Lelê. O Lelê tirou camisa, assim, cara. E aí, para completar, a gente entrou no estádio depois de credenciados para fazer o Vibe Copa.
0: Tá.
2: E tomamos um cartão amarelo da segurança, porque a gente não podia estar ali. Até bateram foto da nossa credencial e tal, nós ficamos meio com medo ali. Mas o cara dizia assim, não, tranquilo e tal, vocês não sabiam, tá tudo certo.
0: Primeiro,
2: né?
0: Nem começou a Copa pra saber o negócio
2: mas
0: desse.
2: Quando o cara bateu a foto da credencial, porque a gente sabe como é que é a
0: não
2: a
0: passou
2: FIFA,
0: nem Wi-Fi, né?
2: Não, é que passou Wi-Fi, eu digo, bah, só o que faltava, tomar um cartão vermelho antes do negócio
0: nem
2: começar,
0: começou.
2: Né, cara? Ah, não, daí já era. Sei lá o que eu ia fazer aqui. Eu ia com a carreta furacão ali da Times Square, tá ligado? Aqueles caras que ficam fantasiados ali, querendo foto,
0: legal.
2: Caramba, te aloprando ali, né?
0: Não esquece do nosso Kikiki na Times Square, tá? A audiência
2: ainda tá
0: esperando isso.
2: Farei.
0: Muito bem, Rodrigo Adams. A audiência chega então por áudio no @ Rodrigo Adams, no @ Carol.Sanches, mandando aí então perrengues de viagem, já que nesse início, praticamente ainda no pré-Copa, aconteceram algumas coisinhas ali com o Rodrigo Adams e pegamos isso de inspiração para a pauta do dia. Tu manda o teu perrengue de viagem então por áudio pra gente. Agora faltam 4 minutinhos para as 8 horas. Bora de música!
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0: Quer!
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0: Eu quero! O Adams quer
2: café. Que horas
0: coffee.
2: A gente volta agora?
0: Daqui a pouquinho, ó!

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Atlântida, Rádio das Nossas Vidas, muito bom dia! O Despertador tá ao vivo na manhã desta quarta-feira. Eu sou a Carol Sanches, arroba carol.sanches ali no Instagram. Agora, 8 horas e 14 minutos, sempre juntinho dele. 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Tá, tudo bem, quarta-feira tá aí, quinta-feira, sexta...

0: Já tá tocando, poxa, que loucura. Nem anunciei. 26.400.943. Por aqui a gente já entra na vibe do nosso Fruque Minota. Tem novidade entrando em campo. Fruque Pipoca, o novo sabor de torcer junto. Juntinho da Fruque, tu liga pra cá. E como eu disse, já tem alguém na linha. Não diga bom dia, diga digliguinhon.
1: Digliguinhon.
0: Aê, com quem eu tô falando?
1: É Alexandre.
0: E tu tá falando de onde, Alexandre?
1: São Leopoldo.
0: São Leopoldo. Tá na lida, tá fazendo o quê?
1: Voltando do plantão.
0: Do plantão? Tu trabalha com o quê?
1: Sou enfermeiro.
0: Olha só, e como é que foi a noite?
1: Puxada.
0: Puxada? Bom.
1: Indo pra academia.
0: Jura ainda? Vai ter mais academia agora?
1: Claro, bora treinar.
0: Menino do céu, queria essa disposição. Muito obrigada aí pelo teu trabalho, pelo teu serviço. Tamo junto nessa. E pra deixar então o teu treino pós-plantão mais alegre, com mais atividade, vou te pedir pra baixar o volume do rádio um pouco e me escutar pelo celular, tá? No caso do nosso Fruque Minota, Fruque Pipoca, chegando aí como novo sabor, feito pra curtir a Copa, reunir a galera e torcer junto em cada jogo. Estamos em clima de Copa, teremos 3 aberturas da Copa, uma no México, uma nos Estados Unidos e uma no Canadá, já que a Copa do Mundo será dividida entre os 3 países. Coloquei 2 artistas por aqui que são mexicanos, o Peso Pluma, que é mexicano, e a Selena Gomez, que tem pai mexicano. Então iremos curtir qual? Rema com Selena Gomez, Calm Down, ou então Peso Pluma com Anitta Belaquiel. 2 vibes diferentes, vai.
1: Vamos na primeira ali, vamos na Selena Gomez.
0: Fechou todas. Quer mandar um beijo pra quem, Alexandre?
1: Vamos deixar ela com vergonha, pra comunicadora mais linda desse Rio Grande do Sul aí.
0: Tá falando da Rodaica? Da Kelly Matos?
1: Não. É pra ti, guria.
0: Ai, meu coração, que flechada, meu Deus do céu. Beijo, Alexandre, bom treino por aí. Treina por mim, porque hoje eu não vou na academia. Bora curtir, então, Rema com Selena Gomez, Countdown.

0: 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Bom dia, o Desperta Verso tá loucão por aqui agora. 8 horas e 20 minutos. Muito bom dia pra ti, Clubinho das 8. 1, 2, 3, let's go. Carol Sanches aqui, direto da nossa sede da Rede Atlântida. Good morning, New Jersey.
1: Good morning, Brasil. We are here no Despertador. Muito legal estar falando com a galera nessa conexão Estados Unidos-Brasil, Brasil-Estados Unidos. O que faz do Despertador o morning show número um do planeta neste dia 10 de junho de 2026. As coisas começam a acontecer por aqui, Caroleta. Afinal, já são 7 horas 21 minutos no horário daqui. Porque aí no Brasil é 8 horas 21 minutos. Então tu que tá ouvindo, Adams, agora e a Carol não te assusta. Exatamente, exatamente. E aqui estamos começando mais um dia. Consegui fazer meu café enquanto tu tava tocando música.
0: Bora.
1: Nesse meio tempo recebemos Thiago Cirqueira, fechando a delegação do Grupo RBS. Aqui, neste momento, no nosso hotel, a nossa delegação completa agora, aqui em solo americano. Lembrando que a gente ainda tem Léo Oliveira, o carequinha Léo, não o gordo Léo. Léo Oliveira, diretamente do México, e Valéria Possamay vai diretamente do Canadá, ou seja, a gente tem uma galera espalhada nos três países e estamos muito felizes. Já passou por aqui Cacau Coraza pro boletim do Bom Dia Rio Grande, Vaguinha e CCD prontos para o Segue o Fio, e a gente segue a barca por aqui com o Despertador.
0: Coisa linda, e tá um do lado do outro aí, por exemplo, a Cacau que entrou pro Bom Dia, ela ficou do teu lado pra entrar pro Bom Dia?
1: Não. Eu tô numa parte aqui que é uma... Não é na recepção do hotel, ela é perto do estacionamento, porque o que acontece? Nesse hotel onde nós estamos, que é na beira do Rio Hudson, né? Muitos voluntários e equipe de funcionários da FIFA estão hospedados aqui.
0: Olha só. E aí
1: eles saem para pegar o shuttle em direção ao estádio, principalmente, né?
0: Para
1: tocar toda a organização. Afinal, o estádio onde o Brasil vai estrear no próximo sábado, dia 13, é também a base da FIFA aqui em New Jersey barra Nova York, né? Então a galera tá toda passando por aqui, indo pegar ônibus e tal, e também os nossos colegas acabam se posicionando. Tem um pier do lado de onde a gente... O hotel tem um pier por si só, mas tem um pier público ao lado do hotel, que é onde a gente produz a maioria dos conteúdos da manhã.
0: Uhum.
1: Então o CCD já passou por aqui, vai se posicionar por ali para fazer o programa junto com o Vaguinha. A Cacau Coraz entrou no Bom Dia Rio Grande, diretamente também desse pier, onde tem uma bola da Copa do Mundo, muito legal, assim. Esses bastidores a gente vai mostrando aos poucos ali nas nossas redes sociais, né, Caroleta?
0: É, e os bastidores que na realidade são os perrengues das viagens dos nossos ouvintes, a galera manda no @ Rodrigo Adams e no @ Carol.Sanches por áudio pra nós dois, tá? Deixa eu ir com a Bárbara de Rio Grande.
1: A Bárbara.
2: Bom dia, Carol. Bom dia, Rodrigo.
1: Bom dia, mulher.
2: Então, sobre perrengue de viagem, nossa, eu acabei de viajar faz umas semanas, voltando, e o que mais tive foi perrengue. E um perrengue que eu passei foi perder o ônibus, não ter reservado hotel. E chegar no hotel pra pegar um quarto, não ter quarto. Aí eu tive que dobrar
1: isso
2: e
1: pagar
2: caríssimo num outro hotel. Então é isso. Kiki, bom dia pra vocês.
1: É, isso é ruim, né? Tu errar data de hotel é bucha. Eu já fiz. Não vou negar.
0: Já fez? Jura?
1: Claro. Já errei data de passagem de trem também, viagem.
0: Ah, isso é complicado.
1: Isso é uma loucura. Tu acaba gastando um pouco a mais, dá aquela respirada e vai, né? Também
0: não tem muito o que fazer,
1: né? Tu não pode
0: tá
1: estragar
0: lá
1: tuas férias por causa de um erro. Porque assim, ó... Não... Gente, vamos combinar uma parada. Não existe férias 100% perfeita. Sempre vai dar um quiprocó,
0: alguma
1: um errinho,
0: coisa vai acontecer.
1: Vai pedir um rango errado, uma bebida errada. Isso é do jogo. Total do jogo. Vamos ver o que o Lumert... Ai, desculpa, Carol.
0: Não,
1: desculpa,
0: então,
1: desculpa.
0: Era só pra concluir, pra
1: como
0: fechar
1: é ruim fazer
0: isso.
1: O programa longe de ti, porque no estúdio a gente se olha e sabe quando a pessoa vai entrar e falar, né? Isso aí, desculpa.
0: Mas, tudo certo. Eu só ia falar que na minha viagem pra Londres, a cama tava inclinada e eu não estava afim de lidar com o perrengue que ia ser ou trocar de quarto, ou trocar, pedir para trocarem o colchão. E eu ficava pensando, meu inglês, eu consigo me comunicar, tá tudo certo. Mas nesse tipo de coisa, é uma coisa que a gente não vai estudar numa aula de inglês, né? Por favor, Verdade. Troque meu colchão. E daí eu passei a viagem inteira de Londres dormindo no colchão enviesado, assim, bem itálico.
1: Meu Deus.
0: É, a volta, minha coluna não foi muito legal.
1: Vamos ver o que o Lumer disse aqui, mandou.
3: Bom dia, Rodrigo. Bom dia, Carol. Cara, o maior perrengue, o cara viajando pro Rio de Janeiro, sentei do lado de uma moça linda, e não sei se um bicho me mordeu, o que que deu, do lado de dentro da minha perna.
0: Ai, não.
3: Cara, e era uma coceira insuportável, e eu tinha que coçar aquilo ali. Resumindo, tive que falar pra ela que era na virilha, não era em outro lugar. Ai, enfim, deu tudo certo. Bom dia, Kikiki!
1: É isso, né? Pra não parecer que tava cometendo um assédio, né?
0: Ai,
1: tem que explicar,
0: ainda
1: né?
0: Isso. É não, isso, o pior é que eu não fui nem pra esse lado. Eu fui pro lado de repente, né? Pegou uma clamídia, uma DST, alguma coisa do tipo.
1: Não. Meu Deus, caramba.
0: Deixa eu ir com o Júlio me salvar.
4: Bom dia, Carol. Bom dia, Rodrigo. Meu perrengue foi pra uma viagem aqui pro Rio Grande do Sul, Machadinho. A ideia era curtir as águas termais. Só que seguinte, primeira viagem com a patroa, tive a feliz ideia de barraca, né? Acampar.
0: Ah, não, cara.
4: Chegando lá, na hora de armar a barraca, começou a chover. Mas assim, ó, chuva de pedra. Vocês não têm noção. E aí, cara, eu não sabia o que fazer. Mas entramos pra dentro do carro. A gente riu muito, deu muita risada da situação. Depois deu tudo certo, parou de chover. Hoje somos casados, tenho um filho, Rafinha. Então, assim, mas ali eu tive certeza que era mulher pra minha vida, né?
0: Coisa boa.
4: Perrengue juntos e saímos dando risada. Um abraço, Kikiki!
0: Esse é
1: Carolzinha,
0: coisa.
1: Nesse momento eu recebo aqui a nossa colega Cacau Corazza.
0: Olha ela!
1: Repórter, apresentadora da RBS TV, Globo Esporte, tudo. Ela faz
0: maravilhosa.
1: Tudo. E come, Carol.
0: Jura?
1: Ela tem muita fome, mas ela tá aqui fardada. Eu nem vou tomar muito tempo dela, porque ela tá pronta pra fazer, sabe o quê? Diz pra audiência da Atlântida o que Cacau Corazza vai fazer nesse momento. Bom dia, queridona.
5: Bom dia, gente. Que alegria estar
0: Bom
5: aqui
0: dia,
5: com vocês.
0: Cacau.
5: Todo mundo dá uma corridinha, gente. Correr aqui só. Em New Jersey para conhecer também de um jeito diferente a cidade. Eu amo correr nas cidades que eu vou conhecendo. Não deu ainda, né? Mas acho que agora abriu uma brechinha e tô indo justamente para justificar o quanto eu como, né, Adam?
1: Certo, né? Para quem não acompanha, primeiro, siga lá no Instagram, @cacaucorazza. Eu quero chuva de Desperta Lovers agora nela. Nossa galera chegando e botando... quente lá, tá? Todo mundo seguindo
0: Adanzinha,
1: ela.
0: Ô, Danzinha.
1: Oi.
0: Pergunta pra ela um perrengue que ela já passou em viagem.
1: Vou perguntar. A pauta do dia hoje no Despertador é perrengues de viagem. Tu te lembra de algum específico que tu já passou?
5: Perrengue de viagem? Deixa eu pensar. Assim, acho que só de me perder nos lugares, né? Acho que isso aí é o básico.
0: É um clássico.
5: A bateria, acabar a internet, essas coisas, e aí tu não saber onde tá, isso aí acontece. Tu sai perguntando, mas tu chega. Mas acho que é isso, assim, nada tão grave.
1: Tá bom. Queridona, bom treino, tu tá aí pronta pra ele. Quantos quilômetros vão fazer agora?
5: Acho que uns 40 minutinhos, vamos ver o que que sai.
1: Pega isso, Carol, tá bom? Quando é que foi a última vez que tu correu 40 minutos?
0: Eu? Eu, meu amor? Nunca corri 40 minutos, tá doido?
1: Bah, eu confesso que eu tô com uma invejinha, porque eu ainda não consegui fazer um treino. Apesar de que eu e o Lelê caminhamos bastante, mas eu quero ver se eu consigo hoje, ainda no final do dia, fazer também um treininho, pelo menos uma meia hora.
0: Ah, mas
1: hora
0: eu te vi alongando, dando uma corridinha, um leve Cooper ali na live do PB.
1: É, a gente faz tudo pelo entretenimento.
0: Dando sequência na programação, galera, chega na pauta do dia contando aí perrengues de viagens no @carol.sanches e no @rodrigoadams, agora 8 horas e 29 minutos. Bora de música.
1: E mais Atlântida. Quer café?
0: Quer.
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0: Sempre quer. Vai.

0: Atlântida, Rádio das Nossas Vidas. Agora faltam 20 minutos para as 9 horas. Tu chega ali no @carol.sanches, no @rodrigoadams, interagindo na nossa pauta do dia, que é o quê, Adãozinho?
1: Perrengues de viagem. Bom dia, Brasil. Bom dia, Estados Unidos. Aqui estamos com o despertador em New Jersey. Agora 20 minutos para as 8 da manhã. No Brasil, 20 minutos para as 9. Caroleta, queremos perrengues de viagem da nossa audiência. Eu recebi uma pergunta aqui que é mais técnica, porque eu postei um stories montando a estação de rádio para me conectar contigo, né? Tá. A gente tem um equipamento muito legal aqui, disponibilizado pelo grupo, né? O pessoal da Tech. Aliás, um trabalho impecável da técnica do Grupo RBS, né? Ana Paula Escobar perguntou assim, ó, bom dia, Adams, eu tenho uma dúvida. Essa espuma laranja que vai no microfone, ela é só estética ou melhora a qualidade do áudio? As duas coisas. Ela melhora a qualidade do áudio, né? Fica menos pof, pof, pof. Óbvio que se eu falar assim vai dar problema, né? Então, mas ela acaba ajudando. E ela também tem a questão estética, pois ela tem o logo aqui da cobertura do Grupo RBS, né? Então, acaba funcionando dos dois jeitos. E a gente tem essa daqui que eu tô usando. E normalmente a gente tem uma reservinha aí pra usar durante o resto da cobertura.
0: Boa, boa. E a galera chega ali então também, né? No @RodrigoAdams, no @Carol.Sanches por áudio, contando histórias de perrengues de viagem. Acabei de liberar a Débora e ela enviou o seu áudio.
2: Bom dia, Carol. Bom dia, Rodrigo.
0: Bom dia.
2: Meu perrengue chique foi esse ano. Eu fui conhecer a Europa, né? Londres. E tava realizada, né? Nossa, vou chegar lá, vou chorar de emoção. Não sei o que. No avião passei mal, vomitei, não sei se foi de nervoso, o que que foi. Cheguei na cidade só querendo um banho, uma cama, nem consegui olhar pra nada. Mas valeu a experiência.
0: Mas passado o susto, né, dormiu bonitinho e daí aproveitou a viagem, né? Isso aí.
1: Verdade, coisa boa. Vem com mais áudio aí, Carol.
0: Deixa eu ir com o Reinaldo.
3: Bom dia, Carol. Bom dia, Rodrigo. O meu perrengue de viagem é o seguinte. Eu me encontrei com uma gata aí nas antigas. Nós tava viajando e um frio e eu de mijão, sabe aqueles mijão de botar embaixo das calças?
0: Ai, não. Sim.
3: Ai, vai daqui, vai dali, fomos lá, se achamos num quarto lá e ela deixa a luz acesa e deixa a luz acesa e pega aqui, pega ali e eu apago a luz, apago a luz de mijão por baixo das calças. Não teve jeito. Dali um pouco, com a luz acesa, ela tirou a roupa, ela também tava de mijão. Ah, daí se agarramos, né? Tamo igual, tá tudo certo. É isso aí, valeu.
0: Ai, meu Deus do céu.
1: Muito bom, cara, muito bom. Gostei dessa, velho, muito bom.
0: Deixa
1: Reinaldo.
0: Eu ir com mais um áudio aqui. Osni.
4: Oi, Carolzinha, oi, Rodrigão. Bah, perrengue, Osni de Canoas. Perrengue de viagem. Osni? Uma vez que a gente fez uma viagem pra Ilha de Páscoa. E lá é uma ilha. Nós locamos uma casa que era no meio do mato, assim, numa montanha. E a gente foi dar uma passeada a pé pela cidade depois ali. E na volta, nunca mais que a gente achou a rua sem iluminação, sem nada. Sem rua, na verdade. E caminhamos um montão até que achamos uma pessoa que nos ajudou lá e encontramos a casa. Mais um abraço pra vocês. Kikiki!
0: Tá na vibe da Cacau Coraz aí, que ficou perdida numa viagem, né?
1: Verdade.
0: É um clássico.
1: Deixa eu ir com o áudio da Camila. Bora. Aqui, ó.
5: Bom dia, Rodrigo. Bom dia, Carol. O meu perrengue de viagem, então, foi ano passado. Eu e meu marido fomos para os Estados Unidos e em Nova York fomos pegar o metrô. Quando estávamos descendo as escadas, o metrô estava parado. Eu corri para entrar, ele correu atrás de mim, eu entrei e a porta fechou. Ele ficou na parte de fora.
0: É o meu medo.
5: Foi uma função, mas conseguimos nos encontrar novamente, foi muita risada.
1: Essa é a importância dos dois estarem conectados também, né?
0: Ah, o Adams, eu tenho muito medo disso. Muito medo disso.
1: Mas esse medo se esvai se o casal tá conectado. O que, que eu digo que tá conectado? Muita gente, por questão de custo, né? E eu acho isso totalmente normal. Eu, inclusive, já fiz também. Acaba, tipo assim, vou comprar um chip. Ou vou comprar um plano pra determinado tempo. Daí eu roteio a minha internet pro parceiro ou pra parceira.
0: Sim.
1: Chega um momento desse aí que dá o problema, né? Óbvio que... Que, por exemplo, ela estava em Nova York, que é uma cidade que, pô, tu para num determinado lugar, tu já vai conseguir o sinal de Wi-Fi, né? Tem até redes públicas e tal. Mas essa é a importância de cada um ter pelo menos um pacote básico de internet para poder se comunicar. Tipo, ó, me espera que eu tô voltando. Tipo, a gente se encontra em tal lugar. Ah, manda a localização em tempo real. Essas coisas são importantes.
0: Ou né? Sei lá, combina que na próxima... Se isso acontecer, na próxima estação tu para e volta. Sei lá, isso, combina alguma isso, coisa. Isso. Deixa eu ir com a Daisy.
6: Bom dia, Carolzinha. Bom dia, Rodrigo.
7: Bom dia.
6: Uns perrengues de viagem que a gente já teve, eu e meu marido, foi uma das nossas viagens pra Foz. Ele foi mordido por um coati, um bichinho mega inofensivo, né? Nossa. Que a gente olha assim, ai, que bonitinho, na serra, tira foto. E o bicho subiu nas minhas calças, pegou o salgadinho que a gente tava comendo e quando foi abocanhar, ele abocanhou a mão do meu marido. E aí foi uma correria terrível, terrível, porque a gente teve que ir pro hospital, acabou a viagem, foi um tendel lá. Então é isso. Kikiki!
0: Meu Deus! Que doideira, cara. Tem muito mais um áudio bom, aí, cara. Adãozinho?
1: Vamos contigo daí.
0: Então tá, então deixa eu fazer o encerramento dos áudios deste nosso bloco. Boa. Com Alisson.
8: Bom dia, Carol, bom dia, Adams. Alisson aqui de Pelotas. Cara, a última viagem que a gente teve foi de Xanxerê, Santa Catarina, pra Pelotas, que foi a nossa mudança. A gente se mudou pra cá e... Primeiro que teve a mudança de asfalto, né, de Santa Catarina para Rio Grande do Sul, que é terrível. E a gente chegou aqui e não tinha luz no nosso apartamento. Vai. A gente teve que esperar 3 dias para a gente conseguir tomar um banho quente. É isso. Valeu, Kikiki.
0: Valeu, querido.
1: Valeu.
0: Galera, chega então no @ Rodrigo Adams, no @ Carol.Sanches. Lembrando que o Adams está postando nos stories vários bastidores dessa cobertura da Copa, né, Adãozinho?
1: Exatamente. Aliás, todos os comunicadores do grupo RBS, mas o pessoal que curte Atlântida, que é Atlântida Futebol Clube, vai acabar curtindo bastante ali, porque a gente mostra muito da nossa rotina, os perrengues. Porque, querendo ou não, tipo, beleza, eu já vim para Nova York, eu sempre conto essa história aí dentro do Despertador. Né? Minha primeira viagem internacional com meu dinheirinho, aquela coisa toda, aquela conquista, depois eu voltei de novo e agora tá aqui realizando esse sonho, trabalhando, né? Não adianta, tu não perde o brilho no olho, sempre tem uma coisa, uma novidade, uma história, e a gente quer compartilhar tudo isso com a nossa audiência. E eu tô recebendo tanto recado, Carol, carinhoso, coisa da galera linda, dizendo, cara. Nossa, como é legal ver vocês aí, tu e o Lelê, pô, esse bastidor é massa, a gente tá feliz por vocês. E essa energia contagia a gente, já tá mostrando o tempo todo o que a gente tá vivendo por aqui. Então nunca vejam como uma coisa de, tipo assim, se exibir, de tá querendo fazer, não, a gente tá muito feliz mesmo e realizado. Parece que o Rodrigo voltou a ser aquele menininho lá de 1994 que jogava bola lá em Viamão, né? Vivendo a Copa do Mundo dos Estados Unidos. Só que agora eu tô aqui pra contar pra vocês um pouco disso. Com aquele mesmo brilho no olho de um piá que morava numa cidadezinha aí no Rio Grande do Sul, né?
0: E convenhamos que ver gente feliz deveria fazer todo mundo feliz, né? Deveria ser por aí. É que
1: cada
0: eu adoro.
1: Sua.
0: Não, claro, mas é que, por exemplo, tô ali caminhando na rua e vejo alguém cantando, dirigindo e feliz, eu fico feliz. Me dá um.

0: Muito obrigada pela tua parceria, audiência no Despertador,
1: cara. Atravessei o samba.
0: Um pouquinho. 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Agora faltam 3 minutinhos para as 9 horas e 3 minutinhos para as 8 horas, de onde Rodrigo Adams fala com a gente.
1: Exatamente, Caroleta. Lembrando que a gente segue a nossa programação intensa, cobertura de Copa do Mundo do Grupo RBS. Aqui tem mais Copa. É colar junto com a gente, seja na Atlântida, na Rádio Gaúcha, nos nossos canais online, nos perfis, na RBS TV. Estamos aqui com uma grande equipe e, obviamente, com o suporte de uma equipe galáctica que está no Brasil também entregando muito conteúdo. 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É um verdadeiro privilégio trabalhar numa emissora que proporciona toda essa qualidade técnica e a gente possa entregar o nosso programinha que a gente ama tanto. E eu faço questão de estar aqui no Despertador durante esse período de Copa, porque esse programa é o amor da minha vida.
0: Coisa mais linda, olha essa declaração, audiência Desperta Verser.

0: Posso pedir uma última tarefa pra turma?
1: Claro.
0: Então, seguinte, ali no arroba Rodrigo Adams, postei agora de manhã durante o despertador, Lili Bortolassi em seu ambiente favorito, ou seja, numa farmácia, a Disneylândia do véio. E então eu quero que a audiência invada agora ali com o seguinte comentário: segura o véio e marca arroba Lelê Bortolassi, tá bom?
1: Fechou, como segura é que é? Segura o véio.
0: Segura o véio.
1: Cadê o Lelê?
0: E marca arroba Lelê Bortolassi, tá bom?
1: Cadê o Lelê?
0: Beijo
1: da farmácia.
0: Pra todo mundo, a gente segue por aí, realmente. E hoje, como a gente vai pra Manhattan ali fazer a programação, ele vai enlouquecer, né? Porque
1: que
0: ele vai querer entrar em todas elas.
1: Seguiremos então, seguinte, acompanhando, então.
0: E, Carol, sei que tem que encerrar, mas bem rapidão, tá? Conecta junto com a gente e a partir das 11 da manhã, Bola nas Costas, ao vivo. Pretinho Básico também, com muita informação de Copa do Mundo. Beijo pra todos vocês. Amo o Despertador.
1: Fechou todas, o sinal das 9 horas bateu. Isso porque a programação segue aqui. A gente tem intervalo e depois hashtag Atlântida com o teu comunicador favorito local.
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14: Pela sua dúvida da Maiana. Doutor, saí do período fértil há um dia e no outro, meu namorado acabou ejaculando de roupa comigo em cima. E minhas roupas ficaram meio molhadas por conta disso. Existe alguma chance de gravidez? Estou apavorada sem ter essa resposta. Minha amiga, olha só, pelo que você contou pra gente, você tinha acabado de sair do período fértil e aí você fizer uma brincadeira, mas de roupa. É muito improvável, pra não dizer impossível, alguém engravidar dessa forma. Então, o que acontece? O espermatozoide precisa estar dentro da vagina. E isso acontece só com a penetração e com a ejaculação dentro da vagina, sem você estar usando nenhum método contraceptivo. Ou, se o garoto tivesse ejaculado, introduzido o sêmen fresco, o esperma fresco, com os dedos dentro do canal vaginal. Aí sim a gente podia pensar em risco. Mas nessa situação que você está contando, mesmo que você tivesse bem no meio do período fértil, brincadeiras de roupa, ejacular na roupa, não tem o menor risco. Agora, se no futuro vocês forem avançar, resolverem tirar a roupa para as brincadeiras ficarem um pouco mais íntimas, eu recomendo que você procure antes um ginecologista para discutir métodos contraceptivos, tá bom? Tem dúvidas? Escreve pra gente no arroba Jairo Bauer Oficial.
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1: Projota chega com uma nova fase musical. O cantor e compositor lançou Bem Brasil, um single que celebra a identidade nacional e coloca a mulher brasileira como centro da narrativa. A música pós tem uma atmosfera leve, popular e carregada de referências culturais que atravessam diferentes regiões do país. O resultado é uma faixa que mistura elementos do rap, referências pop e constrói uma espécie de retrato afetivo do país. Isso porque a faixa cita estados, sotaques e diferentes paisagens brasileiras. Pra ouvir esse som e ficar por dentro do próximo trabalho de Projota, é em atlântida.com.br. Eu sou a Babi Bittencourt e daqui a pouquinho tô de volta.
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14: Quero lembrar a galera que o ar mais seco ele pode irritar nariz, garganta e olhos, especialmente em transições sazonais. Então, beber água regularmente é um aliado simples e eficaz. Mantenha

ambientes arejados, limpos e com menos poeira. E use soro fisiológico nas narinas para alívio diário se necessário, também conhecido como a lavagem nasal. Redobre cuidado se você tem rinite, bronquite ou asma nesses períodos. E evite fumaça e poluição.

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0: Atlântida, Rádio das Nossas Vidas, está no ar o Bola nas Costas desta quarta-feira, dia 10 de junho, véspera da Copa do Mundo. Não, véspera da abertura da Copa do Mundo. 11 horas, 8 minutos e o Bola nas Costas está no ar. 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Hoje, time completo mais uma vez e hoje eu vou começar diferente. Hoje eu vou começar pela galera que tá lá fora, para ver como é que tá a nossa conexão. Vamos lá.
1: Rodrigo Adams!
2: Salve, rapaziada do Bola nas Costas, ao vivo, diretamente do Distrito Financeiro de Nova York,
0: que isso,
2: onde
0: hein?
2: Hoje temos uma missão, Rafa Gomes,
0: organizada
2: do
0: que
2: Bola.
0: Que imagem!
2: Cara, sério, hoje é programa pra guardar num quadrinho e relembrar o dia em que Lelê de Obalu Eie tocou nas bolas do touro de Wall Street.
0: Opa, então vamos lá!
2: Lelê Bortolassi!
3: Bom dia, boi. Ué, o que houve?
0: Não foi nada?
3: O que houve? Ué, alô,
0: nós
3: calma.
0: Nós estamos te ouvindo
3: calma,
0: normal.
3: Calma.
0: Nós estamos ouvindo.
4: Ele tá sem retorno.
3: É que eu não estava me ouvindo.
0: A gente tá te ouvindo.
4: Normal, né?
3: Grande, tudo certo.
0: Tá surdo.
3: Bom dia. Não, é que eu tô muito ansioso para botar as minhas mãos nas bolas.

0: Do touro de Wall Street, porque segundo reza a lenda, quem vem aqui e passa, faz o carinho nos bagos dourados que estão atrás de mim aqui, passa a ter uma melhor vida financeira. Então eu tô ansioso, olha ali, ó.
1: Peraí, tá vendo na live. Baixa. Aumentou demais o ganho do Lele Adams.
0: Aumentou demais. Mas ó, pra quem tá vendo na live, atrás de mim ali estão as bolas. E a gente montou aqui esse setzinho de filmagem aqui, tem uma galera que respeita e tal. Tem uma galera que não respeita. Então, daqui a pouco, se passar alguém na nossa frente aqui...
2: Vocês param e falam com elas.
0: Não. Vai xingar em português.
1: Hoje é Do You Have Filhos? Hoje eu quero isso aí. Pera aí que tem mais gente se deslocando. Achei bom demais. Eu tava vendo as imagens dele pensando, cara, olha o tamanho... Que é o grupo tá RBS. Agora.
3: Rafael de Velho!
4: Eu tô na porta do CT, onde o Brasil vai treinar, dentro do carro, com o Diogo Olivier aqui, servindo de olho ali, ó, a carinha dele aqui, ó. Do Eduardo Gabardo e do Rodrigo Oliveira, porque em seguidinha vai ter o treino da seleção brasileira, vão abrir, e a gente tá cumprindo a burocracia, porque não tem onde ficar do lado de fora, mas a gente tá chegando pra acompanhar o treino da seleção brasileira, e hoje eu vou achar uma coisinha especial pra nós.
2: Quem tá na portinha contigo, de velho?
4: O Diogo tá aqui atrás, no banco de trás.
3: Ui!
4: Não, mas nesse Vini carro aqui, meu amigo, nesse carro
2: aqui. Bom dia, eu sei, tu tá num carro que tem muito gangster. É complicado. Mas bom dia pra todo mundo. Falta um dia pra Copa do Mundo. Tamo aí, já no clima, já no guere-guere. Baile, vem-te embora, coisa boa.
3: Gordo Léo! Bom dia para todo mundo, tô muito ansioso, já gostei que a gente tá vendo ali o rabo do touro. E, cara, o Diver ali no táxi do Gugu tá me pegando também ali bastante, cara, é um
2: programa... É o de carona com o Hulk, e... o que o Diver tem.
3: Vai, então eles vão parar numa zona daqui a pouco.
4: Peraí, meu, agora vão abrir aqui pra gente mostrar os...
3: Mostra, vira a câmera abre, pra mostrar isso, ali o...
0: Abre, Diver.
3: Pra mostrar
0: abre,
3: o...
0: Abre essa panais.
2: Ah, olha, tá ali, com moral, hein?
3: Meteu o carteiraço, hein? Balde de Mocó meteu o carteiraço.
4: Isso aqui vale mais que o passaporte.
2: Tu ia ser mais galo ainda se tu olhasse pra ele mostrar o crachá e falar, vai que der. E deu.
4: Não, eu vou mostrar.
3: Mostra, segue.
2: Vai que o cara entende português.
4: Isso.
2: Vai que não, nós damos esse azar.
4: Pessoas que trabalham aqui que entendem, meu. Não dá pra fazer brincadeira toda hora.
2: 63.
3: O Gabardo, Rodrigo Oliveira e o Diogo Olivier.
2: Não, o Diogo não entende muito.
4: Por via das dúvidas, a gente evita a brincadeirinha, tá? Por via das dúvidas. Mas olha só, eu tô curioso pra saber do Lelê tocando nas bolas. Ainda mais o Lelê que é um
3: fazendeiro. Eu acho que ele podia dar uma lambida, porque se só tocando já dá sorte, se o cara der o lambidão, talvez, Lelê, pô, aí é...
1: Lelê Bortolassi, Rodrigo Adams, em primeiro lugar, explica pra galera que tá vendo vocês na live, mas principalmente a galera que tá ouvindo no rádio, onde vocês estão e o que que significa essa estátua, este rabo de touro gigantesco que apareceu agora na live do Diverso. Também apareceu um rabo, não entendi o que aconteceu. Mas tem um... Não,
4: cara, agora eu vou ter que sair, vou pedir pro pessoal da live pra tirar, pô, só um segundinho da live do ar.
3: Tu vai tocar do Diogo Oliveira,
1: é bem na hora também. Que eu falei de rabo, pareceu uma calça
2: do Diogo
1: jeans.
2: Não dá dinheiro, apareceu. Velho, calma.
1: Ah, gente, não sabe, tu já viu o salário do Diogo, é rádio, é TV, é tudo.
0: Tchau.
1: Tá, Lele Adams, explica pra nós onde é que vocês estão.
5: Bom, então, Gomes, a gente tá aqui na região de Wall Street, né, cara? Bem próximo ao World Trade Center, onde todo mundo sabe, a gente viveu toda aquela história e tal. Não vamos ficar relembrando aqui, afinal, o Bola é um programa de alto astral. Mas, o que acontece? Nova York é uma cidade que ganha muitos presentes de outras cidades do mundo, de artistas. E, cara, eles têm um hábito que eu acho muito legal. Eles colocam e espalham isso pela cidade. Isso acaba virando, nos dias de hoje, instagramável, né? E aqui tá o Charging Bull, que é o presente que um escultor... O autor italiano Arturo di Modica deu para a cidade no ano de 1989. Mas não é que ele deu, ele... Opa! Vem! Então o que acontece? Esse escultor deu de presente para a cidade, mas ele colocou de maneira clandestina na frente da Bolsa de Valores, cara. E isso deu um teretetê, a prefeitura tirou, mas as pessoas tinham gostado. A prefeitura, que não é boba nem nada, resolveu trazer para um outro local, aqui no final de Wall Street. E aqui está o Charging Bull, um touro, rapaziada, com mais de 3 toneladas, né? E a rapaziada tem uma superstição, que é vir até aqui e fazer como esse cidadão está fazendo ali. Mas a tia furou, ó, fez um carinho nos bagos do touro. O que isso significa? Quem faz carinho no bago do touro tem sorte financeira. Mas não tem que chegar ali, Lele, e dizer assim, ó... eu quero sorte financeira, eu quero saúde pra família, eu quero... Não, esquece, é pra falar de grana, é pra desejar o palimbre, o tutu, sabe? A pelezinha, aquela que faz, sabe o barulhinho do Pix? Plim! É isso que tu tá buscando aqui nesse lugar, Lelê.
0: Então eu vou fazer,
1: então, eu Lelê,
0: vou
1: fazer isso ao vivo. Eu quero que tu vá ali e deseje 50 milhões de dólares, porque é a premiação da seleção campeã da Copa do Mundo.
5: Ah, vamos aproveitar que tá vazio.
1: Vai. Eu quero beijo, eu quero língua. Eu quero língua.
2: Chupa assada.
3: Velho, vai. Esquece-me, vai.
2: Cuidado aí, os
3: caras. Lame a bola, lame a bola.
1: Vai, Lelê.
3: Lame o boi.
5: Não lambe.
3: Lame. Vai.
1: Brasil!
5: Ou uma ou duas, gurizada. Ou o Lelê vai ganhar muito dinheiro ou ele vai se fuder na volta.
3: Ou vai pegar um sapinho, né? Vai ter que usar a violeta
2: de energia. Tanta gente botando a mão nessas bolas.
5: Não, isso aí não vai pegar nem a fitosa, gurizada. Vai pegar tudo que pode aqui, né, cara?
3: Bom, o cara lambeu as bolas já às 11h16 da manhã do Toro de Wall Street. Mas vê o lado bom, pelo menos, porra, em Nova York. O cara também não tá ali,
5: claro,
3: né?
5: Claro.
3: Não é de velho, não é o leão ali da Praça da Mandaré.
5: Imagina se ele perder. Imagina se ele perder, gurizada, a língua agora, ele tem que voltar pra fazer...
2: E nada melhor que os ovos mexidos pela manhã, né?
6: Ter passado por um problema desse tipo.
2: Como é que é, de velho?
6: Não tem um negócio que o Lelê se vangloria, que ele... Eu tô sem imagem porque aqui não pode ter imagem, tá? Só pra explicar. Não tem uma coisa que o Lelê se vangloria de ele nunca ter tido nenhum tipo de problemas, digamos assim, de saúde?
0: Doença venérea, nunca tive. A única que eu tive foi chato, porque chato pegava mesmo usando catecismo.
5: Petelhama era foda, né, Lelê? Hoje a gurizada tira.
1: Olha, Lelê, tu é nojento, Lelê. Eu gostei, tu é nojento, tu gosta, tu tem um...
0: Cara, mas eu tô aqui, cara, olha só, quando é que eu vou ter uma outra oportunidade dela? Que outro touro eu vou lamber as bolas?
3: Ah, irmão,
5: A gente consegue. A gente tem um monte de amigo fazendeiro.
0: Então aqui, ó, tá feio. Olha ali, ó, o pessoal já se emocionou comigo.
5: O casal oriental aqui, ele já se emocionou.
3: Chama ele,
1: nunca viu um desse tamanho.
0: Come on.
1: Agora vai começar o show.
5: Olha a camiseta de futebol aqui, ó. Vamos ver de onde é que é o camarada aqui, Lelê.
1: Vem agora.
3: Colômbia.
1: Não, vamos ver.
3: Ele meteu um Colômbia.
1: Colômbia não tem como.
5: Eu não reconheci a camiseta.
0: Hey, Take the picture.
5: Aí. Aí, vamos junto. Hello! Say hello to Brazil, guys!
0: Brasil, caipirinha! Eu sou maluco!
5: Não, eles não podem aí, Mangolão.
0: Brasil!
1: Um monte de criança.
5: Não.
1: Caipirinha. Era só naquele passeio escolar no Museu da PUC, sabe? E eu vi que um cara gritando caipirinha.
5: Olha lá. Where are you from?
1: Agora vai ser.
5: Spain. Bueno, nós vamos falar espanhol agora.
0: Espanhol.
5: Bueno, Sander, que cidade na Espanha?
0: De Valladolid.
5: Aê! Vamos dar um olá para o Brasil. Estamos em vivo agora para a Rádio Atlântida do sul de Brasil. Primeiro, tu nome?
7: Jorge.
5: E tu nome?
7: Maria.
5: Estão acá por causa de Copa del Mundo ou estão fazendo turismo?
7: Luna de miel. Estamos recém casados, honeymoon.
5: Só para tomar nos dedos, chinelão, tá? Toma. As pessoas vêm aqui para outras coisas também, tá?
1: Nova York, né? O cara tratando Nova York como se fosse Porto Alegre.
5: É isso, velho, é
0: não,
5: isso.
0: Não. Cara, e tem a oportunidade de passar a mão em los vagos del toro para uma melhor vida. Agora, casado, gasta mais, muita plata, né?
7: Totalmente. Hay que tocarle con las dos manos porque vamos a necesitar mucho dinero.
0: Ah, con las dos manos? Con una, ¿no? Yo pasé mi lengua en la bola.
7: No,
0: una oportunidad única.
5: Bueno, como dicen ustedes, nosotros somos del sur de Brasil y tenemos algunos equipos mucho importantes que hablamos en este show. ¿Conoces algo de Grêmio o Internacional?
7: Hombre, conozco Grêmio, mucho parte por Ronaldo Nazario, que como fue presidente...
0: De Grêmio es Ronaldinho Gaucho, Ronaldinho.
5: Que jugó en Barcelona. También jugó, tú jugó también.
0: Los dentistas para la ciencia.
5: Internacional no conoces.
7: Internacional, hombre, conozco de oída al club, pero no lo sigo mucho.
0: A torcida do Barcelona conhece do Internacional.
7: No lo sigo mucho.
5: Dale, muchas gracias, mucha suerte, mucho amor para todos ustedes. Dale.
0: Suerte.

0: É isso aí, gurizada. Aí já desenrolamos.
1: Ah, é muito bom, aí, muito bom, muito bom, muito bom, muito bom.
2: Demos sorte, demos sorte.
1: Aí, ó.
0: Não sei, ele recém casou, cara.
1: É, eles estão em lua de mel, é isso?
0: É, honeymoon, ele falou.
3: Luna de miel.
0: Não, mas ele foi o gordo. Não! Não.
2: Sendo que 90% dos turistas de Nova York hoje não devem saber que tem Copa.
4: Mas aí me pega o meu lado brasileiro, que aí eu respondi muito com o afã do brasileiro. Porque o brasileiro, em Nova York, ele tá lá por quê? Por causa da Copa do Mundo.
0: Não sei, hein?
3: É, cara, eu não sei não.
1: Não sei, velho.
4: Trazendo um panorama agora. Fizemos no pior lugar a Copa, então.
0: Não, cara, mas não é, que assim,
2: é que é um dos lugares mais. É uma das cidades mais turísticas do planeta,
0: exato, velho. Cara. Meu, é muito grande. É, não existe comparação que a gente possa fazer com algo da nossa rotina, assim, sabe? A verdade é que todo o bairro de Nova York já é muito mais efervescente do que a nossa cidade, por exemplo.
1: Uma coisa, Léo, que tu nota aqui caminhando pelas ruas é absurda a quantidade de línguas que tu ouve, cara. Não é só o inglês, não. Às vezes tu fica ouvindo assim, mas que língua é essa, sabe? Uma língua que tu não faz nem ideia, cara. A gente pode passar, não tem problema. O legal é que eles não entendem nada.
2: Pra, né? quem tá no rádio, os guris estão na live e eles estão na frente do Toro de Wall Street. E como tem, é um lugar de muita passagem de turista e muita gente passa por ali, as pessoas passam na frente da câmera. E cada vez que alguém passa na frente da câmera, os dois idiotas dão um grito.
0: E é um lugar com muitas. É um lugar com muitas escolas também. Então vocês podem ver que o pessoal tá fazendo passeios por aqui.
1: Ô, Adams, o cara roubou teu chapéu de ontem, meu.
0: Quê? Tá aí. Levou meu chapéu, rapaz? Nem me olhou. Vagabundo é assim, né? Ele te toma e não quer saber.
1: Pô, cara, mas pô, eu preciso falar, né? Eu sei que a maioria nos escuta. Não.
0: Say hello to Brazil, my hello, friend! Come hello, on, come on, come on! Where are you from?
4: Oh, Zagallo.
5: Hey, good luck, man!
0: Come on, Zagallo! Come on!
1: Where are you from?
4: Zagallo, pô.
0: Canadá! Say hello to Brazil here, né? Zagallo! Zagallo! Zagallo! Vamos!
1: Do you like soccer? Do you like soccer?
5: Football, yeah!
4: Pede pra ele repetir, vocês vão ter que me engolir. Ensina ele.
0: Can you repeat, please?
1: Can you repeat a sentence? A sentence in Portuguese. Vocês vão ter que me engolir.
5: Vocês vão ser bem bonito, meu.
0: Zagallo! Bola nas costas, furo de reportagem. Quem achou que a gente não vinha fazer jornalismo na terra do tio Sam tá enganado. Então estamos.
1: Zagallo vive.
4: Zagallo não
1: morreu. No meio da frase ele largou. Você não tava. Eu não entendi o que ele falou.
4: Zagallo não morreu. Mas tem que bem mais. Zagallo não morreu, ele tá em Wall Street.
1: Mas cara, na live fica muito bonito mesmo, cara. O touro entre eu e o Adams aqui, cara, né? Muito bonito.
2: É uma senhora bunda.
1: É, não.
2: Muito parecido com a sua.
1: E vocês veem que
2: tá falando isso do touro ou de alguém que passou? Não entendi.
1: Do touro, né?
2: Ah, tá, não.
0: Touro de
2: é que o Lelê abanou e falou, belíssimo rabo.
0: Touro de Eldorado.
4: É meio errado,
1: tem várias pessoas que param atrás da câmera, assim, eu acho que elas são mais tímidas, assim. Por exemplo, agora tinha uma turma de orientais aqui. Os orientais são mais polidos, mais tímidos, né? Aí eles ficam abanando meio que sem jeitinho, assim, a gente abana, a gente responde, né?
0: Mas na real é a galera que ouve bola nas costas lá no país dele, né?
1: É, claro.
0: Pois é. Programa mundialmente reconhecido, rapaz.
1: A gente podia tentar perguntar pra um japonês como é que é bola nas costas em japonês, né? Puts. Mas aí tem que perguntar em inglês, mas isso é difícil. Mas
2: é que não necessariamente é um japonês, pode ser um coreano, pode ser um chinês.
0: É isso, eles são muito parecidos.
2: Vocês,
0: eu tô tentando... Não, eles são parecidos
1: não,
0: mesmo.
1: Não, mas é que aqui tinha um agora que tava com uma camisa ali,
2: pega aí,
1: um simbolzinho do Japão.
2: Chama aí.
0: Mas vamos esperar um rapaz aí.
2: Vocês estão no meio da galera, velho. Hoje eu quero vocês.
1: Say hello, come here. Hello, say hello to Brazil. What's your name?
6: Celestina,
1: where are you from?
6: I'm from Texas.
1: Oh?
6: In here, Texas, U.S.
0: Bagulho,
1: ah, U.S.
0: Os piores pensamentos aqui.
1: U.S., né? U.S., ok. We are in a live show in Brazil.
0: O movimento
1: say,
0: não foi legal.
1: Say something to Brazil.
0: Quer dizer, foi?
6: Hello, Brazil.
1: Hello,
6: Brazil.
1: Hey! Do you know Brazilian music, Brazilian people? Do you know something from Brazil?
6: No, I don't.
5: No.
0: Look that. Prepara que agora é hora do show das poderosas que dançam rebola.
1: Anitta is a famous singer in Brazil.
0: You know Anitta?
6: No. Rio de Janeiro.
1: Yeah. Rio de Janeiro. Caipirinha.
6: Sim.
1: Caipirinha. Eu tô maluco.
0: Tombadinha. Muito bom.
1: Thank you. Good luck for you.
0: Aglomerou uma galera, ficou com vergonha aqui.
4: Meu, que coisa.

0: Cara, o Lele olha pra ela e diz, é, eu tava maluco. E ele não falou pra ela que ele não tava falando em inglês, tá ligado? É. Ela ficou olhando pra ele dizendo, pá, o inglês desse cara é péssimo.
1: E ela com o dedinho
0: não,
1: pra cara, cima lá, gringo.
2: Mas essa é uma frase muito fácil de ensinar pros gringos, cara. Tá,
0: mas eu falou que tu tava ensinando Luco. Isso pra
2: ela. Eu toma Luco. Então eles falam muito, quer ver?
1: Eu quero.
0: Vamos esperar.
3: O máximo de pessoas tu vai conseguir ensinar eu tomar Luco, Lele.
1: Até o meio dia.
2: Eu toma Luco.
0: Que lembrando que eu toma Luco, ninguém falava desde 94, quando teve outra Copa aqui nos Estados Unidos, né?
2: Aliás, a gente até tá ali no arroba bola nas costas, uma matéria que a gente fez dentro da loja Pelé Soccer. E, cara, tem um bonezinho ali, pra quem gosta dessas coisas do futebol retrô, que a gente viu,
0: que
2: a gente
0: ficou olhando Copa de 94.
2: Com o logotipo da Copa de 94, cara.
0: É uma viagem. Tanto que hoje a gente deve fazer aqui agora o bola, gurizada, a gente vai fazer um deslocamento pra fazer o pretinho de outro ponto da cidade, que a gente não vai revelar agora, obviamente. Mas nesse ponto a gente vai conseguir fazer outras coisas, conteúdos pro digital também. E, meu, eu tenho certeza que vocês vão curtir aí, porque é muita coisa que é... A gente sabe, a gente é consumista quando o assunto é futebol, né? E aí a gente acaba querendo dividir isso com a audiência.
2: Hello, guys.
0: Hello, my friend.
2: Hello, what's your name?
0: Como?
4: São Paulo!
0: Aê, qual é o seu nome?
4: Domingos!
0: Domingos! Quero te encontrar e te abraçar.
2: Gosto de futebol, obviamente, né? Ou não?
4: Joguei até o 60.
2: Jogou até o 60? Jogou onde?
4: Jogou na capital de Barueri.
2: Barueri?
3: Tá mais Grêmio difícil Barueri? Entender ele do que os americanos.
0: Verdade.
2: Peraí, vem uma pra gente ficar aqui. Tu veio aqui passar
0: a mão. Puro, tio.
2: Tu veio aqui passar a mão nos bagos do touro?
4: Com certeza.
2: Já tinha passado a mão nos bagos do touro?
4: É a primeira vez.
2: É, mas é de
3: esquipar. Ah, Lele mete prazer touro.
4: Espero.
2: Qual é o time que tu torce?
4: Corinthians.
2: E veio pra Copa do Mundo ou veio pra outro passeio?
4: Não, eu vim pra outro.
2: É, viu? É que hoje tem um colega nosso lá no Brasil que acha que os brasileiros só estão aqui por causa da Copa.
4: Não. Tá muito caro,
2: ela tá dizendo.
0: É, o pessoal tá reclamando o preço dos ingressos aqui.
3: O pessoal de camisa do Brasil atrás de ti aí também, Adam.
0: Aonde?
2: Não, é engraçado porque quem diz que tá caro pra ele é a filha dele, não a esposa.
0: Tá, Lele, dá uma
2: mais brasileiros aqui.
0: Olha aí, ó, o pessoal, torcedor brasileiro. De onde é que vocês são?
5: Alagoas,
0: chega. Deixa eu fazer uma pergunta que ela pode parecer estúpida, mas que a gente tem um colega lá que tá entendendo o rolê, assim, sabe? Vocês estão aqui pela Copa do Mundo?
5: Copa do Mundo.
0: Não. E aí, acertou, Léo?
2: Tá, mas é que eles estão fardados, aí fica fácil.
0: Meu, e aí vocês vão ficar só aqui, somente na região de Nova York, vão atrás da seleção, como é que vai ser o planejamento de vocês?
5: Vai atrás. Vamos pra aqui pra Nova York, né, primeiro jogo contra Marrocos, vamos contra o Haiti, na Filadélfia, vamos pro Brasil, pô, a gente tá junto.
2: Tá, e se vier aqui pra passar a mão nos bagos do touro?
5: Sim. Também.
2: Já tinham passado?
0: Prazer, touro.
5: Eu já tinha.
3: Lele, pergunta pro Matias aí qual é o time dele.
2: Matias.
0: Qual é o Matias? Chega aí,
2: tu é Matias também?
0: Não pode?
2: Qual é o teu time?
5: Asa
0: de Arapiroca! Ô meu!
3: É o Paraguai, né, cara? Não adianta.
5: Asa de lá de Arapiroca.
0: Tamo junto, gurizada. Obrigado aí. Boa Copa do Mundo, tá bom? Valeu, tamo junto. Obrigado aí. Bah, cara, isso é tri, velho. Tudo vira acontecimento, cara.
2: Say hello to Brazil!
0: Hey, say hello to Brazil!
2: Passou um ônibus aqui, eles... Com dois andares, sabe? A galera tá...
0: A gente tomou uma mijada aqui. Ali, ó. O brasileiro, o Matias é aqui, mijou o guri, cara.
3: Eu ia falar que todos eles estão com a camisa escrito Matias.
0: Isso,
3: atrás,
0: é verdade.
3: Por isso que eu te perguntei.
1: As tiazinhas de rosa estavam tretando, se empurrando ali atrás de
0: você. Quer ver uma coisa, ó. Matias! Não, olha. Ô meu, é uma loucura, cara. É uma loucura mesmo, assim. Que bom que a gente tá podendo dividir isso com vocês aí, Gomes.
3: Ah, então tá.
1: Vocês viram as veinhas empurrando ali atrás?
3: Não vi.
1: As veinhas, essa de atrás do Adams e a outra, as duas de rosinha na hora da foto, elas se empurraram.
3: Tá.
1: A veia falou: vai lá tirar foto, vai.
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0: O sinal bateu 11h30. O Bola nas Costas vai para um rápido intervalo comercial. Na volta tem mais Rafael de Vério, que agora já chegou lá no treino da seleção.
1: Agora sim.
0: E tem correspondente direto do Canadá. Fica aí que o Bola já volta.
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4: Atlântida, a rádio das nossas vidas, o Bola nas Costas está de volta para toda a rede Atlântida e todo mundo, afinal, Copa do Mundo e o Bola está espalhado por este mundão. 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Inclusive, daqui a pouco tem bolão do Bola, daqui a pouco tem abraço de gol, mas primeiro tem este aqui.
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6: @GomesRafael, no Twitter. O dia era 10 de janeiro de 2017.
4: Porra!
6: Sabe o que
7: quase,
6: eu tava fazendo nessa
7: quase,
4: 10
7: quase
4: de janeiro de 2017?
7: Bêbado, né? Praia, verão.
4: Cara, eu tava...
6: 6h40 da tarde.
7: Cara, eu tava na Gaúcha.
4: Eu tava solteiro.
7: Mas tava na Gaúcha.
4: Eu tava na Gaúcha.
6: Ah, escalinha, né?
4: Bem provável que eu tava produzindo hoje nos esportes com o Lucianinho Pérez.
6: Beleza, então não tava na curtição.
7: Ah, mas eu vou te falar, cara, esse período de janeiro é um período que eu... Bom, deixa eu falar.
6: Bom, tu sabe. Mas o Gomes Rafael no Twitter, ele foi certeiro, Léo.
7: Eu ia falar que eu podia contar que em janeiro de 17 eu tava solteiro aí.
4: Eu já conheci o Léo, a gente fazia festa.
7: Bah, teve a vez que a gente quase achou.
8: Ainda
7: quase.
8: Hoje.
4: Quase, tá, vai.
6: O @GomesRafael, o meu único comentário sobre a Copa do Mundo ter 48 seleções a partir de 2026 é... Ah. Quanto dinheiro eu vou gastar no álbum de figurinhas? Boa.
4: Aí eu fui bem pra caralho.
7: Agora foi bem.
4: Finalmente e outra, um comentário tá. Decente de futebol.
6: A inflação não era nem a gente nem imaginava de repente que a inflação seria essa.
4: Não imaginar. R$1.000 no álbum, a gente dizia, jamais vou gastar R$1.000 no álbum.
6: Jamais. Pô, quando, eu lembro que era muito barato pra parte de figurinha,
7: era barato,
6: cara.
7: Mas não sei se era barato. Era fazer a conversão pro agora é...
6: Pô, R$1 tu comprava uma figurinha.
7: Mas é que R$1 tu comprava um monte de coisa, né?
6: Não, mas não é.
8: Mas, Vini...
6: mas essa conversa
8: baladas,
6: aí não conta, Léo.
8: Falada.
6: Sete pilas.
8: Mas,
6: desculpa,
8: Vini,
6: vai.
8: Vini Esfredo, eu queria te perguntar sobre a economia, assim. Qual é a tua referência, assim, pra dizer pra gente sobre o atual momento da economia, da inflação?
6: É o despertador, eu escuto todo dia.
8: Bem, bem. Aliás, hoje eu quero fazer uma pauta. Eu quero fazer uma pauta dentro da Times Square, lá, fazendo a turma gritar Kikiki e Digliguinho, ó.
6: É,
8: vou fazer isso aí.
9: A Rafael... gente deu uma mudada.
8: É, porque eu não faço, né? Legal, né?
9: A gente só deu uma mudada no ângulo da live aqui, porque, como o Adams bem falou, isso aqui é um ponto turístico.
6: Eu achei massa,
9: que é
6: ficou
9: muito
6: legal.
9: Visitado, né? A gente deu uma mudadinha, como a gente já fez,
6: ali,
9: tinha programado.
6: Bah?
9: A gente tinha programado pra fazer no segundo bloco ali o ato das bolas, mas já fez do primeiro.
6: A gente é ansioso.
9: A gente afastou um pouquinho a câmera, porque tá cada vez mais cheio aqui, então só pra. Só
6: e
9: pra
6: tu ainda não claro, pediu ninguém falar, eu tô maluco, né?
9: Vai não, mas é que... Vem cá. What's your name?
10: Giovanni.
9: Giovanni Italiani, né?
10: Italiano.
9: Ah, italiano, porque... Vem cá.
7: Aí quebrou ele, né?
9: Vem aqui no meio, para aí. Vem cá, vem no meio aqui.
6: Faz a pergunta aí, vamos traduzir.
9: Aqui, ó. Estamos... Do you understand English, Spanish?
10: English, espanhol.
9: Vamos falar espanhol aqui. Estamos em vivo para Brasil e temos temos que ensinar.
10: Me gusta Brasil.
9: Te gusta Brasil? O que te gusta em Brasil?
7: A pesão, hein?
10: Como joga.
7: Mandioca. Ih, lá ele. E lá italiano, hein?
9: Conhece caipirinha?
7: Mamma mia?
10: Não compreendo.
9: Caipirinha é a good drink from Brazil.
10: Não.
9: Original drink from Brazil.
10: Soccer.
9: Soccer?
10: Yeah.
9: Where do you from? What city?
10: Palermo.
9: Sicília.
8: Gran jogador.
9: Não, ele é jogador de Boca.
8: Sorry,
9: jogador. Palermo. What most famous player in Palermo?
10: In Palermo we had Miccoli. Miccoli.
9: Miccoli.
10: Yeah, he played for the national team too. Miccoli.
9: E estamos queremos ensinar a falar uma palavra em português. Queremos que fala. Eu toma Luco.
10: Toma Luco.
9: Eu toma Luco. I'm crazy.
10: No, I'm not crazy. I'm good.
8: Okay, thank you so much, my friend.
9: Thank you.
8: Valeu.
9: Good luck for
8: Valeu.
9: You.
7: Cagou por fora.
6: I don't know. I know,
8: tá fora,
6: I'm good.
7: Ah, claro. Italiano gosta de mandioca, isso aí.
8: E não gosta de futebol mais, porque eles não estão nem na Copa de novo. Então, tchau.
9: Tá. Pô, o cara é torcedor do Palermo.
6: Tá. Vamos rapidinho com o Rafael de Vério, porque o homem tá de novo no treino da seleção, já fez o seu deslocamento, tá com a imagem bonita também. E aí, de Vério, o que tem pra nós aí hoje? O pessoal tá se molhando já também?
2: Eu tô olhando pra trás pra não ser eu, o cara do banho.
6: Mas seria maravilhoso também. Se no mesmo programa um cara lame as bolas do touro e o outro fica molhado de branco,
7: viu? Faz a gata molhada do daqui, Sabadão Sertanejo.
6: Daqui pro X-Videos, bola.
2: Não, peraí. Estamos aqui no treino da seleção brasileira, tá? O pessoal tá molhando a grama, vai começar em seguida e hoje acho que vai ser aqui na frente de novo, ó, bem pertinho da gente, pra gente poder acompanhar direitinho e tal, ver se o Ibanez vai ser de novo. O lateral junto com o Marquinhos, com o Gabriel Magalhães e com o Alexandro, aquela coisa toda, o misterinho da semana. E hoje à tarde o Rafinha vai dar entrevista coletiva. Então tem uma programação agitada aqui. E hoje teve um evento especial da CBF que os convidados estão aqui do lado. Do lado tem um cidadão trabalhando, que eu não vou atrapalhar porque ele está no ar nesse momento.
7: Onde, velho?
2: Reconhecem ali, ó.
7: Onde, velho?
2: Acho que ganhou alguma coisinha, né?
6: Porra!
8: Tamo
6: isso? Bem, hein?
2: É o teatro, rapaz.
6: Tamo bem, Dizinho.
7: Tá. Faz o... Hoje,
6: tá cozinho do lado?
7: Ô, Diverio, junta essa galera aí que tá aí vendo aí.
6: Tá cozinho perto.
7: E puxa um parabéns, que hoje é o aniversário do Ancelotti, cara.
2: Isso, com certeza. Vou começar agora. Agora, quem sabe, vamos...
7: Que tem aniversário do velho, cara?
6: Meu, se vier irrigação, Diverio, tu vai ficar cozinho molhado do lado?
2: Espero que não, cara. Tá um pouquinho mais longe aí, vai estragar o equipamento, né? Mas foi muito talentosa. Foi muito boa. Se eu tivesse ensaiado, não vinha tão bem essa aí hoje.
6: O Diverio tá parecendo aquele amigo que tá fingindo que não nos conhece.
7: É isso, gente. Ele tá com vergonha.
6: Sabe quem que é? O Diverio tá. Nós estamos no colégio. O Diverio tá apresentando o trabalho e nós estamos lá no fundo fazendo sinal pra ele.
2: É isso.
7: Não, eu acho que a gente é os amigos mongolões dele, da rua, que foram buscar ele no colégio.
6: Isso é ele. Não, nem sei quem são esses caras.
7: E aí é os caras bacos virando refri pra cima.
6: Ele tá com os amigos dele, Playboy, nos Estados Unidos.
7: É isso.
6: Os amigos chinelo, ele não tá nem aí.
7: Isso.
2: Não, é que eu tô olhando, porque eu tô tentando ver se eu encontro um cidadão aqui que vai fazer uma pauta com ele aí pro Bola nas Costas. Tem tudo a ver com Bola nas Costas, mas ainda não achei ele, porque hoje, como teve essa redução de espaço por conta dos convidados, tá tudo meio, todo mundo meio por cima do outro, né? Aquela coisa assim, lá é... Mas, vamos ver. Assim que eu aparecer, eu consigo chamar, mas... por enquanto é isso, tá? Vai ter essa movimentação. Campo é um tapete, olha. Cara, é um luxo, né? Vocês já viram, é um luxo o treino da seleção brasileira.
8: Nossa!
2: Legal aqui, ó.
10: É tudo de bom.
2: Hoje o programa tá especial, né? Já lambemos bola de boi, já fizemos o que mais?
6: Touro!
2: Italiano.
6: E pra gente que não tem essa. Econômico. Pra gente que não tem essa. Essa rotina aí, de velho, dos treinos da seleção, todo dia depois tem uma coletiva, ou essa coletiva, por exemplo, de ontem do Ibanez, ela foi pontual e aí tem que esperar mais uns dias?
2: Todos os dias tem um pedaço do treino aberto e depois tem uma coletiva. Antes eram dois jogadores, agora é apenas um. Ontem foi o Ibanez, hoje o Rafinha, amanhã ainda não está definido. E aí na véspera do jogo é o professor, né?
7: E tu consegue...
2: Lá no estádio onde o Lele e o Adas foram ontem pra pegar o
7: cronometramento do Lele. E o treino que você acompanha, é alguma coisa legal ou é aquele meio migué, tipo dupla Grenal?
2: Miguezão. Só que é um migué com muita qualidade, né? Tipo uma roda de bobinho. Pô, roda de bobinho da seleção, lugar ruim de estar, né? Se tu tá no meio ali, tem que ficar correndo uns 5 minutos pra conseguir recuperar a bola. É, tem cruzamento na área e tem o cabeceio que é sempre muito bem feito.
8: Ele serve muito mais pra imprensa fazer o boletim imagem, ali, né?
6: Tem imagem, dá o zoom no Ancelotti que tá de aniversário.
8: Isso.
6: Fazer o Rafinha com umas embaixadinhas pra cobrir a coletiva.
2: Tipo, o finalzinho do treino ontem, eles fizeram duas linhas de defesa e aí numa ficou que eu acho que veio a informação de que, sobre o possível titular, que é o Ibanez, porque tava junto com o Marquinhos e com o Gabriel Magalhães. E o Gabriel Magalhães e o Marquinhos certamente vão ser titulares da seleção brasileira.
6: Mas que loucura essa vida do Ibanez, né, Diverio? Já que tu acompanhou também, porque ele não tava como um dos favoritos a ser convocado. Ele é, entre aspas, uma das surpresas pra Copa. E aí vem o primeiro jogo e o cara vai ser titular.
2: Não, e teve algumas coisas assim, por exemplo, ele saiu da Europa, né, da Roma, para ir pro Al-Ahli.
6: Uhum.
2: Na carreira, né? Antes da explosão do futebol da Arábia Saudita, né? Tá, acabou a carreira, foi lá para arrumar um dinheiro, mas meio que se esconder do alto nível.
8: Efeito então, Oscar, né?
2: É, exatamente, como o Oscar lá na China. E agora não, ele veio, se fixou, tem essa versatilidade de ser zagueiro e ser lateral, deu a infelicidade do Wesley se machucar. Conseguiu uma vaga e...
6: Diverio.
2: Muito nele como titular.
6: Tu tá vazando na Rede Globo, tá? Acabei de receber a informação de que a Globo tá ouvindo... Não. Faz um sinal pra nós.
8: Vai atrás.
6: Não te mexe. Não te mexe e faz um sinal pra nós.
8: Fica aí.
6: Qual é o sinal que o Diverio vai fazer pra nós?
8: Faz uma dancinha. Faz uma orelhinha assim, ó. Diz que algo tá especial ali, ó. Faz assim, ó. Tocando a orelhinha.
6: Faz uma dancinha só pra não separar esse corpo, cara.
7: Isso, cara. Vai atrás aí, ó.
6: Só uma reboladinha. Não te mexe. Das massa colejada.
8: Já foi, diz ele. Provavelmente vai aparecer em breve.
9: É só uma reboladinha.
6: Mão na orelha. Só despreguiça agora, despreguiça agora.
8: Coça o rabo, de velho.
6: Tá, coloca o rabo pra fora. Só despreguiça.
2: Não, de repente eu baixo a calça, faço alguma coisa assim.
8: Cara, mostra!
6: Mostra!
8: Pera
6: aí. Que tu não bota? Tá, enquanto o Diverio tá com vergonha, deixa eu inserir mais uma convidada neste Bola nas Costas.
7: Fora, no meio do bagulho.
6: Porque se a gente tá em Nova York, a gente tava ontem em Fortaleza, hoje nós vamos pro Mercado Canadá. Público. Seja bem-vindo ao Bola nas Costas, Valéria Poça Mais!
7: Ela tá em Porto Alegre, aí não, né?
6: Tu tá no Mercado Público?
7: Tu voltou já? A Pita foi...
6: Vai, Poça Mais!
11: Mas vou dizer pra vocês, tá? Mesmo conhecer, porque aqui o nosso Salt Lawrence Market é um dos maiores mercados públicos do mundo, tá? Mas parece mesmo o nosso Mercado Público. Então eu vim trazer também um pouquinho dessa curiosidade aqui em Toronto. É, hoje o tempo é meio fechado, não tá legal, mas assim, cara, tu olha pra cá, é muito bacana. Parece que a gente tá realmente em Porto Alegre, são diversas opções, e eu já vi inclusive uma bandeirinha do Rio por aqui, né, que são bem já as carnes aqui e tudo mais. E aqui, nessa parte aqui, tem um sanduíche, que é o sanduíche de bacon, que ele é muito popular, inclusive ele virou o prato tradicional aqui do Canadá, e é vendido aqui neste estabelecimento. Então vim aqui conhecer, dar uma volta.
6: Vai comer um sanduíche de bacon ao vivo no programa?
7: Ah, por favor, né?
11: Claro, nós vamos comer. Até o fim do programa nós vamos comer.
6: Não.
11: O meu, inclusive,
7: tem que ser agora, né?
6: Ah, não. Então,
7: agora?
6: Por favor, Valéria, possa mais.
7: Arma aí, tu.
11: Não, tem uma outra coisa mais interessante aqui, que tô passeando, que eu vi, que é um churrasco aqui, tá?
6: Ah.
11: E aí eu vou contar pra vocês o churrasco que tem aqui.
6: Tá, aqui eu tô curioso, deve ser uma carne aleatória.
7: Deve ser um negócio tipo, sei lá,
11: olha a plaquinha.
7: A gente vai começar o programa com bago de touro e vamos terminar com bago de touro, não é?
11: Aqui, ó, churrasco aqui. Não, meu amigo.
7: Não.
11: Uma pessoa trabalhando aqui.
6: Galera, depois você consegue postar um negocinho pra mim na voluntária.
11: Dona Tereza, tudo bem? Nos conta, esse churrasco aqui é o quê? Português?
12: Português, é. Olha aí,
11: quanto tempo que a senhora trabalha aqui, Dona Tereza?
12: Eu estou aqui já há cinco anos. O meu irmão, que é o dono, já está aqui há 34 anos.
11: Muito bem. Puxa,
6: pergunta se ela está com saudade do Louro José.
2: Para, meu.
11: É um churrasco aqui, ó, português. E tem todas as opções média, ali, mesmo. Ó.
6: Ela não está no jornal do almoço,
11: mas aqui, ó. Mas olha aqui, ó. Churrasco português, tá? Churrasco com...
7: Guantialote tá assando ali, né? Fazendo ali o...
6: Mas qual é a diferença do churrasco português? Eles assam o carvão e a carne fica lá embaixo.
7: Ai, agora é
2: isso. Oi, ô Gures.
6: Fala, Diverio.
2: Como eu não tenho o retorno de vídeo da Valéria, tá?
6: Tá.
2: Só acompanhando. Lembra que eu comentei ontem com vocês, tinha um colega que não tem... Ô, Bruno, tudo bem? Em primeiro lugar, só pra quem não... A gente não tem o retorno. Só te apresenta pra quem tá nos ouvindo no rádio, por favor.
13: É, meu nome é Bruno Piscinato, sou repórter esportivo da Record há 17 anos e sou fã absolutamente do Pretinho Básico. Comecei com
6: o Pretinho
13: e depois com bola também. Como? Trabalho com esporte, gosto de escutar todos vocês. E aí foi muito legal te encontrar aqui, porque eu falei, pô, acompanho tudo, sei tudo do programa. Sou assim, ó, no trânsito em São Paulo eu dou risada com vocês.
2: Cara, do nada, não tem nenhuma relação com o Rio Grande do Sul?
13: Eu tenho uma grandíssima ligação, eu tenho uma filhada, Isabela, o Dindo te ama, ela tem 12 aninhos, 13 anos, e aí eu sempre vou a Porto Alegre, desde que ela nasceu. Então essa é a minha ligação, e aí eu descobri o Pretinho, mas eu descobri o Pretinho há uns 4 anos. Mas assim, nos últimos dois virou minha terapia, cara.
7: Aí e sim. Aí, agora que ficou bom, né?
13: Todo mundo, cara. Você, o Vini, Lele. Cara, todo mundo, assim. Eu sei os personagens. É Joia Rara. O palhaço é o melhor de todos agora, né?
7: Oh.
13: Palhaço
7: maionese. Ah, pô, dá o retorno pra ele.
2: Dá um fone pro palhaço falar com ele. Dá um fone pro palhaço falar com ele.
13: O palhaço maionese vai falar contigo.
2: Ah, porra, sou muito bom. Como é que é? É Bruno?
9: Agora tá. Bruno Piscinato, né, cara? Baita nome de repórter esportivo especializado em natação.
8: Ai, o Piscinato tá de fone.
7: Eu conheço o Bruno porque eu vejo muito a Record.
2: É mesmo? É tu?
13: Maionese, dia 9 em Jaguarão.
7: Dia 9 em Jaguarão. Bruno, então canta comigo.
2: Se você tá feliz, pegue o meu nariz.
7: E se você tá mal,
13: pegue
7: o meu palhaço maionese, dia 9 em Jaguarão.
13: Ai, toma,
7: ô, Bruno.
13: Parece que eu tô num mundo paralelo.
7: Bruno.
13: Palhaço maionese, vai tomar no...
7: Bruno, eu tenho uma pergunta, Bruno.
13: Quantas vocês quiserem, cara.
7: Bruno, tu conheceu o Edir Macedo?
13: Não, eu trabalho há 17 anos lá, eu o vi uma vez.
2: Não acredito. Mas
7: ele é o dono da Record. E mais uma pergunta agora, tu não gostou, eu faço outra.
2: Faz outra.
7: Tu gosta de mulheres com cicatrizes?

0: desculpa te interromper. Oi,
1: na live tá ali o link no Bom Dia.
0: É o mais você.
1: Não assisto.
0: Tem o Diverio aparecendo ali, mais você ali, fazendo a nossa dancinha. Gente,
2: colocou a Ana Maria Braga em Toronto, mais você na outra tela.
0: Cara, pô, tá tudo conectado. Tá tudo conectado. Valéria Passamay, desculpa, te interrompemos aí no churrasco. Tá aí,
1: churrasquinho. Vamos comer o churrasquinho ou não?
0: E o sanduíche?
3: Não, comi o churrasquinho. Não, vou comer o sanduíche em breve. Mas assim, ontem quando eu falei com a dona Tereza aqui que eu vim gravar um material, cara, achei muito, muito bacana isso, assim, de ter também. Claro que o churrasco é muito diferente, assim, mas assim, de ter algo, né, português aqui, porque o que a gente mais vê aqui também são japoneses, com comércios aqui nesse mercado público, mas gostei muito aqui, ó, que tem umas opções, inclusive, ó, de carne e tudo mais, então é um atrativo bem histórico que tem aqui também na região central de Toronto.
1: Quanto é que tá o costelão aí, tia?
0: O Diego Carvalho, nosso ouvinte aqui, mandou assim, ó, mercado público sem erva mate não presta. Pergunta pra Valéria se ela encontrou erva boa no Canadá.
3: Não, essa aí eu não encontrei ainda, não achei.
4: Aqui tem de sobra.
0: Tem, Lelê?
4: Cara, né? Nova York, tudo, pelo amor de Deus, cara. O que mais tem aqui na rua?
5: Aqui até os bueiros fumam.
2: Até os ratos.
4: Só fazer um registro na live aqui, ó, porque eu precisei, eu trouxe aqui, fiz uma promessa pro meu filho, Rafa, que eu ia estar junto com os PJ Masks aqui, que ele me deu a corujita e o lagartixo.
1: Então eu vou chorar, gente.
4: Assim eu vou chorar. Vou fazer alguns registros aqui aparecendo pra depois mostrar pra ele quando ele crescer. Aí, filhão, tá aqui, ó.
5: Ô, meu, enquanto o Diverio tava falando, ali vocês estavam falando, passou um cara, mas assim, ó, não é que ele tava alto, ele tava assim, ó.
4: Ele tava com o celular pro chão e ele veio vindo em direção à nossa câmera e eu vi, vai bater. E eu tive que abordar ele, isso certamente deve ter na imagem, mas por pouco que a gente não teve a live literalmente derrubada.
5: O naipe do guerreiro, velho, cara, você não tem noção. Ele andava em itálico assim. Não sei
1: se ele tava caçando Pokémon. Ou tá mamado?
4: Mas não, cara, ele tava caminhando olhando pro chão com o celular pro chão, como se realmente ele estivesse lendo um mapa, caçando um Pokémon, sei lá. E eu tive que empurrar ele assim, e ele meio que me pediu desculpa, ficou bravo, foi um misto, e saiu o cara pelo meio da rua andando, olhando pro chão. Assim.
0: Olha ali na imagem a Valéria mostrando o queijo pro delírio da ratonagem que tá em peso lá na Copa do Mundo.
3: Exatamente, ó. Aqui é lugar, ó.
0: Tu gosta, né? Tu gosta. Valéria, qual é a tua programação aí hoje? O que temos pra nós? Quando é que é teu primeiro jogo? Nos atualiza aí do Canadá.
3: Vamos lá, então. Na sexta-feira teremos o jogo de estreia aqui em Toronto, entre Canadá e Bósnia. 16h pelo horário de Brasília. Então estamos nessa escala. E, cara, amanhã a gente pode até combinar, porque eu queria apresentar pra vocês aqui a versão da Times Square. Hoje não ia dar tempo de eu fazer esse deslocamento, mas... A Dundas Street é um lugar muito bacana, assim, de noite dá ainda mais esse visual, assim, cara, mas muito legal. Duas esquinas, assim, e realmente, assim, muito similar à nossa Times Square. Como eu não conheço a Times Square, eu tô bem feliz aqui, tá? Com a minha Dundas Street. Então amanhã a gente apresenta esse cenário também pra vocês. E vamos seguir muitas produções aí pra RBS TV, também pros nossos conteúdos. Mas é uma cobertura gigantesca e tô muito feliz, tá, de participar da minha Copa do Mundo também com trabalhando e sempre à disposição de vocês.
0: Coisa linda. Fica com a gente aí, ó, que tá faltando 5 minutinhos pro meio-dia e a gente tem que entregar mais um quadro aqui, ó.
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0: do Bola! Jogo hoje. 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
0: Tem dois jogos hoje, com 4 equipes que disputam a Copa do Mundo. Então vamos começar pelo...
1: O quê? Não vai falar da Copa Dunga, é isso? Que hoje tem Brasil de Pelotas e Farroupilha, de velho. Não vamos... Não vamos.
0: Farra, onde vai ser?
1: No Bento Freitas. Ah, só tem o Bento Freitas.
0: Então,
4: pô, aliás, né, Léo,
0: tu me desculpa, Léo, é porque hoje tem Portugal e Nigéria, tá, e tem Inglaterra e Costa Rica.
4: É.
0: São 4 seleções que vão figurar na Copa ali daqui a pouco.
1: Aí, qual jogo é mais fácil tu ir dos três?
0: O quê? Que foi aí, Diver?
2: Nigéria não.
0: Nigéria não tá na Copa?
2: Não, e nem Costa Rica.
0: Ah, então Portugal e Inglaterra.
2: Bem
0: então,
2: que tem pra
0: não era só com pagando o álbum de figurinha que te atrapalhou. Não, me atrapalhei no 7x0. Eu tô viciado no 7x0. E aí toda vez que cai a Nigéria, eu pego o Ocor.

0: Coxa ou o Rogê Milá?
1: Rogê Milá é de Camarões.
0: Então é o Coxa.
1: Porra!
0: E a Costa Rica é o goleiro, o Navas. O Navas. Ou o Brian Ruiz também. É.
2: Goleiro Rocha
0: Campos. A sequência foi boa essa sequência, né? Foi boa.
1: Não, foi matadora.
0: A gente vai ignorar essa sequência então.
1: Não, quase vai pegar. Assim, Rogério Milan na Nigéria, porra.
3: Não, e ô gurizada, o Léo falou ali que hoje tem jogo do Brasil de Pelotas e ontem, né, não sei se vocês viram nas redes sociais, o Craque Neto anunciou ali que o Brasil de Pelotas agora tem o patrocínio da Snickers.
1: Ah, é?
3: Que é uma das marcas que está com a gente aqui, né, cara? Muito legal. Então, um abraço pra galera da Snickers, né, uma das marcas coladas aqui com o Bola nas Costas na Copa do Mundo e agora colada num grande time do nosso futebol gaúcho, que é o Brasil
2: de Pelotas. O Léo falou de propósito.
1: Obrigado, boa. Vinícius.
0: Então vamos lá, Portugal e Nigéria. Diverio.
2: 1-0 pra Nigéria. Esses jogos de pré-temporada, de pré-copa aí são só pra enganar a gente.
0: Então errou já. É Portugal 2-1.
1: Eu acho que eu também vou 3-0 Portugal, até porque a Nigéria vai poupar pra estreia na Copa. Então eu vou 3-0 Portugal.
0: Lele Adams.
2: Talvez tenha o pênalti Miguel pro Cristiano Ronaldo, que nem teve pro Messi ontem.
0: Lele Adams.
3: Ah, 2-1 pra Nigéria, porque realmente o Portugal tá focado na Copa.
2: É, essa geração da Nigéria ela é matadora, né, Júlio?
0: 1-1. 5-0 Portugal. Inglaterra e Costa Rica.
3: É, 3-0 Inglaterra.
2: Folding, 2-0
1: 2-1
2: Inglaterra. 2-0 Inglaterra.
1: 2-1 Costa Rica.
0: 2-0 pra Inglaterra também. 2-0 pra Inglaterra.
3: 2-1 pra Inglaterra.
0: Tá aí, o Brafar então, pro gordo ficar feliz.
2: 4 pro Farroupilha. Tem pouco jogo, gol no jogo da seleção e muito jogo no gol.
0: 3-1 pro Brasil. 3-1 pro Brasil.
4: Isso aí é. Já que a Snickers é a nova parceira do Brasil, vai ser um chocolate hoje, vai ser 4-0 Brasil.
3: Isso aí. 3-1 pro Brasil de Pelotas.
1: 2-2.
2: 1-1.
0: Isso aí, gordão. Beleza, foi todo mundo?
1: Só a gente entende.
0: Então tá, Diverio, coletiva do Rafinha, o que mais temos pra hoje?
2: Coletivo do Rafinha, daqui a pouquinho o treino ali, ó. O pessoal tá montando os conezinhos. Tão chegando os jogadores. No último momento, bola nas costas ali.
0: Vai.
2: Tô chegando os jogadores.
1: Na hora de brilhar, puxa o parabéns
0: pro Tio Arte. É o teu momento.
1: Puxa o parabéns.
2: Ele não tá ali, cara.
1: Mas tá, mas vai chegar nele, cara.
2: Ele não tá ali, tá, ó.
0: Puxa, se a chuva cai, a rua inunda. Ô, Ancelotti, eu vou comer teu bolo.
2: Olha ali, ó.
1: Tá, talvez. Talvez nesse
2: dia começa o treino.
1: Talvez nessa expulsem ele.
0: É.
1: Melhor não cantar essa.
0: É por isso que nós não podemos ir.
1: Claro, né?
0: Ô, Rafa, é dois dias que tá expulso do treino.
2: Cobrir a Nigéria.
3: Ô, Rafa.
0: Fala, Lelê.
3: Já que hoje tem coletiva do Rafinha lá na concentração da seleção, a gente podia organizar uma coletiva do nosso Rafinha aí no estúdio.
4: É, uma coletiva que ele pergunta e ele mesmo responde.
3: Tá, uma coletiva do Rafinha hoje nos Dois Gordos ou no Vibe Copa. Uma coletiva do nosso Rafinha.
2: Eu achei boa a ideia. Eu
1: mas você tem todo dia, se chama Vibe Sunshine.
2: Lembra daquele negócio que não precisa falar, só a imagem já diz tudo? Faz aí.
3: Sim.
2: Gomes e o Léo vão ter que comandar.
0: Boa tarde.
2: Aí, imagem.
0: Boa tarde.
1: Boa tarde. Boa tarde.
0: Ô, Diverio, grava um vídeo dele falando boa tarde pra nós usar de vinheta no Dois Gordos e uma Copa, tá?
2: Vou guardar, vou gravar.
0: Eu
2: vou gravar.
0: Quero só isso, eu quero Diverio, um segundo desse vídeo.
3: Oi. Diverio, eu tenho uma missão pra ti.
2: Tá.
3: Descobre qual é o vinho que vão tomar hoje no aniversário do Ancelotti.
1: Tá, isso é tranquilo.
2: Tá, beleza. Vou perguntar.
1: E o Zinho já foi embora ali do link da ESPN, ele tá ao vivo ali.
2: Foi embora do link e foi embora daqui. Não.
0: Tá cozinho perto aí?
1: Cozinho, tá cozinho aí ou não? Tá cozinho livre?
3: Ou tá cozinho longe?
2: Fechado.
1: Vê se o cozinho tá livre.
2: Quem tá aqui...
1: Cozinho abriu, né?
2: Aí tu pativou, os caras já estão mudando o bolo.
0: É.
2: Ah, tô aqui, já os caras estão
0: falando... Vê se tu tá cozinho à nossa disposição.
2: Os caras já estão falando...
0: Não, tá. Ah, é?
2: É, os caras...
1: Peraí, o Diverio, quem é que tá aí, Diverio?
2: O Lelê não tá com a imagem.
0: O Pato, velho.
2: Exato.
1: Chama o Pato aí, chama ele.
0: Só um abraço pra Porto Alegre.
1: Chama ele.
2: Vai, Brasil, é bola.
1: Tá Naves,
2: ele já veio no bolo, ele já
1: chama
2: veio
1: aí,
2: no bolo.
1: Chama aí, chama o Pato aí. The Duck.
0: Tá.
1: Ficha em inglês.
2: The Duck that interrupts.
0: Meio dia. Ficou pra próxima.
2: Você pergunta pra ele se ele conhece o Pato que interrompe.
0: Que é, Diverio? Beijo, Rafael Diverio, Lelê Bortolazzi,
1: Rodrigo Arno, Vini, Morigordo, Léo. O Alexandre Pato.
2: Ele não sabe. O Pato que interrompe é ele.
0: Pô, seria maravilhoso. O Bola nas Costas vai ficando por aqui. Vem aí o Discorama com o Alexandre Fetter. Depois tem Pretinho, Dois Gordos, uma Copa, Vibe Copa, Zona Total. Tem muito conteúdo de futebol de Copa do Mundo com a galera da Atlântida. Não sai daí.
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2: Vai começar a viagem. Meio-dia e 6 minutos. A gente começa com esse som do R.E.M. Lembrando que todo mundo sofre. Everybody hurts.

Everybody Hurts, do R.E.M. tocando no disco Rama da Atlântida. Aliás, essa música roda direto na TV, especialmente na TV a cabo, porque é tema de uma... de um filme, de uma mídia, de um comercial, do Médicos Sem Fronteira. Aliás, comercial fortíssimo de ver. A música já entrega o clima do comercial. Todo mundo sofre. Everybody Hurts, do R.E.M. Cássia Eller, Lanterna dos Afogados, no Discorama da Atlântida. Agora mesmo.

música do Herbert Viana, na voz da Cássia, é vozeirão da Cássia Eller, Lanterna dos Afogados, no Discorama da Atlântida, num oferecimento do Sicredi. 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O arroba Real Fetter no Insta. Tô esperando o teu contato, a tua sugestão de um som legal pra gente curtir aqui no Discorama até a 1 da tarde. A 1 tem o Pretinho Básico, a maior audiência do rádio no sul do Brasil. Obrigado por isso. Agora tem o som do George Michael.

Ah, não vai pensando que eu esqueci, não esqueci não. Estamos na Semana dos Namorados e a gente fez um combinado na segunda-feira que na Semana dos Namorados a programação do Discorama seria assim. De leve, apaixonada, na balada. Essa é uma versão dos anos 90 pro clássico do Fleetwood Mac dos anos 70.

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6: 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Obrigado pela audiência e parceria. 25 para uma. Agora tem o sonsaço do YouTube.

Sonsaço do YouTube, stay! Pra gente seguir viajando no Discorama nessa tarde de quarta-feira. 20 minutos para 1 da tarde. Som do Gugu Dolls.

tema do filme Cidade dos Anjos. Google Dolls, Iris, tocando no Discorama da Atlântida. 15 minutos para uma da tarde, quando tocar o sinal, daqui a meio minuto. Pedido de ouvinte ali do @realfetter no Insta. Tô tocando Cidade

Sudalanes, Head Over Feet, lá dos anos 90, daquele discaço chamado Jagged Little Pill. 7 minutos para uma da tarde. 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Agora tem a Marisa Monte pra gente fechar o discorama de hoje. O nome dessa música é A Sua.

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19: Olá, olá, muito boa tarde, amiga, amiga, ligados na programação da Atlântida, 1:03. Estamos chegando nessa quarta-feira, 10 de junho de 2026, para fazer mais um Pretinho Básico bem gostosinho. Obrigado, Gomes, para nossa audiência. Mas isso não quer dizer que tu não vai levar um amarelo. Não quer dizer que tu não vai levar um amarelo. O programa começou e tu não tava aqui dentro.
20: Oi, oi,
19: fazer
20: oi.
19: O quê, né?
20: Oi, oi, oi.
19: 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Muito boa tarde, Rafinha Menegasso.
21: Ótima tarde, Alexandre, para todos nós.
19: 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Muito boa tarde, Léo Oliveira.
22: E aí, Alejandro, como
19: tudo
22: você
19: bem?
22: Está, meu jovem?
19: Lindo.
22: Maravilhoso.
19: 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Não está, hoje é quarta-feira, não está,
22: oi,
19: o Porã, perdão.
22: Oi.
19: É que eu tava falando com o Porã pelo WhatsApp agora e achei então que ele ia estar aqui conosco, mas não tá. Porém, nos Estados Unidos, aí sim, quem é que tá nos Estados Unidos hoje? Os dois, Rodrigo Adams e Lelê. Muito boa tarde, Adams e Lelê. Tudo bem por aí, queridos?
22: Senhores, uma ótima tarde de quarta-feira, dia 10 de junho, aqui, ao contrário do Brasil, 1 hora a menos, então meio-dia e 4, estamos falando ao vivo de um dos lugares mais inacreditáveis do planeta Terra. Vou deixar pra ele, que cada vez mais está deslumbrado com o cenário, Lelê, dando o seu boa tarde pra galera
23: brasileira. Boa tarde, todo mundo. Bah, gente, realmente é emocionante estar aqui, cara, ainda mais nesse nosso caso, executando, né?
22: A gente
23: trabalho,
22: tá em imagens,
23: né,
22: com vocês.
19: Eu preciso pedir uma coisa pra vocês. Eu preciso pedir uma coisa pra vocês na linha de serviço no ar aqui, valendo. O microfone do Adams tá mais alto que o microfone do Lelê. Ou o Lelê tem que encostar mais o microfone na boca, ou tem que levantar um pouquinho o ganho do Lelê. Se levanta o ganho, pega muito a ambiência. Então acho que a gente tinha que fazer uma conta aí pra ficar na média.
22: Teste
23: agora, vamos ver. E agora?
19: Falem ao mesmo tempo, levanta um pouquinho o teu Adams.
22: Vamos levantar de novo aqui, alô, teste.
19: Fala, Lelê, junto com o Adams.
23: Alô, teste, 1, 2, 3.
19: Fala, Adams, junto com o Lelê.
22: Oi, teste, eu e Lelê.
19: Acho que agora tá valendo, agora gostei, tá bom assim. Boa. Muito obrigado.
23: E as imagens estão chegando?
19: As imagens estão ainda no trem, não desembarcaram ainda.
21: As imagens estão chegando.
22: Mas elas chegaram.
19: Na gaúcha não atrasa, na gaúcha nunca atrasa a imagem, isso é foda, me deixa puto pra caralho.
22: Elas chegaram em tempo recorde, né, de um local a outro em Nova York. Peter, sabe
19: uma
22: quão
19: loucura.
22: Difícil é? Há 25 minutos estamos aqui.
19: Muito bem.
23: Tá montado aqui, ó.
19: Seguindo aqui, desfilando os nossos parceiros do Pretinho Básico, Banrisul, Banriway. 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Rafael Gomes, boa tarde.
22: Fala, Alexandre, boa tarde.
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0: 4.
1: All right.
0: Agora sim temos imagens da Times Square.
1: Oh my God!
2: Aê,
1: it's amazing view, guys!
0: Com os queridos Rodrigo Adams e Lelê.
3: Vai, fala todo o programa em inglês.
1: All right, all right. It's amazing view, meu, guys!
0: Certamente vai passar daqui a pouco, se é que já não passou em outros programas, um brasileiro aí vai reconhecer vocês e vai querer falar. É certo que vai
4: já
0: acontecer.
4: Aconteceu.
0: Já aconteceu?
4: Já aconteceu? Aconteceu aqui,
0: sure, sure.
4: É, já. Inclusive, Fetter, não sei se tu viu que no nosso programa anterior aqui para o Rio Grande do Sul, o Bola nas Costas... Do nosso posto avançado da concentração da seleção brasileira, o Rafael de Vera entrevistou um jornalista da Rede Record de São Paulo.
0: Certo.
4: Me esqueci o nome dele agora.
3: Bruno
4: Piscinato, né, que é jornalista. Olha só, ele é de São Paulo, da Rede Record, trabalha 17 anos na Record e nos confessou ali no microfone do Bolo que a terapia diária dele é ouvir o Pretinho Básico.
0: Pô,
4: ele citou
0: demais.
4: Os personagens, nos citou os nossos nomes, pôde conversar com o Palhaço Maionese. Ao vivo aqui dos Estados Unidos.
1: Privilégio.
4: E sim, Fetter, neste ponto que a gente tá aqui, tem de tudo, cara. Acabou de passar por mim aqui o Naked Cowboy, que é uma figuraça aqui, que inclusive mandou um alô para os dois gordos na Copa.
0: Terceira geração aí o Naked Cowboy, já. É o neto do original.
4: Né? Impressionante, né? E muita coisa, cara. A gente... Por óbvio, estamos começando a ver cada vez mais camisetas de seleção.
0: Sim.
4: Nesse momento aqui já passaram torcedores, além de brasileiros, claro, tem portugueses, escoceses, tem bastante coisa rolando por aqui e a gente fica aqui à disposição de vocês.
0: Massa.
4: Para tudo que quiserem deste visual incrível aqui da Times Square. O Rodrigo está dando uma girada na câmera agora. É isso aí, estamos aí, vamos
1: participar. Isso me dá vertigem, né?
3: Quem é o Naked Cowboy, pra quem não sabe? Eu não sei quem é.
0: O Naked Cowboy, boa tarde, Ivan. O Naked Cowboy é um personagem daqueles que ficam ali na Times Square em Nova York pra tirar foto com turistas. É como de sunga, bota e chapéu e violão.
3: Ah, é?
0: Peraí, o Mickey.
3: Toda a cidade tem. Ah, isso aí, toda a cidade tem.
0: Fico ali pra pôr super-heróis que ficam ali pra tirar foto turística.
1: Tipo Homem-Aranha que corre de sunga.
3: Isso, tipo Homem-Aranha da Érica.
0: Isso aí, tipo Homem-Aranha da Érica aqui. Bem parecido.
4: Exatamente. Eu faço o seguinte convite, ó. Pra quem quiser conhecer o Naked Cowboy e não conhece ainda, que hoje veja durante a tarde o programa Dois Gordos e Uma Copa, porque a gente tem um conteúdo gravado. Gravado exclusivo para esse programa com o Naked Cowboy e todo mundo que está ouvindo o Pretinho agora já pode passar também a acompanhar o Dois Gordos e Uma Copa, que é um conteúdo bem divertido, um dos tantos que estamos fazendo para esta Copa do Mundo, que só começa amanhã.
0: Muito legal, acabei de ter uma ideia com estes painéis luminosos aí da Times Square, tem um deles, não sei qual, que tu, à distância, tu uploada, né, tu sobe um vídeo para ele. Tu sobe um vídeo, sobe imagem, não sei qual deles, mas nós vamos descobrir na tarde de hoje. E num dos futuros programas, a gente vai fazer um post nesse telão aí da Times Square do Pretinho Básico.
1: Siga a roupa Real Fetter.
4: Para todas as ideias, né?
0: Boa. Vamos dar aqui nos destaques, então. Hoje é dia da artilharia.
3: Um abraço ao Roberto Dinamite.
0: Importante. Não, artilharia é outra.
3: Baltazar, Fernando...
0: É outra artilharia, não é a artilharia
1: Ronaldo,
0: dos atacantes, dos que definem a bola em
1: Por
0: gol.
1: Por que hoje é o dia da artilharia, Gomes?
5: Porque o Exército Brasileiro escolheu a data em homenagem ao Marechal...
1: Bom dia!
5: Emílio Nossa. Luiz Maleu, barão de Itapevi, patrono da artilharia que nasceu hoje.
1: Boa!
3: Malé.
0: Tá bem. O nosso
1: obrigado, Gomes.
0: Petinho, obrigado, Gomes. Nosso petinho básico de hoje, a cachorrinha branca é a Lady e a amarela é a Lisa.
1: Ah, que amor. Peraí.
0: Dos tutores Tati, Gé, Thaís e Pedro.
1: Oh, ah, que bonitinho.
0: Que lindo. Como ela tá carente naquela foto ali, olha.
1: A outra amarela
3: não, a
1: Lady.
3: A amarela não tava afim de sair a foto, né?
0: Isso, virou de costas. Virou
3: de mais de estrela. Né? Dog Star.
0: 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O aniversariante ouvinte é Alisson. Alisson Will.
1: Bom goleiro. Ah, não.
0: Alisson Will é o operador de máquina de corte de tecidos, está fazendo 32 anos. E o filhinho dele, o Gabriel Will, estudante, fazendo 3 aninhos. A família é de Navegantes, Santa Catarina.
3: Que
0: então,
3: presente,
0: parabéns,
3: cara.
0: Ao nosso... Exatamente.
1: No dia do teu aniversário.
0: Dia do teu aniversário nasce teu filho.
1: Pá. Um beijo do mestre para as crianças também.
2: Valeu, Alberto. Adoram,
0: adoram,
2: né?
0: Adoram, adoram,
2: adoram. Adoram palhaço, maionete, adoram, vem aí. Vem aí na TLTV, um programa só para crianças.
0: Mestre palhaço maionete.
3: TLT.

0: Isso.
1: Nossa, tem tudo pra dar certo.
2: Tá tudo pra dar certo.
0: E você pode contratar.
2: Processo na primeira semana.
3: Pra sua festinha.
0: Pra sua festinha levar um maionese.
3: Vai com a minha Menegazou, o gordo Léo.
0: Preços a combinar.
2: Aniversariantes famosos, começando pela... Ah, eu acho ela maravilhosa.
3: Opa!
0: Opa!
2: Eu acho ela maravilhosa.
0: Agora tu viesse. Olha, o Porã não veio, mas mandou representante.
2: Uma, né, jornalista. Não, tô falando do talento profissional. Sim, não.
3: Nós estamos falando profissionalismo.
2: O talento da jornalista Renata Vasconcelos.
3: Ah, de novo?
2: Maravilhosa.
0: Faz um ano mais ou menos.
2: Fazendo 54 anos hoje.
3: Tá aí com os guris cobrindo a Copa, né?
1: E ela tem uma irmã gêmea.
0: Pra que igual? Vai falar que tem irmã gêmea. Falou.
4: Exatamente. Pra ser bem presente. Preciso, Rafinha, a duas quadras atrás, aqui uma quadra e meia atrás, ela é onde está o estúdio,
3: ali, né?
4: Exatamente, o estúdio da Globo, que é ali uma situação meio improvisada, pelo que eu entendi, é uma sacada,
1: ela
4: sacada
1: dá os do Hard Rock,
4: e não, é que tem um vídeo que está viralizado, pelo menos o meu algoritmo aqui chegou, que é justamente os brasileiros gritando para ela, e ela de uma simpatia, né? Ela já é linda, maravilhosa, e agora mostrou que é mais simpática.
3: O profissionalismo então, dessa mulher é impressionante.
4: É verdade. É. Além de ser
2: tá estampado na cara dela.
3: Eu ver, né? Tem cara de jornalista,
2: verdade.
3: Né?
2: Verdade.
0: É muito bonita, né? Meu irmão, uma mulher bonita.
1: E talentosa, né? Talentosa.
3: E zero acessório, né? Ela é bonita por si só, né?
0: Bota a pena, tu largou,
2: isso,
0: né?
2: Isso é importante observar. Isso
3: não...
2: é importante observar, é verdade.
3: Não tem brinco, não tem, não é o cabelo bonito. Não tá o rosto legal, né? Não, é zero acessório.
2: Tipo naked.
3: Exatamente.
2: Né? Não, não, não necessariamente sem não, naked não. No sentido...
3: É uma metáfora que quis fazer, eu te entendi, minha. Alexandre.
2: Mila Christie, a atriz Mila Christie, tá fazendo 55 anos.
3: Ela tá reformando
0: muito, cara, ela forte nos anos 90. Ela virou corretora de imóveis.
2: É mesmo?
0: Por isso que eu peguei essa foto aí. Ela tá trampando, ela meio que não atua mais, assim, tipo, tão frequentemente, mas ela foi anos 90.
2: É. Mas ela mora no Brasil ainda?
0: Mora.
2: É?
1: Mas
2: mora.
1: Ela tá meio agarrada.
4: Aonde que ela tá vendendo apartamentos, ô Léo Oliveira?
0: No Brasil.
4: É. Ah, obrigado.
3: Legal.
2: É,
3: não.
2: É, não. Meia resposta.
3: Em Jundiaí.
2: Meia resposta.
0: Não sei. Tá a pé. Não sei se tá interessado em
2: comprar. O cantor britânico Max Priest está fazendo 65.
3: Legal.
2: O técnico da seleção brasileira, Carlo Ancelotti.
0: Esse é
3: andiamo,
2: o Mister, tá fazendo 67 anos hoje.
3: Que estileira,
1: e de contrato renovado até 2030.
2: Olha aí.
0: Ai, carnaval.
4: Lembrando, lembrando que no Bola nas Costas de hoje, num furo de reportagem mundial, diria eu, extraterrestre ou outras coisas, entrevistamos Mário Jorge Lobo Zagallo, hein?
2: Zagallo vive.
4: Mas... quem não conferiu, vá assistir o Bola nas Costas.
0: Ele tá morando nos Estados Unidos.
2: Tá agora. Morando no céu.
0: Não, em Nova York.
4: Não. Nós provamos, tá vivo.
0: Tá vivo.
4: Está no Canadá e está de passeio nos Estados Unidos.
2: Cara, agora só pegando o gancho ali da informação da renovação do contrato do Ancelotti.
0: É, 2015.
2: Eu queria, obrigado, maionese. Eu queria trabalhar com esse cara aí que renovou o contrato do Ancelotti sem saber o que o Ancelotti vai fazer pela
3: não
2: seleção
3: ganhou
2: brasileira.
3: Nada, não ganhou
2: nada e tá renovado
0: pra 2015.
3: O que, que é?
2: Era um pouquinho o quê?
0: Pô, o cara é um dos maiores técnicos do mundo.
3: O que ele ganhou na seleção brasileira?
0: Calma, ele chegou agora, tá um ano. Pera aí, calma.
1: Todos os técnicos recentes
0: da seleção. O Dorival, o Dorival.
1: O Tite teve seu contrato renovado.
0: Ramon Menezes. Pô, tem um Ancelotti.
2: Será que já não deu pra aprender?
3: Pois é.
1: Ah, não, não, mas
0: o nome disso
1: é o melhor. O melhor técnico da história nos últimos 10 anos.
0: Que tá na seleção.
1: Aceitou um projeto de um ano pra seleção e a seleção falou: não, tu não quer um projeto de mais 4? Quero.
0: Então vamos embora. O homem tá aqui, carnaval voando, camarotezinho, pai, público.
3: Isso é uma coisa. Isso é uma coisa. Vamos supor que ele cai nas oitavas.
1: Alexandre, tu prefere salvar uma rádio em um ano e essa rádio ver que tu tem potencial já renovar por 5 ou é ficar, não, vamos ver se tu vai salvar mesmo pra nós te renovar o contrato?
2: Vamos ver se tu vai salvar mesmo a gente renovar o contrato, óbvio.
1: Confiança da chefia, tudo.
2: Ô, tá bem?
4: Ô Alexandre, opiniões.
0: Bom, isso é verdade.
4: Imagina, Fetter, o vinho que ele vai tomar hoje pra comemorar
2: o aniversário. Imagina, hein? Imagina
0: o vinho. Aí, o charuto, vai, o...
3: Com selo, sem.
2: Certamente californiano não vai ser, né, Lelê?
3: Não, não vai ser.
4: Olha, cara.
2: Será?
4: O Rafinha deve saber, né?
3: Caramba, a caminha de São Francisco ali, tu tem as vinícolas maravilhosas,
4: claro,
3: Alexandre.
4: Claro que tem, mas...
3: Inclusive, né? Hoje eu vim com essa camiseta aqui, que eu comprei em Del Mar, em homenagem ao Diori, que tá na região ali onde eu já morei. Pô,
0: que bacana, o índio do Pica-Pau.
2: Mas eu gostaria só de frisar pra nossa audiência, porque tu engana a audiência quando tu diz que tu morou lá.
3: Tu não morou na gringa?
2: Eu morei 8 anos.
3: Eu morei 60 dias.
2: Tá, tu tava de férias.
3: 2 vezes de 30.
0: Ah, mas assim, ó, a gente já tá falou bom, aqui, ó.
1: Parcelado também vale.
3: Mas vale, né?
1: O Brasil, o assunto é brasileiro,
0: então, parcelado. Então os guris estão vale. Morando em Nova York.
3: Claro que sim.
4: Somos correspondentes. Tá
3: bom. Pegou o bus.
4: 40 dias aqui.
3: Comprou alguma coisa ilegal, pegou, tá morador aí.
0: Aqui, ó, foi na farmácia.
3: Pegou um bus.
0: Fez rancho.
3: Fez rancho.
0: Fez rancho, tu morou no lugar.
1: Os guris até correram em Nova York.
0: Tá correram, fizeram exercício.
1: Fugiram da polícia.
2: Tá bem. Pô, tem razão, fugiu da polícia, morou. Tá certo,
3: claro.
2: Rafinha morou.
3: Eu também luto lá.
2: Rafinha morou. Aliás, morou na Califórnia e na Flórida.
3: Exatamente. Tá duas.
0: E também. E morou em Caxias do Sul.
3: Ah, também.
2: O colunista ou, perdão, cartunista Laerte tá fazendo 75 anos hoje. Maravilhosa, Laerte.
0: Laerte Coutinho.
2: O João Gilberto faria hoje 95 anos. Pereceu em 2019.
0: E gravou o Lobão, né? Eu já vi o Lobão falando que ele liga pro Lobão de madrugada e o Lobão dá trincadaço. E o João Gilberto acha uma boa 3 da manhã com o Lobão trincado cantar a música.
2: Muito bom. Foram esses os aniversariantes de hoje aqui no Pretinho Básico. Lele e Adams, querem trazer alguma informação entrante? Daí um destaque aí de Manhattan, velho.
1: É, o grande destaque de hoje é mais uma final da NBA, mais uma partida sendo jogada e a gente já vê muita camiseta e muita empolgação por parte dos torcedores do New York Knicks, cara. A cidade literalmente tá preparada para parar. Hoje tem o quarto confronto, né? Lembrando que tá 2-1 pros Knicks contra os Spurs, mas a tendência é que os Spurs façam um crimezinho hoje, né? Porque é o melhor time, é o que chegou mais preparado, é o que tem o candidato a MVP. Então, a tendência é essa, assim. Mas é uma loucura, cara, porque a gente tá aqui...
3: Eu tô vendo o Homem-Aranha e o Gorila lá atrás aí com você.
2: Tem, cara, Adams e Lelê, uma vez eu vi, cara, fechar uma rosca.
3: É mesmo?
2: O Miranha, o Capitão América, acho que o Super Mario, o Mario Bros tava junto ali, o Mario, né, o Mario. E fechou uma rosca entre os três, cara, no meio da Times Square, os três brigando na rua. Aí chegou a polícia,
0: não, é isso, é, o Rafinha matou, é a carreta furadog.
4: Na segunda-feira, quando a gente esteve aqui, exatamente nesse ponto que a gente está aqui, uns 20 metros para trás, uns 30 metros, é 20, 30 metros ali pra trás, tem uma rua, tá? Uma transversal.
2: Tá. Tá?
4: E ali tinha nada mais, nada menos do que uma orquestra, Alexandre. Tá. Uma orquestra que mais ou menos uns 20 músicos, com cordas, um maestro e uma escadinha que tinha um coral de mais ou menos umas 20 vozes. E aí tu atravessava a rua, tinha um outro palquinho que até tá ali a estrutura ainda, com uma banda tocando uma soul music sensacional. É, cara, e isso aqui não...
0: Eu vi o voo com os olhos marejados. E não era de coisinha, não, era de emoção.
4: Eu fiquei realmente
0: mesmo
4: muito emocionado, porque esse negócio da qualidade vocal aqui, que as pessoas aprendem desde de muito novas aqui, crianças aqui, né, na igreja, na escola.
2: Isso,
4: então
2: verdade.
4: A gente vê essa diversidade musical neste ponto aqui.
0: Já falei mesmo.
4: E como vai se aproximando o início da Copa, como eu disse ali no início, a gente vai vendo cada vez mais camisetas de seleções. Acabei de ser abordado aqui por uma senhora com a camisa do Marrocos, né, então a gente entende, né, subentende que essas pessoas que estão aqui com as camisas das seleções vieram para a Copa. Apesar de que estamos numa cidade de que o turismo gira muito maior do que apenas pela Copa do Mundo.
2: É verdade. Tá bom, vamos dar aqui nos destaques aí, meu irmão. Impedido de entrar nos Estados Unidos, árbitro escalado para a Copa do Mundo retorna à Somália e é recebido como herói.
1: A Copa do Mundo de 4 em 4 anos, ela nos mostra grandes histórias, né? A gente vive coisas que a gente vai lembrando pro resto da vida. E por enquanto, essa é, eu diria, talvez a grande história da Copa, sem a Copa nem ter começado. Porque o árbitro Omar Artan, ele estava prestes a ser o primeiro árbitro da história da Somália a atuar numa Copa do Mundo. Só que quando ele desembarcou no aeroporto internacional de Miami, o visto dele foi negado por questões de verificação. Só que tanto a FIFA quanto a Federação Somaliense, Somaliana de Futebol...
0: Somali de Futebol, acho que é Somali, tá correto.
1: Afirmam que ele tinha todas as condições legais para estar no país. Lembrando, a Somália é um dos 40 países sujeitos a restrições de viagens impostos pelo Donald Trump recentemente. A gente falou sobre isso, que vários países estavam sendo incluídos quase que de maneira aleatória, só que não. Parece não ter justificativa, mas sempre há uma justificativa econômica ou política por trás do possível veto. Então, um árbitro chancelado pela FIFA num maior evento esportivo do planeta ser barrado é algo histórico. Então, o que aconteceu? O Omar, ele foi barrado, teve de retornar à Somália. E o que o povo da Somália fez? Recebeu ele com carreata, festa,
2: era o mínimo, né?
1: E uma
2: mínimo.
1: Multidão.
2: Imagina, coitado desse cara, velho.
1: E
2: coitado
1: ele deu uma entrevista...
0: O povo da Somália, ele é, assim, de uma coisa bacana, assim, né?
3: Humanidade. Que baita comentário.
2: Claro, né? Claro, da pena, claro.
1: Não, e ele dá uma entrevista.
0: O amigo Louquinho, concordo contigo, da pena. Participar.
3: Ele dá uma entrevista. Mas assim, tese boa.
1: Mas, e todo mundo vai importante. Nele, só pra completar, Lele, e ele dá uma entrevista bem respeitosa, inclusive, dizendo, eu não entendo o que aconteceu, mas vou trabalhar ao máximo para estar na próxima Copa do Mundo.
3: Que elegância. Porque
1: Copa do Mundo é sobre amor, não é sobre outras coisas assim.
3: About então, love.
1: Perfeito. Muito foda.
2: Infelizmente, né? A gente tem vários acontecimentos aqui neste pré-Copa. Hi, girls. A grande maioria deles envolvendo essa questão de entrada no país, dos problemas geopolíticos da atualidade, né? A gente tem, por exemplo, a seleção do Irã, que joga nos Estados Unidos, vai jogar a partida nos Estados Unidos, não pode pernoitar nos Estados Unidos. Eles vão ter que, depois do jogo, voltar de avião para pernoitarem no México, né? A gente teve vários relatos aí de jornalistas, de inclusive jogadores, cara. O Embolô, sabe o Embolô, atacante suíço? Ele foi impedido de entrar. Ele foi impedido de entrar no país e...
0: Ele embolou, e aí não deixaram entrar.
2: Teve uma seleção... Desculpa, Lelê, te interrompi, mas é só para complementar. Teve uma seleção, não sei se talvez não tenha sido até do Marrocos, que tiveram que fazer uma segunda inspeção, levaram os caras para salinha, Senegal. Levaram cachorro para cheirar os caras, cheirar a bagagem dos caras.
0: Isso é humilhação.
2: Tem nome, claro que tem nome.
3: É desconhecimento, cara.
2: Não, é outro nome.
3: Desconhecimento e preconceito, né?
2: Esse é o nome.
3: Preconceito, sabe? É desconhecimento, é entender que os caras estão vindo aqui para praticar o esporte, estão aqui para valorizar o país deles, né? Valorizar o evento e acaba acontecendo esse tipo de coisa aí, que é muito triste, né?
2: É verdade. Bom, toda sorte lá pro nosso querido juiz da Somália, que ele possa voltar a apitar uma Copa do Mundo. Revista elege as melhores músicas da história das Copas.
1: A revista Sports Illustrated, a revista esportiva mais famosa do planeta, fez um ranking do 1 ao 10 de todas as músicas tema ou músicas que participaram do CD ou do álbum oficial da Copa do Mundo, das mais recentes, não tem mais CD, né? Sim. E aí eu tenho o ranking do 10 para 1. Vocês querem ouvir ou querem só que eu cite?
3: E agora?
0: Tu podia cantar, eu acho.
1: Eu não sei todas. Não,
2: mas vai citando se tiver alguma bem legal, assim, não dá pra dizer. Pá, essa, e aí a gente
1: tem
2: toca.
1: Algumas que a gente não reconhece pelo nome, mas quando toca a gente lembra.
2: Vamos lá, vamos ver. Tá,
1: em décimo lugar tem El Mundial, que é da Copa de 82, pela Orquestra Sinfônica de Buenos Aires. Tá. Nono lugar é Tucotaca, da Nicki Minaj, do Maluma, que é da Copa passada. Essa a gente não lembra de nome, mas quando toca... Oitavo lugar, uma música que eu não sabia que era tema de Copa do Mundo, que é Love Generation, do Bob Sinclair. Não, Bob
3: Sinclair. 98, Copa da França.
1: 2006.
2: Foi o Bob Sinclair é francês, se não me engano.
1: Exato. Exatamente. Sétimo lugar é Glory Land, do Daryl Hill, da Copa de 94. 82, essa aqui o da Pena vai gostar, é Plácido Domingo. E a música é Mundial 82.
0: Mundial 82!
3: E é isso aí!
0: Grande clássico dele, meu irmão. Pô, Mundial 82 é uma música do meu coração, filho.
1: É? Canta outro trecho, então.
0: Em 82...
1: Quinto lugar, Ramenez la coupe à la maison, do Vege Dream de 2018.
0: Vejas bem.
1: Essa eu não conhecia.
3: Não engajou, né?
1: 98. Quarto lugar é Carnaval de Paris.
3: Olha.
1: Terceiro lugar, esse aqui é a mais surpreendente.
3: Waka Waka?
1: Waka Waka em terceiro lugar.
0: Como? Tá, não. Terceiro, Waka Waka é o
1: maior hit da história. Da Shakira. Segundo lugar, essa também a gente reconhece fácil ouvindo, que é do Rick Martin, que é, aí tá,

0: Sim. Sim. Veio em Copa de 98. Qual que é? Copa de la Vida.
1: Copa de la Vida.
2: Não sei cantar.
1: Eu também não sei cantar, né?
0: Não, mas essa aqui é bem.
1: Se fosse inglês, bastante. Eu saberia, né?
2: Que ela, então, dois, três.
0: Então canta essa aqui de 2010 também, que é Waving Flag, a música mais importante Waving da história flag? Das músicas.
3: É aquela. Oh, oh, oh.
1: Ah, tá. Ah, essa é legal. Oh, oh, oh.
0: É
1: uma
0: cavaca. É que várias aqui, é que a gente não engajou na lista, mas várias aqui.
2: É que a Copa de 2010, ela tem muita coisa legal.
1: É.
2: Tudo é legal. Essa aí, a Waka Waka, Jabulani, tudo tem.
4: Pois é,
2: rap
4: a
2: 2010. Todo tem rap 2010.
4: E a Waka Waka segue presente, assim, toda vez que se fala Copa do Mundo, tá aqui, uou, seja na sede, né, é a principal que toca. Eu estranhei muito não ser a primeira colocada.
1: Sirene, hein?
5: Em 1990, não sei, talvez só o Lelê vá lembrar ou vá saber, em 1990 a banda New Order compôs uma canção para incentivar a seleção inglesa para a Copa de 1990. E o nome desta música era World in Motion. Lembra, Lelê?
4: Ah, o pior que tu falou agora me veio na cabeça. Eu não lembro a música, mas eu lembro do. O nome eu lembro, mas a música não me vem na cabeça.
5: Uhum. Tá bem, só informação aleatória sem nenhuma importância.
4: Atenção pra joinha que vai passar por aqui. Ele tá se armando, mas.
5: Nossa, essa é só pra quem tá na live. Quem tá na live, vendo se pelo liga, YouTube
4: ele vai,
5: ao
4: ele
5: vivo.
4: Vai abrir o leque.
5: A gente tá com uma imagem maravilhosa. Uma imagem maravilhosa.
4: Say hello to Brasil!
5: Da Times Square em Nova York.
4: Where are you from?
6: Puerto Rico.
4: Puerto Rico!
5: Puerto Rico!
4: Puerto Rico, boys!
6: It's in Sunday.
5: Sunday?
6: Yes. So we have all the school community here with the parents, so we're going to perform Sunday.
5: What is the best artist from Puerto Rico for you?
4: Bad Bunny.
5: Bad Bunny!
4: Bad Bunny!
5: Bad Bunny.
4: Yeah, boy. E os menudos?
6: Los menudo?
5: Los menudo?
6: Sim, menudo.
5: Estão com eles. Boludo? Pergunta ao boludo.
4: Boludo. Né? E outra Sunday, tu viu que ele gosta de tomar bastante Sunday.
5: Pô, infelizmente caiu o nosso áudio. Caiu o áudio aí de vocês, cara. Infelizmente.
2: Estão
5: fazendo uma festa com os porto-riquenhos ali, mas estamos sem áudio, estamos sem áudio.
1: Como tu tá bem, porto-riquenho?
5: Estamos sem áudio, estamos sem áudio.
2: Tá o gordinho ali, né?
5: Próximo destaque aqui no Pretinho, Raíssa Leal é a única brasileira entre os atletas mais influentes do mundo.
1: Isso. Faz sentido.
0: Aí é outra revista, nesse caso a Time, lançou hoje a sua edição com os 100 maiores esportistas da atualidade, os mais influentes. Eles dividem em quatro categorias, as categorias ícones, titãs, inovadores e líderes.
2: Paulo Biclos,
0: não tem um ranking do 1 ao 100. Então eu trouxe aqui alguns atletas pra gente exemplificar o que teria de cada um.
1: Boa, Gomes.
0: A Raíssa Leal é a única brasileira.
1: A fadinha, né, do skate.
0: Ela é a única brasileira na lista dos 100 e ela tá como um ícone. Um ícone no esporte ao lado de nomes como LeBron James, Messi e Carlos Alcaraz do tênis.
1: Olha.
5: Ah, fiquei feliz.
0: Pô, olha essa turma.
5: Fiquei
0: essa
5: feliz. Turma é pô, imagina, cara.
2: Mas olha quantas meninas ela não incentivou praticar um esporte e tal depois da Olimpíada.
0: Entre os titãs, a gente tem vários nomes de esportes que não são tão populares no Brasil, como beisebol, como golfe, mas a gente tem Cristiano Ronaldo, a gente tem a Alex Morgan, que é uma das maiores jogadoras da história do futebol feminino, e tem o Haaland, que é um norueguês do Manchester City.
5: Querido, né?
0: Um dos grandes nomes da Copa do Mundo também.
2: Parece a Luísa Sonza.
0: Entre os líderes que tem como se fossem os grandes nomes do seu esporte, a gente tem Kimi Antonelli, que é a grande nova geração da Fórmula 1, italiano, de 19 anos, que está empilhando...
1: Caraca, 19 anos,
0: ele está empilhando vitórias uma atrás da outra, e é um dos grandes favoritos já a temporada. A Sabalenka, que a gente falou recentemente dela aqui... Né? Sobretudo o carisma.
1: Aina Sabalenka.
5: É muito carisma.
0: É.
1: Mas antes de tudo, é uma puta jogadora, né?
0: O Curry.
1: Porra,
0: o Curry, um dos maiores jogadores da NBA da história. Claro. Dana White, o cara do UFC.
5: Tá.
0: E o Gianni Infantino, o presidente da FIFA, também tá entre os líderes do esporte.
5: Bacana.
0: E aí, nos inovadores, pra mim, é a categoria mais aleatória. Porque é quase como se fosse a categoria influenciadores, assim. Que são pessoas que fizeram algo diferente pelo esporte. E o nome mais conhecido que eu vi ali na lista, vocês devem conhecer ele por Speed, o iShowSpeed, que é um influenciador
1: Sim.
0: Que faz aqui. 1 milhão de desafios esportivos, tanto com...
1: Corre com contra atletas, um leopardo.
0: É isso.
1: É bizarro,
0: atletas,
1: cara,
0: de todos os esportes, não só futebol. Mas, e obviamente é um dos grandes influenciadores que tá na Copa do Mundo, mas que faz coisas malucas, assim, porque ele é um atleta, assim, uh-huh, tipo, ele faz uh-huh desafios do... No canal dele, nas redes sociais dele.
1: Ele larga correndo com o carro andando pra acompanhar o carro.
0: É, assim, isso aí, é surreal.
4: A FIFA tem um credenciamento especial agora pra creators, gurizada. E esse cara hoje, até acho, foi ontem que saiu uma postagem do canal oficial da FIFA com ele sendo o primeiro influenciador, o primeiro creator, né, a receber a credencial essa pra estar tá trabalhando e produzindo conteúdo dentro da Copa.
1: Eu vou entrar na vibe da Copa, eu vou trazer sempre Puerto uma palavra Rico em inglês pra gente ficar por dentro, né?
5: Tá, qual é a palavra de agora? Tipo
1: assim, hoje eu vou fazer um programa meio war, assim, uma guerra comigo.
2: Tá. Vamos lançar um anãozinho.
5: De muito letrado fundamento a tua escolha.
1: Boa, Rafinha.
5: Rafinha,
1: tipo assim,
5: Rafinha,
1: hoje eu tô,
5: sugeri pra...
1: eu tô low profile também.
5: Isso, eu sugeri no Bola hoje, Rafinha, que como vai ter na concentração da seleção brasileira a coletiva do Rafinha, que a gente faça a coletiva do Rafinha aí também.
4: Só que a gente tem um detalhe, tu vai te perguntar e tu vai responder.
1: Isso. Tá bom?
5: E tu vai comentar.
1: Não, maravilha!
5: Tudo.
1: All right.
5: Acho que é o melhor momento pra ti vai ser
1: about
5: esse.
1: About me, he, myself.
5: E me, myself, seven and I.
1: All right.
5: 28 minutos pras duas foram os destaques aí, meu irmão.
2: É isso aí, né, meu irmão?
5: Do Pretinho Básico, caso você esteja ligando o rádio agora e não sabe, você pode acompanhar nossa transmissão também ao vivo pelo YouTube, onde você tem as imagens bonitas do Lele e do Adams ali, bem postados, bonitos, na Times Square, em Nova York.
0: Falando em YouTube, o Heitor, não é a primeira mensagem que chega, ele pergunta: o que que é essa caixa preta que tá na frente do Fetter tapando o rosto dele?
5: Pá, essa caixa preta aqui eu só posso liberar segunda-feira. Não tá tapando meu rosto, tapando meu rosto. Se eu tivesse só uma chapa aqui atrás da caixa preta. Mas eu só vou poder liberar a informação sobre essa caixa preta na segunda-feira.
1: Só mandem. Uhum. Vai ser assim agora.
5: Mas só mandem. Né? Então,
1: só mandem.
5: É um bônus. Isso aí. Dá uma girada na mesa pra não, Rafinha Menegas, ó.
1: Antes do e-mail, o cara mandou aqui que tem que usar o aplicativo TSX pra dar o upload ali naquele telão. Não sei se é isso. O vídeo esse é pra subir aí na Times Square.
0: Acho que a gente devia mandar um vídeo do Palhaço Maionese, né?
5: Boa, o Palhaço Maionese ia ser legal. Vamos fazer aqui.
2: Ah, eu gostaria muito.
5: TSX, é isso?
1: TSX. Diz o ouvinte aqui, o Dalmir Souza.
2: Dalmir
1: Souza. Não se nasce mais Dalmir.
2: O quê? Ele é o único. Ele talvez seja o único Dalmir que mande de coisas de internet.
1: Vamos lá. Fala, Pretinhos, boa tarde.
4: O próximo Dalmir é o Dalmir I1.
1: Ah, gente, o Dalmir trabalhava aqui nos Serviços Gerais da RBS. Um abraço. Gostaria que essa piada fosse lida pelo mestre. Grande abraço. Abraço a todos, sou fã de vocês e mestre, mandam loculagem pilocada.
2: Eu adoro mestre.
1: Obrigado, palhaço maionese, você é um especial gafanhotinho para as crianças como o mestre.
2: Muito obrigado.
1: O padre estava no confessionário quando precisou sair rapidamente e pediu para uma freira substituí-lo. Deixou uma lista com os pecados e respectivas penitências. Logo chegou um rapaz, nesse caso era o mestre, e diz o seguinte: com licença, padre, eu dei o rabo. A freira procurou na lista, mas não encontrou nada sobre aquilo. Sem saber a penitência, saiu para procurar o padre. No caminho encontrou o coroinha e perguntou: querido coroinha, o que o padre dá para quem dá o rabo?
5: Que isso?
1: Aí o coroinha respondeu: ah, pra mim ele me deu um pastel e uma Coca-Cola.
5: Que isso?
1: Rua Carvalho que botou.
5: Que isso?
2: Na boa, velho.
5: Chegamos nesse momento, no Pretinho não tem mais filtro da produção.
1: Não, eu sou zero filtro e 100% improviso.
5: Tipo assim, é uma metáfora rápida com o futebol. A produção é a zaga. E o cara que vai ler o e-mail é o goleiro.
1: Mas então nossa
5: produção é a zaga. É a zaga. Tá tudo contigo, meu goleiro.
1: Ah, não, mas daí, puta, sobrou o goleiro. Mas daí,
2: eu vou fazer uma infantil para mudar o clima.
5: Qual, maionese?
1: Perfeito, vamos ver. Maionese,
2: porque...
5: Infantil, né, maionese?
2: Infantil, porque a esposa...
5: A gurizadinha tá conosco agora, né, maionese? Olha aí, ó, 1:30.
1: Que medo!
2: 1:35 e 56, 57, agora é 58. Porque a esposa do Hulk pediu o divórcio.
1: Porque ele não estava
5: ela queria
1: maduro
5: um homem mais...
1: ainda. Ele não estava maduro. Não
5: maduro. Ela queria um homem maduro.
2: Isso.
5: E o Hulk estava verde.
2: Isso.
1: Muito gostei. Legal.
5: Gostei.
2: E qual é o contrário de volátil?
5: Vem cá, tia.
2: Não vem cá, sobrinho. É volátil.
1: Volátil.
2: Vem cá, tá, sobrinho.
1: Tá bem, tá bem. Boa.
2: Infantil, pra criança dar contar na escola.
5: Infantil, infantil.
3: Mais umas três,
1: né? Eu tenho mais infantil.
5: Vai.

0: mestre chegou numa pizzaria. Não. E o garçom pediu uma pizza pra família. E o mestre diz: não, não, são tudo puta.
1: O que mais me pega é que ele sempre erra a piada.
2: É, o que mais me pega.
1: Eu vou contar a piada. Posso eu tentar contar?
3: Conta,
1: a piada?
3: Mara, corrige, Maranese.
1: Mestre.
4: Pois não.
1: O homem, o homem chegou com três mulheres em um restaurante japonês.
4: Certo.
1: Olhou para o garçom e falou: um yakisoba. E o garçom perguntou: família? Não, são puta, mas tem fome.
4: Ah, eu gostei assim... mais do outro jeito.
1: Não, mas é que a piada...
4: Tá, mas aí tu é de Toledo, Palhaço Maionese.
1: Eu sou.
3: Ah, parabéns. Ai, cara,
1: que loucura. Tu quer outra piada?
4: Não, eu não.
2: Eu quero.
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1: Pô, vai me dar o teu pacote?
3: Vou te dar esse
1: joga
3: meu pacote aqui. Não, não vou jogar pra não quebrar, não machucar os biscoitinhos. Mas eu vou arrastar na mesa aqui pra
1: ti. A mesa é boa, tá limpinha.
3: Aí, ó. Pronto.
1: Muito obrigado.
3: Mas não abre agora, não come agora, tá?
1: Não, não, porque deve ter merchan amanhã. Vou deixar aqui no cantinho.
3: Tá, boa. 21. 21.
1: Talvez não tenha outro.
3: Ai, deixa eu ver o que tem de e-mail aqui pra gente dar uma...
4: Leia o e-mail, Alexandre.
3: Eu traí meu ex no carro dele. Quem é, Maranhão?
1: Tá muito bonito.
3: Obrigado,
1: Maranhão. Veio vestido de Vini Moura hoje.
3: Por quê?
1: Tá igual o Vini ontem.
3: Eu tenho idade pra ser vô do Mini Moura.
1: Mas é que tá bonito.
4: Do Mini Moura.
1: Do Mini Moura.
3: Sim, porque agora ele é Mini, né? Tem a versão Mini.
1: Tem, né?
3: Mas
1: não sei se é ele, né?
3: Tem a ver com essa caixa.
1: É ele?
3: Só posso falar segundo.
1: Eu achei que era outra pessoa. Não. É o Vini
4: só
1: Moura?
4: Só mandem, só mandem.
3: Cadê o palhaço maionese em Jaguarão? Olá, pretinhos. Escreva este e-mail ouvindo o programa das 19 do dia 9.
4: Olha aí.
3: Foi ontem. Eu vim de Floripa para Jaguarão para encontrar o palhaço maionese. Eu amo cada participação dele no Pretinho e também nos Gordos.
1: Encontramos.
3: Fui pegar meu filho na semana passada, depois de 5 anos sem vê-lo. Puxa vida.
1: Pô, que triste a história, Alexandre.
3: E escutamos o Pretinho no carro. Ele adorou o maionese e me fez prometer que iríamos no dia 9 em Jaguarão.
1: Que triste, Alexandre.
3: Não pensei duas vezes, aluguei um quarto no hotel da cidade, comecei a procurar onde comprar os ingressos. Porém, não achei na internet.
1: Não pode ser verdade.
3: Mas eu vim para Jaguarão mesmo assim e estou aqui na cidade. Já rodei pelas 9 ruas da cidade e não acho nada. Um cartaz, uma faixa, um lambe-lambe. Onde vai ser o show do maionese? E onde pergunto, ninguém sabe nem quem é o palhaço maionese. Já fui na paróquia, falei com o pároco. Fui na casa das primas, falei com até na bodega da cidade e nada de saberem do show do maionese. Estou começando a desconfiar que tudo isso não passava de uma palhaçada.

0: De qualquer forma, foi uma ótima oportunidade de passar mais um tempo com meu filho aqui em Jaguarão, pois ele ficou 5 anos na cadeia.
1: Arteiro?
0: A propósito, ele pediu pra eu mandar um abraço pro Joia Rara.
2: Olha aí.
0: Manda um abraço aí pro pessoal do Papa Paulo IV.
3: Olha aí,
1: Papa que
0: Paulo
1: meio...
0: IV. Paulo IV.
1: Interessante
0: seria,
1: né? Isso aí, né?
0: Paulo IV.
1: Com várias nuances.
0: É de Floripa, o Papa Paulo IV.
2: Tá com um pouco de medo de comentar.
1: É. Arteiro, filho
0: mandou
1: dele,
0: aqui,
1: né?
0: O Paulo de Floripa.
1: O Paulo, é.
0: Que aleatório esse meio.
1: Total, né? Muito começou aleatório. De um jeito, foi do palhaço, filho preso.
0: Exatamente.
1: Joia Rara, uma sequência maravilhosa.
4: Loucura. Que usar drogas não é o caminho, né?
0: Não é, Adams, não é o caminho, não vai ser nunca, jamais vai ser. O que é que tem aí, Lelê? Bota uma pra nós, Lelezinho.
5: Boa tarde, pretaiada e pretinhozinho. Peço que não me identifiquem. Pede pro Lelê ler esse e-mail, afinal de contas o velho gosta dessa pauta. No programa do dia 26 às 13 foi falado de um caso em Lajeado de um casal e uma love story em uma sacada qualquer. Eis que no alto de toda a sua sabedoria, o magnânimo me solta a seguinte pérola. Isso só pode ser coisa de mulher. Dizendo não argumentos que fundamentassem a sua tese. O que causou um puta debate na mesa e fez todos os coleguinhas cagões jogarem o nosso speaker Englishman no fogo. Mas tem que concordar com o expoente. Por mais que a Rodaica dissesse com um ar de superioridade, por que homem não tem fetiche, né, Alexandre? E homem tem, esse e outros e tantos piores, divertidos, insanos e curiosos fetiches inimagináveis. Mas o ponto é, por mais que o cidadão tenha todo o fetiche do mundo, se a preciosa não tiver a mesma vibe, o magrão vai ficar só na vontade e no lenha artesanal.
0: Da mesma maneira, Lelê, que se a mulher tiver o fetiche e os desejos de fantasias dela e o cara não entrar na vibe dela, ela vai realizar anyways.
2: Fetiche é feito pra ser realizado.
1: Eu gosto disso. By the way, eu gosto disso.
2: Se a pinta tem fetiche, tem que realizar.
1: Palavras em inglês.
4: Paulo, a cada momento, assim, tô enriquecendo o vocabulário.
1: Amazing comentários.
4: Amazing.
2: Ô, Rafinha, hein? Três palavras num dia.
5: Thank you, Adam. Assinou aqui, o ouvinte que não se identificou, aliás, ele disse que gosta muito do programa e pediu uma palhinha do palhaço maionese.
6: Se você está feliz, pegue o meu nariz. Se você está mal, pega no meu palhaço maionese. Dia 9 em Jaguarão.
0: Boa!
6: Vou cantar em inglês amanhã.
0: E tu, Adams, tem o que para colocar para nós aí, rapá?
7: Vamos aproveitar que estamos aqui no cenário da Times Square.
0: O microfone não morde, pode botar um pouquinho mais perto da boquinha.
7: Algumas curiosidades sobre a Times Square.
6: Você tem ignorância, boa ignorância. Ignorância boa, essa é boa. Essa eu gostei, parabéns, Alex. Bom.
7: Obrigado, maionese. Nem sempre esse espaço aqui chamado Times Square se chamou Times Square. Isso aconteceu a partir de 1904, quando o New York Times se mudou pra cá. Hoje a sede não é mais aqui, ela foi pra outro lugar. O Réveillon, gurizada, que a gente vê todos os anos aquela contagem regressiva, aquela bola descendo naquele prédio ali à frente onde eu estou apontando agora. O Réveillon, ele começou em 1907. É isso mesmo que vocês ouviram.
0: O Réveillon não começou no ano 1?
7: Sim, a partir do nascimento do menino, né? Mas o Réveillon da Times Square, né? É o literalzinho menino. Da estrela.
2: A long time ago, né? Que o cara fala de Jesus.
7: O garotão da manjedoura. Estimativas indicam que 350 mil pessoas passam por esse local aqui diariamente.
0: Every day.
7: Tá bom? E as luzes que a gente tá vendo de uma maneira muito forte, inclusive de dia, elas são obrigatórias nesse espaço da cidade. Ou seja, tu vai montar um negócio aqui, vai comprar uma sala, eu quero tirar, eu não quero ter. Não, não tem não ter. Vai ter que colocar, tá bom? E um último detalhe aqui, isso aqui, por incrível que pareça, que hoje é o maior cartão postal da cidade, já foi também a área mais perigosa da cidade. Na década de 70 e 80, aqui era ponto de prostituição, drogadição e tudo aquilo que a gente gostava, né, não gosta mais. E hoje é esse belo ambiente aqui.
6: Deu uma caída aí,
7: familiar.
6: Então.
7: Pessoas que, né, estão aqui conosco, enfim, e obviamente a gente está muito feliz de estar aqui com os amiguinhos, né?
5: Nice. Só uma informaçãozinha rápida daqui para não pegar desprevenido, aí, já que estamos numa transmissão ao vivo. Num determinado momento aqui eu fui abordado por um policial, ele perguntou se a gente estava ao vivo, ele perguntou quanto tempo a gente estava ao vivo, eu dei uma diminuída,
6: mente,
5: eu falei que a gente ia ficar.

0: Só mais 10 minutos, né? Mas eu olhei na hora que eu olhei no relógio era 12h36, daqui 1h36 daí. Então, se daqui a pouco a gente for abordado aqui e pedir pra encerrar lá, e vocês não estranham.
1: Já estamos ficando perito nisso, né? É, ontem fomos corrido do estádio, agora você corrido da Times Square.
2: Não, aí
1: você
2: não
1: decide o próximo local.
2: Aí, aliás, Adams, eu não sei, eu tava ouvindo a tua informação atentamente, mas eu não sei se tu comentou que antes de se chamar Times Square Garden, até 1904, se não me engano, não sei se tu trouxe a data. De 1904 para frente, então o jornal Times Square passou a organizar esse Réveillon aí, e este lugar, esta quadra gigantesca, só se chama Times Square Garden, porque, aliás, Times Square, perdão,
3: não, pode seguir.
1: Era aqui a sede
3: do New York Times.
2: Por causa do New York Times.
3: Parabéns.
4: Ele falou.
2: Parabéns. Foi o que tu falou?
5: Parabéns. Parabéns, galera. Parabéns aí. Parabéns.
4: Como é bom quando é tu.
2: O meu déficit de atenção tá cada vez pior.
4: Cara, a audiência
2: se renova. Eu ouço, mas eu não escuto.
3: Tu vê. Se sou eu, é outra coisa.
4: Não, é
3: expulso.
2: Tá, eu vou me dar.
3: É expulso do programa.
2: Vou me dar uma amarelinha.
3: Unbelievable, Alexandre.
2: Amarelinho pra mim,
3: Ele repetiu exatamente tudo que o Adams acabou de falar.
4: O cara fez uma pesquisa.
2: Que loucura.
1: O cara estudou. Quantas pessoas passam por aqui diariamente?
3: 350 mil pessoas.
4: Boa, Rafinha!
3: I'm listening!
4: My midget boy!
2: Pelo entretenimento.
3: Entretenimento total.
2: Meu Deus. Bota, Rafael.
3: Eu sou o Rafael, Léo é o outro.
4: Perdemos, Alexandre.
3: Olá, meus amigos.
4: Perdemos.
2: Ali é a questão, eles estão no Japão. Não, é Londres, aí é Londres.
3: Sabe como é que se chama Times Square, o porquê?
2: Não.
5: Sabia que o Réveillon lá começou em 1900?
3: Olá, meus amigos, me chamo Júlio César Pereira Bento.
4: Olá!
3: E lhe escrevo o primeiro e-mail. Sim, posso chamar vocês de amigos, pois escuto desde 2007.
5: Não pode.
3: Uma leve pausa ali entre 2010 e 2013, pausa apenas de não ouvir todos os dias. Venho através desse pedir, solicitar, implorar, me humilhar para que vocês soltem na íntegra lá no YouTube mais programas de 2016.
5: Claro, né?
3: Principalmente o programa do extintor de incêndio, que pra mim segue disparado no meu top 5 programas da história. Por que de 2016? Pois eu tenho uma playlist montada no YouTube com mais de 500 programas de vocês, em sua maioria de 2017, 18 e 19, pois trabalho como motorista de caminhão e vivo na estrada. E vocês são meu divertimento diário. Pode ler em qualquer horário, pois escuto nos dois momentos, lhes deixo um abraço e camigol. Seria uma honra pra mim ter um e-mail lido por vocês. Adoro todos, o Júlio César Pereira Bento, de Floripa.
2: Boa, Bento. Tem uma piada do Josias que manda o nosso ouvinte, Albanir.
3: Albanir?
4: Albanir. Hoje é só nome de velho.
2: Albanir, seja eficiente. Albanir de Farroupilha.
3: Alright.
2: É uma piada do Josias. Josias era apaixonado pela Mariazinha. Apaixonado pela Mariazinha. Pegou o telefone e ligou pra ela.
6: Alô, Mariazinha? Como é que você tá aí?
7: Tô bem, Josias. Mas se me ligou pra falar de carroça e torresmo, já vou logo avisando que eu não quero saber dessa conversa.
6: Mas que pena!
7: Mas que pena. Pequena porque pena.
6: Pô, tu tá mal hoje?
4: Oi, caixa preta aí, essa caixa preta aí é tua criptonita.
2: Essa caixa preta é minha criptonita.
4: Aí tá te dando alguma coisa.
2: Falou gente. Certo agora,
3: creatina,
2: vamos de novo.
3: Largou a creatina, né?
6: Alô, Maiazinha, como é que você tá?
4: Me perdi já na piada.
7: Eu tô bem, Josias, mas se você me ligou pra falar de carroça e torresmo, já vou logo avisando. Não quero saber dessa tua conversa.
6: Mas que pena!
7: Por que pena, Josias?
6: É porque eu ia até aí te mostrar a carroça nova e testar uns torresmo novinho que eu comprei.
7: Essa eu contei agora há pouco.
2: Não contou. Não contou. Vocês estão me sacaneando agora.
3: Não, ninguém contou.
2: Não, vocês estão me sacaneando. Mas, Albanir de
1: Barroquilha. Botou nos destaques do dia, cara.
2: Hoje tá ruim.
3: Hoje
2: tá ruim hoje, hein, cara. Já voltamos.
5: A caixa é cinza, tá chamando de preto e caixa preta acabou. 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
4: Voltamos com o Pretinho Básico, 3:02 PM. Vamos dar mais uma banda pela Times Square em Nova York, saber o que está rolando por lá antes do fim do programa e saber se vocês voltam às 6 PM, Lele e Adams.
5: Não estava na nossa...
4: Não estava na nossa escala, mas...
5: Não, ruim pra mim.
4: Não, era só pra testar, era só pra testar vocês.
5: Não vamos,
4: mas a gente está disponível.
5: Não, mas a resposta não foi essa.
4: Relaxa, não, tá tudo certo, relaxa.
5: A gente está... A escala original... A escala original do programa está aqui para ser respeitada, tudo certo, mas a gente está sempre 100% à disposição para
6: novas entradas. Ah, eu gostaria então, cara.
4: Tô ligado.
5: E até, como estamos 100% conectados com tudo, já vou atualizar uma informação aqui que eu dei no início do programa para uma notícia boa, né?
6: Réveillon.
5: A seleção do Irã foi autorizada, sim, pelos Estados Unidos agora a pernoitar nos Estados Unidos, então já não vai ter essa logística.
6: Que potência, Pretinho Básico, hein?
5: Essa logística maluca.
6: Velho.
5: Não, mas aqui, cara, é que se tantos acontecimentos iguais a esse que estão gerando uma repercussão extremamente negativa para os Estados Unidos, que eles vão ter que rever essas coisas.
4: O que a FIFA deveria fazer era ir lá na Somália buscar o árbitro de volta.
5: Exatamente,
6: é isso aí,
5: cara.
6: É isso aí. E ela tem esse tamanho para fazer
4: ela
6: isso.
4: Ela tem. Pelo amor de Deus, se ela não fizer, quem vai fazer?
6: Com jatinho particular.
7: E apitar a final.
5: Nunca é tarde, né? Então calma, é o seguinte, também. Estamos aqui, cara, muitas coisas acontecendo aqui, agora tem uns ingleses aqui já com a... estão encostando na taça aí.
6: Wota! Wota!
5: Ingleses. Então a gente vai seguir por aqui, vamos atrás de mais conteúdos.
4: Beleza, beleza.
5: E sempre uma locação diferente para entrar ao vivo no Pretinho, pro que não falta aqui nessa cidade, né, Alexandre? São lugares legais pra gente ligar a nossa câmera e mandar essa imagem maravilhosa que a gente tá mandando na live aqui pra Rede Atlântida, nesta Copa do Grupo RBS.
4: Perfeito, Lelê, aproveita que tá com a palavra na boca e vota no craque do episódio, Lelê.
6: Amazing, Lelê.
5: Cara, a gente vai dar um jeito, tá? De mostrar pra vocês que o mestre está atrás das câmeras aqui agora.
6: Não acredito!
5: O mestre. Desculpa, mas aqui me pegou. Aí, o Adams vai tentar mostrar. Olha na live ali. Mestre, olha o mestre.
6: Papai, você está aí, gafanhoto, seu merda, você fugiu e me deixou.
4: Tá suado, o mestre tá suado.
6: Mestre Miyagi está aí, seu merdinha. Está
5: o meu
6: com mamãe.
5: Voto, Alexandre.
6: Está com mamãe também.
5: Tá do lado dele ali. O meu voto, Alexandre, vai pro Rodrigo Adams, porque ele passou todo o histórico da Times Square hoje.
4: Boa.
5: E depois foi repetido por ti, né? Então vai no Rodrigo Adams, meu voto.
4: Boa, obrigado, Lelê. E tu, Adams?
6: Eu vou votar no Rafinha, porque ele enriqueceu meu vocabulário, isso vai ser muito importante aí durante o mês, né?
8: Thank
6: então,
8: you so much,
6: meu voto é pro Midget Guy.
8: Oh, my Boa. God. I appreciate it.
4: E tu, palhaço maionese, pode votar hoje?
7: Hoje eu posso votar?
4: Hoje pode votar, tá liberado pra votar.
7: Coisa boa, meu sonho era votar.
4: Então vota.
7: Só convidar o pessoal, dia 12, dia dos namorados.
4: Tá. Sexta-feira.
7: Show do Pretinho.com.
6: Ao contrário de Jaguarão, esse show existe.
4: Tá? Certo.
6: É de verdade, dia dos namorados com Pretinho Básico. Dia 12, no Boteco Comedy, em Novo Hamburgo, show do Pretinho.com.br.
4: Muito bem, pode votar, Gomes.
6: Eu voto o Rodrigo Adams, que além das informações...
4: Porque tu é um idiota.
6: Além das informações da Times Square...
4: Desculpa, Gomes, te interromper. Desculpa te interromper, porque tu é um babaca, porque tu é um idiota, porque eu te chamei pra votar, tu fica fazendo um monte de coisa e não vota. Então tu acabou de perder o direito ao voto, mas...
8: Tu é um stupid guy.
4: Vota, Ivan.
7: Olha, que coisa boa eu poder votar. Eu vou votar hoje
6: votando no Rodrigo Adams.
7: Era Taragão, calma.
6: Eu queria elogiar o casaco.
7: Gostei que tu esperança. Veio com a
4: Ivan, só um pouquinho, Ivan, agora.
7: Mas tu pede pra eu falar.
4: Tá ruim hoje.
6: Câmera,
4: tá ruim,
6: Rodrigo agora. Adams botou ainda o mestre, né? No final do programa ainda. Então o Rodrigo Adams
8: o
6: hoje...
8: O pai do mestre!
6: Hoje deitou.
4: Mandou bem o Adams, eu tô contigo. Pode votar então, Ivan.
7: Agora eu quero votar, tá ignorante aí, cara. Vou votar no Rodrigo Adams.
6: Então voto da Pena, então.
7: Meu irmão, vou votar no Rodrigo Alves.
4: Tá bem, velho. Obrigado.
7: Meu irmão, você tá bonito, você tá bem. Vou obrigado. Te ajudar agora. Vamos tomar um energético agora.
4: Não, obrigado, não tomo energético.
6: Mas devolve a roupa do Vini.
7: Vamos tomar um banho, Vini?
4: Banho,
7: tá pelado ali.
6: Banho, pegou a roupa. Mandou o Vini essa noite?
9: Vamos para a sauna, Alexandre. Vamos para a sauna, eu, você.
7: Vamos para a sauna.
4: Vota, Rafinha.
9: Eu vou votar no Adams. Explicação maravilhosa. Parabéns.
7: Programa.
9: Unbelievable. Go ahead, keep going, Adams.
4: Eu também voto no Adams. Adams, então, é eleito o craque do episódio.
9: Thank you, guys.
4: E eu quero também dar os parabéns para essa geração de conteúdo bacana que o Adams, o Lele e todo o time, todo o grupo do Grupo RBS que está nos Estados Unidos, que tá abroad para cobrir a Copa do Mundo, e também agradecer a nossa técnica que está dando um show, um verdadeiro espetáculo de qualidade nas transmissões.
7: Obrigado.
4: Abraço para vocês, queridos, aí em Nova York. A gente volta com o Pretinho logo mais às 6 da tarde, agradecendo demais a sua audiência e parceria. Tchau!
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7: Segue, não vai embora!
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8: Estamos chegando com o ATL DJ Banrisul para começar essa tarde de quarta-feira aqui na Atlântida com muita sonzeira até as 3 da tarde, direto por aqui, a gente toca muita música. Eu conto com a sua participação no arroba ATL DJ Oficial. Muito obrigado pela sua companhia, agora aumente seu volume pra gente tocar muita energia positiva e fazer a festa por aqui. Por falar em festa, quero deixar o convite, neste sábado eu toco em Chapecó, no Skyfall, e por aqui a gente abre de sons com Florida e T-Pain. Na faixa Low.

0: Este é o som de Ray com Where Is My Husband pra gente fechar o primeiro bloco do Atari DJ aqui na Atlântida. Também toquei Tiesto e Tate McRae com a faixa 1035. Ainda tivemos a parceria de Lost Frequencies e Nathan Nicholson. Na sequência, Confession, sonzeira de Pop Bascom. Também rolou o bloco da Candy Shop com Ja Rule e a faixa Mesmerize. Antes disso, Bob Sinclair e Chiesa com I Can't Wait. Na sequência, David Guetta e Hypaton com Walk It Away pra gente fechar o primeiro bloco de músicas.
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0: Agora a gente volta pra 2010, o ano em que a música eletrônica começava a ganhar cara pop sem perder a personalidade das pistas, e ninguém fez isso melhor do que Martin Solveig com esse hino. A faixa Hello com os vocais de Dragonette virou sucesso mundial, invadiu rádios, festivais, trilhas de TV e abriu porta de balada e marcou uma geração inteira. A gente vai abrindo por aqui com Martin Solveig, os vocais de Dragonette e a faixa Hello.

Esse é o som de Aluna e Timbaland com a faixa House Boy pra gente fechar mais um bloco de músicas do Atari DJ Banrisul aqui na Atlântida. Também rolou o som de Bruno Mars com Uptown Funk. Ainda tivemos Alesso com a faixa Fate. Na sequência, Another com Relax My Eyes. Também rolou os vocais de Marco Antônio Mac na faixa Deja Vu. Antes disso, Jazz Fly com Alone. E assim a gente fecha mais um bloco de músicas pra gente encerrar a tarde de quarta-feira do Atari DJ Banrisul aqui na Atlântida. Banriway, a nova conta para crianças e adolescentes do Banrisul. Eu sou @Guzanotto, vou ficando por aqui, voltarei na programação logo mais às 8 da noite, mas eu sigo também online no @ATLDJOficial. Também quero deixar o convite pra galera de Chapecó, neste sábado eu toco no Skyfall e também quero convidar você pra voltar comigo e participar junto com a gente, pedir o seu som pra gente tocar juntos aqui de segunda a sexta, às 2 da tarde e também às 8 da noite. Muito obrigado pela sua parceria. Pra fechar de músicas, eu vou tocar a faixa de Bill Bikini com Snap. Até mais.

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4: E olha só a dúvida do Fernando. Doutor, tenho 16 anos e acho que meu pênis é muito fino. Tenho só 10 centímetros de circunferência e 14 centímetros de tamanho. O que que eu faço? Fernando, a gente precisa lembrar primeiro que homens são diferentes. Ou seja, alguns têm um pênis maior, outros têm um pênis um pouco menor, alguns têm um pênis mais grosso, outros mais fino, e assim por diante. Então esse é o primeiro ponto. Variações são normais. Segundo ponto, com 16 anos, não sei exatamente quando começou o seu desenvolvimento físico, mas se ele começou um pouco mais tarde, você ainda talvez tenha um intervalo de tempo para o seu pênis crescer tanto em tamanho como em espessura. Isso pode acontecer. Então, eu acho que essas questões são as mais importantes. Agora, de novo, lembrar que as variações existem e que não é o tamanho ou a espessura que vai fazer a diferença na sua vida sexual e possivelmente na vida sexual da sua parceira também. Então, fica tranquilo com isso, espera mais um pouco e se tiver muito encanado, com muita dúvida, procure um urologista para conversar com ele, tá bom? É isso aí, boa sorte. Tem dúvidas? Escreve pra gente no arroba Jairo Bauer Oficial.
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1: A contagem regressiva para a Copa do Mundo já começou e junto dela vem aquela vontade de entrar no clima do futebol antes da bola rolar. Nos últimos meses, os streamings passaram a apostar ainda mais em documentários sobre a seleção brasileira, campanhas históricas e grandes jogadores que marcaram gerações. Entre títulos recém-lançados, produções clássicas e novas séries que estão viralizando nas redes sociais, algumas opções viraram praticamente obrigação para quem quer chegar na Copa já completamente dentro do universo do futebol brasileiro. Por isso, separamos uma lista em atlantida.com.br de documentários para assistir enquanto os jogos não começam. Um deles é o Tetra, Acreditar de Novo. Produzido pela Netflix, ele é um dos documentários mais comentados do momento, que revisita toda a campanha da seleção brasileira na Copa do Mundo de 94, responsável pelo tetracampeonato nos Estados Unidos. A lista completa tá no site da Atlântida. Eu sou a Babi e daqui a pouquinho tô de volta.
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3: Brasil. Tamo no ar, 5 horas e 5 minutos, uma baita tarde de quarta-feira pra você que tá ligado na programação da Atlântida para todo o Rio Grande do Sul. Vibe Copa tá no ar, estamos a poucas horas da abertura oficial da Copa do Mundo. Muito obrigado pela sua audiência em todo o estado do Rio Grande do Sul e também em todo o mundo, pra quem nos acompanha pela ATL TV, em imagens, pelo aplicativo da Atlântida e ainda pelo site da Atlântida. Várias maneiras aí que você pode acompanhar esse programa que rola de segunda a sexta, 5 da tarde, trazendo o Nathan Nunes na produção. Boa tarde, Nathan.
5: Boa tarde, Rafinha. Menos gasto.
3: Eu te entendi.
5: Falta pouco pra Copa do Mundo, menos de 24 horas, animação.
3: Exatamente,
5: lá em cima. Essa trilha maravilhosa, horas. Dançante, né?
3: Vibe boa dançante, desse programa. Dançante. Final é Vibe Copa. Vini Moura, boa tarde.
6: E aí, Rafinha, boa tarde.
3: Boa tarde, boa tarde.
6: Bora, coisa linda. Bom tá demais, bom demais.
3: Opa! Bom tá demais bom. Aqui.
6: Cara, é que eu tava, te juro, fui pensar em inglês, cara.
3: Ah, eu tô assim, hoje eu fiz prestindo a uma, vem sempre uma palavra
6: parece
3: inglês.
6: Parece que se atravessa a ordem, porque no inglês muda muito a ordem, né?
3: Pô, By the way, eu tenho que dar a citação dos patrocinadores aqui.
6: It is very important.
3: Yes, we can, we need. 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E a gente já aciona aqui Rodrigo Adams e Lelê Bortolassi. É o nosso posto mais do que avançado. É a galera que tá em loco nos Estados Unidos. Boa tarde, galera.
7: E aí, Rafinha, Natan, Vini, audiência da Atlântida, aqui estamos, eu e ele, o Marechal da língua inglesa, Lelê de Obaluayê. Hi, Vini, it's good to be here. But now we have a little problem, because the rain's
8: coming.
3: É, verdade. Ah, tá começando. A gente tá com a imagem de vocês aí, tá muito legal. Vocês estão naquele famoso deck do início da cobertura, né, Adams?
7: Perfeito, perfeito. Estamos aqui em Nova Jersey,
8: close to the our hotel.
7: Close to our house. Cara,
8: because we live in here.
7: Some days. A gente hoje, fez uma frente muito legal. Começou no despertador aqui em Nova Jersey. Daí eu e o Lelê se largamos, fomos lá pro Touro de Wall Street e fizemos um programa épico do Bola nas Costas, né? Pegamos o trem, fomos pra Times Square e aí fizemos um pretinho básico. Muito legal, e agora estamos aqui em Nova Jersey de novo, tá sendo uma frente muito bacana, exige muito trabalho, esforço, mas eu acho que a nossa audiência merece e o resultado tá aí, né? Qualidade de som, imagem, uma entrega muito bacana.
8: E aliás, Rafinha, até pra pegar esse gancho já do Adams aqui, eu já chamo, quem tá nos vendo, né, pela live, vê lá a Ilha de Manhattan lá atrás, e nós temos um rio aqui entre onde estamos, em New Jersey, e a Ilha de Manhattan. Pra que você que está nos ouvindo, a gente tem essa distância aqui, e na tela fica muito claro, mas se você está ouvindo vai entender. Eu acabei de fazer um conteúdo que está postado no meu Instagram, mostrando o trajeto que a gente faz de metrô para chegar lá naquele edifício que está lá atrás, que é o World Trade Center.
3: Pode crer.
8: Então assim, ó, da cena que a gente está vendo agora na live, a estação de metrô, ela fica atrás de onde está essa câmera agora, tá? Exatamente atrás de onde está a câmera. E o trem, não precisa, e o trem, esse metrô, ele passa por baixo desse rio aqui, cara.
3: Caraca,
8: ele vai por baixo. Ele vai por baixo do rio.
7: 200 metros fácil, assim.
8: Exatamente. Até por isso que eu fiz questão de mostrar que a escada rolante é muito comprida, ela desce muito, muito a profundidade, a ponto do trem, né, desse metrô passar por baixo do rio e nos largar na estação que fica lá exatamente naquele alto prédio.

0: vídeo nos fundos dessa imagem. Então, é muito louco a gente... E eu já recebi algumas mensagens ali no Instagram, justamente as pessoas dizendo, cara, que legal tu mostrar isso, porque isso aí a gente não vai ver numa cobertura normal.
1: Eu vou virar a câmera, até pra gurizada ter uma ideia, porque normalmente a gente faz com esse cenário aqui, né?
0: Isso.
1: Mas aí, meu, vamos mostrar o Empire State pra turma, porque daí eu vou virar a câmera, eu consigo dar um zoom pra turma aí, enquanto o Lelê vai falando, vocês vão falando também, a gente mostra essas imagens, porque é bizarro, cara. A gente vê tudo aquilo nos filmes, até no dia a dia, no noticiário, mas aí tu chega aqui e tu pensa assim, caramba, velho, é muito grande. Ao mesmo tempo, tu olha daqui e pensa, meu, é pequena a parada, sabe? Ela confunde, porque, meu, é tudo muito próximo, muito junto, né? A gente vê aqui de frente a nova torre do World Trade Center, o memorial fica ali embaixo, gurizada. A gente vai fazer material sobre isso ainda pra poder trazer pra vocês. Mas quando vocês vão desenrolando, eu vou começar a mostrar pra galera um pouquinho das principais torres, né? Dos arranha-céus. Como é que é? Céus ou céus? Céus, né?
0: É, o céu é um só.
1: Isso, o céu é um só. Tá bom, vou mostrando pra turma aí.
2: Boa, boa, Adams. Pô, até vou falar pro Lelê, né? Que legal tu mostrar isso no teu Instagram, que é o que ele comentou pra gente, né? O trajeto ali que ele fez agora, muito massa, Lelê. Tô pegando teu pé. Ô, Vini Moura!
3: Desculpa.
4: Podemos ir alinhando no ar mesmo aqui?
2: Claro!
4: Eu não tô me escutando aqui.
2: Não tá te escutando?
4: Ué.
2: Fala aí, Vini.
4: Falando um, falando dois, agora estamos aqui com o Vibe Call.
1: Eu tô ouvindo o Vini tri-bem.
2: Tá tri-bem.
1: Teu retorno, tu aumentou um pouquinho? Não,
4: troca aí, meu.
1: Tá tudo alinhado aqui.
2: Troca o retorno aí. Eu queria saber a programação, assim, a partir de amanhã, o pontapé inicial da Copa. O que que começa de fato? Qual é o primeiro evento? Qual é o start inicial? Que horas aqui no Brasil a gente vai poder acompanhar isso?
5: Às 4 horas da tarde tem México e África do Sul. Amanhã é o primeiro jogo da Copa do Mundo. Não vai ser o primeiro jogo lá, né? Porque a gurizada tá nos Estados Unidos. O primeiro jogo vai ser na sexta, né, Lelê?
0: Chico.
2: Repete aí, Lelê.
0: Beautiful Mexico ou México lindo?
1: Ah, não, mas nem sempre a gente vai acertar. Né? A gente tá aqui também pra errar, né?
2: Não, é verdade.
5: Tá desenvolvendo inglês ainda, né?
1: É isso. Nem sempre a tradução literal vai funcionar.
2: Mas, meu, tipo assim. Tá ali, ó. Tá na tela da TLTV ali pra quem tá nos acompanhando pelo YouTube. O primeiro jogo é México e África do Sul no dia.
1: Que já foi a abertura. Desculpa, Rafinha, tem delayzinho. Não, eu ia dizer que já foi. Não, já foi abertura de Copa do Mundo, né? Em 2010, quando a África do Sul foi a sede, o primeiro jogo foi justamente África do Sul e México. E agora, na casa dos mexicanos, repete essa partida aí.
2: Tá, é México e África do Sul às 4 horas da tarde, 16 horas horário aqui do Brasil, né? Já tá
1: isso,
2: ali, né?
1: Isso.
2: E às 11 da noite, República da Coreia, portanto, a Coreia contra a República Tcheca. E aí, só vai parar no dia 19 de julho, 18.
0: É 19, é domingo.
5: Vai desacelerando ali.
2: Vai desacelerando.
5: Conforme vai acontecendo os jogos, vai ficar ali na semifinal, quartas finais, vai diminuir.
2: Tá, e tem algum evento de abertura ali antes do jogo, Lele e Adams? O que que acontece antes disso?
0: Não, é que assim, ó, por exemplo, como a gente tem a Copa em três países diferentes, pelo que eu tô entendendo, eles montaram os três primeiros jogos, pelo menos em cada país, com uma cerimônia específica, né? O primeiro jogo nos Estados Unidos, o primeiro jogo no Canadá, o primeiro jogo no México, até acho que a gente falou num dos programas anteriores sobre até a escalação dos artistas. Mas, por exemplo, o que eu tava pesquisando aqui hoje, que nos compete aqui na área onde a gente tá para cobrir, tem 5 locais aqui espalhados por Nova York, que seriam fechados para fanfests, entendeu? Tá. Só que o prefeito de Nova York brigou por isso e ele conseguiu que os locais não tenham cobrança de ingresso. Eles sejam liberados gratuitamente mediante retirada de senha. Tem algumas situações que vão ter que ser organizadas.
1: Porque obedecem muitas questões que a gente obedece no Brasil também, né? PPCI, essas paradas. Tu não pode fazer a Bangu, assim, algo que vai envolver marcas. Claro. Né?
0: Mas, por exemplo, Rafinha, tem uma ponte muito famosa aqui que é a Brooklyn Bridge.
1: Certamente
0: vai fazer algum Vibe Copa de lá, porque lá eles vão ter um mega telão que vai passar todos os jogos da Copa. Uhum. Então, nesse lugar vai ter uma aglomeração muito grande de pessoas. Obviamente que a gente deve voltar na Times Square, porque a Times Square é utilizada como...
1: A gente volta na sexta lá, Lelê.
0: Ponto de encontro,
1: tem o bandeiraço,
0: né?
1: Da torcida brasileira, né? Os argentinos também estão se organizando para bandeiraço.
0: Nós vamos começar a catar os lugares aqui agora, porque as aglomerações de público vão começar a acontecer e a gente efetivamente efetivamente a partir de amanhã, com o início dos jogos, a gente entra no propósito real, inclusive do nome desse programa, que cara, é a Vibe aí, Copa.
1: Isso aí, é uma... Vai falar, Natália, desculpa.
5: Já conseguiu notar uma diferença de público de segunda-feira pra cá, de domingo
0: sim,
5: pra cá?
0: Sim. Sim, sem dúvida gente. Nenhuma. Hoje a gente fez o pretinho ao vivo da Times Square.
1: Muito
0: e ali,
1: brasileiro já.
0: Além de muito brasileiro, a gente identificou várias camisas de seleção. Eu dei uma entrevista hoje para os ingleses, né?
1: Cara, o Lelê participou da produção de conteúdo para uma das marcas que é patrocinadora oficial da Copa, que é a Hisense.
0: Hisense,
1: é. E aí, pô, o Lelê respondeu 8 perguntas sobre a Copa do Mundo, velho. Isso daí, olha, daqui a pouco vai aparecer na nossa rede social.
0: Ficou legal, cara. E pô, legal, camisas do Marrocos, camisas da Inglaterra.
1: Escócia, né?
0: Da Escócia, a gente falou com os escoceses hoje também, portugueses.
1: Cara, o Lelê é uma viagem, cara. O Lelê vai virar o embaixador brasileiro aqui, não tem como não ser. Cara, ele desenrola com todo mundo. O cara dá um oi pra ele, fudeu, né? Perdemos o Lelê.
5: Mas, olha,
1: ele vai lá e troca animal.
5: Qualquer evento do Pretinho, o Lelê era o cara que depois das fotos ele ficava conversando com a galera.
1: Isso que faz dele um comunicador popular.
0: Cara, eu trabalho com comunicação, né, cara? Se vocês gostam que eu me comunico, eu acho que eu tô num lugar certo, né?
5: A chuva não veio pelo visto, né? Mas vocês preferem ficar de óculos escuros mesmo, assim? Nessa
1: é meu, olha o torrão que eu tô.
0: Cara, aquela aqui, galera, nós estamos virados nos torresmos, cara, olha só.
1: Cara, ô velho, sério, o pretinho hoje ali da
0: Times Square foi tenso.
1: Meu, ali foi superação, mano. Ah. Sério, tava muito, muito quente. E o que que acontece? Ali naquele momento era o sol do meio-dia.
5: Uh-huh.
1: E é justamente o único horário que tem sol nessa porra dessa cidade, cara. Porque normalmente qualquer hora que inclina o sol, os prédios fazem que tenha sombra, então tu caminha numa boa, tu não vai te queimar. Mas ali hoje, cara, é sério, a pele do cara, assim, é aquele, sabe o mormaço que tu toma na praia mesmo? Aquele do dia inteiro, é assim que eu tô me sentindo.
0: Ô Rafinha, tu que é o Vibe Sunshine, cara, tem um lance muito doido que acontece nessa época do ano aqui em Manhattan, que é o seguinte, como as ruas elas são tudo em linha reta, né, cara? Então, e o sol aqui, ele se põe num sentido diagonal praticamente, assim, sabe? Ele não cai reto, como a gente é acostumado a ver no Brasil, por exemplo. Ele cai no sentido diagonal. Então, tem alguns momentos do ano, são poucos dias, e isso está acontecendo agora, que o sol ele passa entre os grandes prédios e ele fica reto na rua, com aquela visão de sol de fim de tarde, que a gente costuma animal. Chamar de golden hour, né? Que é aquela melhor iluminação para tu bater uma foto,
1: golden
0: né?
1: Shower.
0: Esse é outro, né? O sol mais próximo do horizonte.
5: A hora do ano, né, Lelê? Traduz
0: cara, então é muito louco, cara, e porque junta uma galera...
1: Ah, não. Ó, Fuá, ô Vini, não, vou te dar uma.
0: Ô Vini, é o tempo inteiro.
1: É o tempo todo.
0: É o tempo todo.
1: Imagina o show que vocês foram na vida de vocês, que mais teve assim, que tu chegava a dizer, bah!
5: Deu Wailers no Araújo.
1: Mano, então é o seguinte, vou te falar, tu chega naquela região da Times Square, é só... Mas não tinha que fazer um videozinho.
0: Não, vamos fazer, cara.
1: Eu trouxe uma caixinha de som aqui, e aí a nossa ideia é provocar os gringos, ouvir umas bandas gaúchas e tal, mas nós vamos fazer essa daí, pra fazer o rolê com o
0: The Wailers. Ô Rafinha, é muito louco, porque um brasileiro aqui me deu um toque aqui que nas lojas que vende cannabis, tu tem remédios, né? Tudo legalizado, obviamente, né? Nós tava falando aqui de dor nas costas, de caminhar e tal, e ele falou, cara, vai numa dessas lojas e compra uma pastilha de cannabis, porque ela é um analgésico maravilhoso. E eu fui pegar informações disso com isso. Só que quando eu cheguei hoje na porta da loja, que era perto da Times Square, era muito engraçado, cara, porque o Adams viu comigo e a gente começou a rir. Estavam escorados na porta da loja, 4 ou 5 policiais, mas escorados assim, meio que dando uma descansada, assim, saca? Como a gente tá aqui agora meio que escorado, assim, na porta da loja que vende cannabis medicinal. Assim,
5: os magrão passando, derretendo o palito.
1: Mel.
0: É porque
1: é legalizado, é liberado, né, cara? Na boa, aquela região ali estoura um cano de louco a cada minuto, assim, cara, né, velho? Sim. E aí tem umas partes que é mais baixo astral, não dá pra negar, sabe? Nem tudo é só alegria ali, né? Aí tem uma galera, assim, que, meu, fica sentada numas mesas na rua, vale lembrar, não pode consumir bebida alcoólica em espaço público, na rua, esse rolezinho que a gente dá no Brasil de tomar uma geladinha e tal, esquece.
0: Tu não pode sentar nessa beira de rio aqui com uma latinha de cerveja, por exemplo, entendeu? Uma taça de vinho, não pode, é crime. Mas tu pode sentar e fumar um baseado.
5: Mais ou menos
1: esse é o rolê.
5: Tem diferenças dos países, aqui pode, mas não pode basear.
1: É. Né?
5: Mas aqui não pode, os caras sentam na pracinha.
4: Com a cerveja e o baseado.
1: É isso.
5: A gente vai acionando vocês aí, beleza? Daqui um pouquinho já chamamos mais.
0: Boa. Com certeza.
5: Valeu. Vamos, né? Vamos tocar um sonzinho aqui, mas a gente permanece na TLTV, na live, comentando a galera ali no chat e trocando uma ideia. Falando em som, tem tudo a ver. Vamos tocar um... Tá, é isso. Eu quero ver gol.

0: fiquei no Japão, Coreia, é uma aquela loucura, região,
1: cara. É realmente muito maluco, assim. É doidão, cara. Esse lugar é incrível a quantidade de informação que tu vai absorvendo o tempo inteiro. E só pra botar um plusinho a mais ali no que vocês estavam falando quando a gente tava sem o áudio aqui, que é nessa questão ali dos grupos e tal. A gente tem muita, com o aumento de seleções, né, cara, pra 48, a gente tem muita seleção que veio aqui, literalmente a passeio, né, cara? São seleções fraquíssimas, que tendem a pegar seleções fortes, e a gente pode ter uma artilharia mais de mais gols a partir dessa Copa do Mundo, né? Que a gente sempre foi acostumado a ver artilheiros de Copa do Mundo ali ficando com 6, 7, 8 gols num torneio, quando fizesse um baita torneio, fazia 6, 7, 8 gols, mas agora não se surpreendam se o goleador tiver mais de 10 gols, cara.
2: Esse é o Lelê, aqui... só um pouquinho. Deixa eu só contextualizar, claro. Lele e Adams estão de volta aqui trazendo. A gente estava batendo um papo aqui também para a TeleTV, porque a cobertura não para. A gente tocou um Rapa e a banda Canvas por aqui, respiramos e voltamos com o Lele e o Adams direto dos Estados Unidos. Vini Moura no estúdio, Nathan Nunes, é Vibe Copa na Atlântida.
3: Vou trazer aqui uma pergunta para o Rodrigo Adams.
2: Vamos
3: eu
2: lá.
3: Acho que ninguém, chora. Que ninguém fez para ele ainda. Aproveitar Vamos. Que ele foi um cara que cobriu a Copa no Catar. Embora não tenha começado o Mundial de fato, vários pontos já começaram, já fizeram credencial, tem muito clima de Copa rolando. O que tu nota de diferente, cara? Tu pode dizer
2: pelo
3: assim,
2: menos do pré-copa.
3: De uma Copa pra outra, assim, tu tem notado, porque no Catar era tudo num espaço meio que, isso. É como se fosse um grande ginásio rolando uma Copa do Mundo, né? Um ginásio poliesportivo rolando uma Copa do Mundo.
4: Ah, meu, essa tua comparação, não, e essa comparação dele é boa, cara.
1: Question.
4: Eu acho que só tá realimentando pra nós aqui, a gente tem que tirar o kill aí.
2: Só pra vocês. Não, nós estamos sem kill aqui, mano.
4: Tá? Ah, desculpa, então vambora.
1: Vai tomar no teu kill.
4: Cara, que isso. Vini, a tua comparação ela é boa, cara. Porque assim, ó, o que que acontece? O Qatar, meu, ele na real é do tamanho de Porto Alegre ali, né, velho? E então, assim, todo mundo se cruzava, a cidade tava lotada, mas a bem da verdade, assim, é que tinha. Muito mais assim, ó, brasileiro, argentino, mexicano e equatoriano do pessoal que a gente tá acostumado a conviver, né? Agora tu pega assim, ó, lá teve um boicote muito grande de torcedores da Europa. Tu não via quase europeu lá.
2: Uhum.
4: Aqui hoje a gente já trombou com os escoceses, sabe? Com ingleses também. Então aqui eu acho que é uma coisa mais libertária, sabe? Tem tudo a ver com esse símbolo da Estátua da Liberdade deles. Essa questão da individualidade ser respeitada pro coletivo também. Tá em segurança, sabe? Então assim, não tem esse clima de Copa. Mas já é muito melhor o pisar no chão durante o dia a dia do que foi no Qatar, sabe?
1: Principalmente
4: para nós jornalistas.
1: E lembrando a vocês aí, mais uma vez hoje, tem partida da final. Mais helicóptero pra caralho aqui, cara. Passa muito helicóptero aqui.
2: Normal.
1: Mas pra lembrar que hoje à noite tem a quarta partida final da NBA, né? De novo os Knicks jogam em casa aqui.
4: Já então, tá uma loucura a cidade.
1: Então, cara, já tá uma loucura também. De manhã a gente tava lá no do outro lado, que lá, né? Só pra mapear mais uma vez. Lá em Nova York. Que aqui onde nós estamos é Nova Jersey, né? São dois estados diferentes, né?
2: Divididos
1: lá é um
2: pelo
1: estado.
2: Rio, né?
1: Exatamente, isso. Aqui é outro, né? Mas é que hoje a gente vai ter mais, não tem mais condição deles serem campeões da NBA, bater os quatro vitórias na melhor de sete, que perderam 2-1, vão jogar aqui hoje, depois o jogo volta lá. Onde é que é a cidade dos outros lá?
4: É San Antonio.
1: San Antonio, claro, San Antonio Spurs.
4: Isso,
1: né?
4: Exatamente. Eu tava vendo o Rafinha falar ali também a respeito da Argentina, antes foi ali que eu me liguei, eu digo, os gurilos não estão ouvindo a gente. Tu falou que, né, bah, eu cravei que a Argentina ia ser campeã e papapá. Eu tava nesse jogo, mano, e eu saí com

0: essa impressão, cara. Eu disse assim, ó,
1: eu acho que o Tribão tomaram... perdeu o primeiro jogo, cara.
0: Os loucos tomaram o ferro, eles vão se fechar agora, vão blindar, mano, a parada e vai rolar, cara. E dito e feito, aconteceu. O que eu acho que é... Que
2: então
0: é
2: vamos trazer pro Marrocos, então.
0: Não, não, cara, não, eu... é isso. É um idiota, cara, é boa essa. Meu, mas eu acho assim, ó, a blindagem é o exemplo, sabe? A atitude dos jogadores, é isso que a gente pede. É. A gente sabe que o jogador brasileiro tem qualidade, que os caras jogam nas melhores ligas, a gente tem grandes jogadores. Cara, se bobear, a gente tem, hoje, meu, se não a melhor, mas tá entre as melhores defesas, falando de zagueiros, assim, do mundo hoje, pra jogar a Copa do Mundo, sabe? A gente tem atacantes muito envolventes, tem caras que estão na crista da onda. O que a gente pede agora é atitude, velho. O Brasil precisa ter atitude. É um mês de foco, blindar quem tem que ser blindado dentro dos 90 minutos e mostrar que a gente pode ser, sim, uma outra prateleira de favoritismo, cara.
1: Mas tem que dar liga, né, Adams? É assim, a gente tem, já teve vários exemplos. Tu reuniu um monte de gente que joga uma bola. Eu sei que esses atletas, a grande maioria, jogam nas principais ligas do mundo. Mas se tu não der uma liga ali, tu pode botar os 11 melhores da posição de cada time ali, que não vai pra frente. Vai. Já teve vários exemplos, né?
0: Premiação deles vai ser grande em caso de título, né?
3: Olha, a Alemanha na última Copa caiu na primeira fase, Gal.
0: Mas várias vezes aconteceu isso. A França em 2002 caiu na primeira fase. Depois a Itália, se não me engano, em 2010 também cai. 2006... Bom, o Brasil quebra essa regra um pouco. Mas isso não é uma rotina tão... Quer dizer, não é uma coisa tão inédita, assim, não, né? Não é.
3: Ah, Rafinha, importante citar uma situação que aconteceu hoje em plena Times Square.
1: O quê?
0: Esqueceu de falar, cara. Tem um vídeo.
3: Nós fomos dar uma entrevista hoje para um gaúcho que está gerando conteúdo aqui. Ai, meu... e ele me reconheceu e ele não sabia exatamente que o Adams era o Adams e ele achou que o Adams era o Rafinha.
0: Não. Ele falou assim, ó, olha só, tô aqui com a galera da Atlântida, tal, pá, aqui ele, Lele e tal. E aí, quando ele veio passar pra mim, ele parou, ele, pá, cara, que vergonha, eu te ouço todo dia, não lembro teu nome, é o Rafinha, mano.
3: Aí a entrevista foi toda com o Rafinha. Puta, e inclusive, meu, no final da entrevista, daí o cara perguntou, ah, o que que...
0: Pro Rafinha, né?
3: Ah. E o Adams fiquei meio que travado, o que ele perguntou pra
0: ele? Ele perguntou assim, ó, meu, tá, vamos fazer o seguinte, Brasil campeão do mundo, qual é a promessa que tu vai pagar? Puta. Aí eu disse assim,
3: aí ele ficou na dúvida, daí eu fui obrigado a dizer assim, ah, vai trazer a menina Lívia pra Disney.
0: E aí eu disse pra câmera, é verdade, vou trazer minha filha pra Disney.
1: Tá bom, obrigado, Adam. Tá,
0: então
1: bom,
0: é o seguinte, ó, vou dizer pra vocês, cara, eu acho que vai aparecer esse conteúdo em algum lugar. E já pedi desculpa pro Magrão aí de qualquer jeito, porque, bah, pintou ali, rateou, a gente fez entretenimento com ele, tomara que bombe o conteúdo dele.
1: Ah, muito legal, isso aí é o entretenimento da Atlântida, pra quem tá nos acompanhando aqui a partir das 5 da tarde. De segunda a sexta tem o Vibe Copa nesse clima. Sabe? Daqui um pouco a gente vai falar com o Diverio.
2: Ah, o Diverio tem conteúdo do Diori também.
4: Boa! Pô, então temos que correr, né?
1: Não, temos que correr porque tem bastante coisa legal.
0: Pô, falar em correr, eu dei uma corridinha hoje aqui, meu.
1: Pô, coisa boa.
0: Não. Eu prometi, velho. Eu digo, pá, se eu for pra Copa, eu vou continuar me exercitando.
1: Mas tu parar de correr, bem, tu só caminha agora, né, Adams,
0: ou não? Ah, mas com jeitinho, né, Rafinha? Se tu vier na mão.
1: Mas que
0: né?
1: Isso, mas que. Ah, ô, meu. Fala, Vini. O que tu ia falar? Não,
4: tem uma curiosidade legal que tá rolando já há uma semana. Conta, e tal, sobre a Copa, que é sobre a Argentina. Pô, porque a Argentina tá em alto, foi campeã do mundo em 2022, sim, aquele guerre todo. Só que a última vez que a Argentina venceu uma seleção campeã mundial ou do alto escalão de seleções foi em 1990, cara, quando eles passaram pelo Brasil.
3: Na Copa do Mundo, isso, né?
0: Nas oitavas de final.
4: Nas oitavas de final ganharam por 1-0 naquele jogo da água batizada. O gol do Caniggia, exato. E desde então, nos 90 minutos, a Argentina não ganhou, cara. Tipo assim, pô, Vini, não vale? Claro que vale, tem todos os méritos, mas é um dado curioso, velho.
3: É,
4: porque
3: eu achei bem curioso.
1: Esse aí.
3: Exatamente.
1: Esse de 1990 é o gol que o Maradona dá pro Caniggia fazer?
0: Isso.
1: Cara, eu
0: meu, tenho, mas o Brasil tenho... jogou muito mais.
1: Não, mas eu sei, Adams, o que eu ia trazer é que, assim como a música, o futebol e esses momentos te remetem exatamente, cara, foi, eu acho que uma das poucas vezes que eu chorei pelo futebol, porque eu tava um almoço na casa dos meus pais, pô, 90, eu tenho 48 anos. Olha, a gente faz o cálculo aí. Eu era um adolescente. Pô, faça o cálculo aí, pelo amor de Deus. Diminui 26, né? É. Eu tinha 26.
0: Não, mano. Não, não, não, não,

0: 36.
1: Então, tinha 12.
2: Eu tinha 12 anos.
0: Errei por um.
2: E aí nós estamos ali almoçando junto. E aí o cara, o Canidia faz o gol com o Maradona, acho que dribla um, dois, pifa o Canidia, ele entra pela esquerda e faz o gol. Se eu não me engano, é mais ou menos isso.
1: E ô Rafinha, tu sabe por que, que tu tem esse trauma? Eu vou te contextualizar melhor, porque esses dias o algoritmo me mandou os melhores momentos desse jogo. Você
0: jogou pra caralho.
1: Cara, o Brasil amassa a Argentina nesse jogo. Tem três bolas na trave. Três bolas na trave do Brasil. A Argentina, cara, consegue dar uma escapada e faz
2: isso.
1: O gol.
2: E aí é isso. E aí o cara faz o gol e, cara, a sala fica um silêncio e eu começo a chorar.
3: Isso é Copa, né?
2: E aí meu pai falou: não dá bola, é só futebol, tá isso lá. É, pô, que
3: lembra
2: loucura,
3: o Brasil,
2: mano,
3: contra a Holanda em 2010?
2: Uh-huh.
3: Foi isso aí.
2: É isso aí.
1: Isso, a minha geração, que eu sou um pouco mais velho que o Rafinha, a minha geração, eu tenho esse trauma também. De meu primeiro trauma futebolístico inesquecível, assim, cara, de eu ver meu pai chorando, meu tio chorando, foi a derrota pra Itália em 82. Eu tava na casa do meu tio, que, e olha que coincidência, cara, o meu tio, que não é mais vivo, já faleceu, irmão do meu pai, que também já faleceu, e hoje está comigo aqui na parte técnica da RBS, o meu primo, André, filho do tio Júnior, que o André nem era nascido, eu tava na casa do tio Júnior, vendo o Brasil ser eliminado pela Itália, naqueles 3-2 que derrubaram a seleção, que pra muitos foi a que melhor jogou futebol na história das Copas, mas que não ganhou, né?
2: Essa...
1: E aquilo pra mim foi muito, muito triste e inesquecível, porque é um trauma. Criança, né, cara? Eu tinha 9 anos, né, cara?
0: Imagina. Essa Copa que o Rafinha fala de 90 é a primeira Copa que eu acompanho mesmo, assim, também. Eu tinha 8 anos, pô, cara.
2: Muito louco,
0: e eu lembro que tinha um álbum de figurinhas que não é o da Panini, mas que a galera colecionava, que vinham figurinhas nos saquinhos da Elma Chips, cara.
2: Ah,
0: e aí era um álbum de plástico, velho. E aí tu colava a figurinha ali e tal, que era com as bandeirinhas dos países. Aquilo era demais, cara. Era muito tri, assim, super acessível.
2: Informação, Adams Lele, audiência aqui do Vibe Copa. Vamos com ele, Rafael Diverio, para falar do treino da Copa do Mundo. Salve, Diverio, boa tarde.
4: Linha 1.
3: Foi pra casinha, peraí.
2: Salve, tá ouvindo, Diverio? Acho que agora sim. Alô?
4: Vamos tentar na linha 2, então?
2: Vamos tentar na linha 2. As duas linhas abertas, linha 1 e linha 2. Vou abrir externa 6. Ouve aí, Diverio. Vamos ver. De repente, vamos ver se ele não entrou numa externa, né, Natan?
5: Can you hear me?
2: Eu vou fechar aqui.
5: Rafael Diverio.
2: Eu vou ver se ele tá na externa 1. Hello, salve, Diverio. Tá nos ouvindo?
4: Não, externa ele não tá, porque ele tá com outra parede.
2: Brasil. Tá, então tem que ser...
0: Pelo que eu tô vendo aqui na produção, aqui, ó, ele entrou via Gaúcha, tá?
2: Tá.
0: E aí alguém da Gaúcha vai ter que indicar pra gente aí onde é que tu vai achar na mesa, Rafael.
2: Tá, bom, eu tô com a linha 1 e 2 aberta aqui.
3: Diverio,
4: eu tô falando aqui pra central e já vai conectar o
2: Disney.
0: Boa.
2: Tá aberto aqui. Quando o Diverio chegar, ele vai...
3: Se a gente trocar uma ideia em inglês, quando ele aparece...
2: Entrar com os dois pés. 23 minutos para 6.
3: Ouvi no fundo a voz.
2: E aí, Diverio?
6: Olha aí, ó. Pronto.
2: Pronto. Vai daí, meu querido. Onde é que tu tá?
6: Imagens, né?
2: Tá, daqui um pouco, sim.
6: Não, agora tá com a imagem. Tá com a imagem.
2: Tá. Ó, tá com a imagem. Tá com a imagem. Um mínimo delay. Onde é que tu tá, Diverio?
6: Então, os guris ali trabalhando, ali, ó, o Diogo, o Gabardo, o Rodrigo.
2: Boa.
6: A gente acabou de voltar pra base da RBS aqui em Morristown.
2: Uhum.
6: Boa tarde, good afternoon.
2: Boa tarde.
6: Porque, cara, teve a entrevista coletiva do Rafinha, né, aí o nosso gaúcho da Restinga. Boa entrevista, divertida. Os jogadores da seleção estão num ambiente bem leve, né. Antes da Copa do Mundo tudo é bom, né. Depois
2: tudo
6: que
2: é alegria.
6: Começa a rolar, o bicho pega aí... E fica mais difícil, especialmente se a coisa não sai muito legal desde o primeiro jogo. Mas foi uma boa entrevista coletiva do Rafinha. Teve jogo, aliás, teve treino, teve aniversário do Carlo Ancelotti, teve Spike Lee. Quem é Spike Lee, Natan?
4: É o diretor de filmes, né?
2: É,
6: diz um filme dele.
4: Ah, aquele... com aquele cara lá.
2: Isso, aquele é bom.
4: Ah, Malcolm X.
2: Hã?
4: Malcolm X?
2: Malcolm X.
4: Isso aí, lembrei.
6: Tá. Conseguiu, tá bom.
4: Tu viu, né, que quis me pegar, né?
3: E o infiltrado na clã, não lembra?
4: Ah, esse aí não.
3: Esse é um dos mais Kentucky.
6: Isso é maravilhoso.
4: Eu prefiro o Malcolm X.
3: Tu vai te apegar no Malcolm X.
2: Mas e aí, vamos ouvir o Diverio, que daqui a pouco a gente tem que entregar aqui, Diverio.
6: Não, o Spike Lee foi lá, e aí aquela coisa, Rafinha, porque nós estamos, a gente tá aqui, eu há três dias, né, os guris um pouco mais, o Rodrigo teve também em Cleveland, o pessoal que teve na Granja Comari. E, cara, é meio que todos os dias a gente vai até lá, fica uma hora esperando pra abrir o treino, fica 15 minutos do treino e vai embora. Então não tem muito o que ver. E então, quando aparece qualquer coisa diferente, já vale. E hoje já teria uma, que seria o Carlo Ancelotti de aniversário, né? E aí ele passou pela tradicional corredor do tapa.
2: Tá.
4: Ó,
6: oh, legal.

0: devagar mesmo, no Vetera, né?
1: Ah, deram uma aliviada. Agora, Rafinha, só um parênteses. Depois eu recomeço com as, tá, com as informações. A gente podia instituir isso na Atlântida, né? Corredor do Tapa.
0: Tá, isso todos é bom.
1: A gente faz um corredor do Tapa no Natan.
2: Não, cara. Por quê? Ah, pô, no Natan. Aniversário,
0: velho. Ah, o cara que mais entrega pro entretenimento, Natan.
2: Ah, não.
1: Entretenimento. E quem tu queria fazer, Rafinha, então, o corredor do Tapa?
0: Cara, eu gostaria de fazer isso, Rafael Gomes, um pouco, né? Às vezes ele me irrita, daí seria bom dar uns tapão nele.
2: Do nada.
0: Só um desabafo.
1: Depois do corredor do Tapa, no Antelotes, teve também... Aí, pô, 14 minutos, já vai terminar, já vamos fechar o treino, gurizada. Vamos lá? Pum, Spike Lee aparece.
0: Ah, é?
1: Aí tem, sei lá, onde 250 jornalistas em cima do cara, né?
0: Certo.
1: Pronto, já garantiu um conteúdinho pra nós diferente, uma imagem diferente, uma história diferente pra contar. E foi bem legal, assim, obviamente. Ele falou sobre a seleção brasileira, disse que já conhece o Neymar, no Brasil gravando Michael Jackson, aquele curta-metragem They Don't Care About Us.
0: Certo.
1: Mas o mais legal foi que é o seguinte, pra ele o que importa é hoje à noite. Porque tem o jogo 4 da NBA, ele é torcedor fanático do New York Knicks. O Knicks poderia ser campeão hoje se não tivesse perdido o jogo de segunda-feira como perdeu. Então o jogo de hoje é para o Knicks tentar aumentar a vantagem ou para o San Antonio Spurs empatar a série em 2-2 lá no Madison Square Garden, lá em Manhattan, né? Então foi divertido, cara.
0: Tá,
1: foi
0: ótimo.
1: Foi uma manhã divertida.
3: Bom, o Spike Lee é aquele cara que no contexto da NBA sempre primeira fileira.
0: Claro.
3: É ali, ó.
0: Vários
1: tem
0: ali, né?
1: É. Um filme, cara, daqueles da ESPN, sabe? Aqueles filmes da ESPN 30x30... Tem especial ele contra o Red Miller, aquele jogador de basquete, aquele armador. Foi da seleção, jogava Suns, e eles passam o tempo inteiro se provocando, assim, conversando. Ele na torcida e o Red Miller na quadra.
3: Isso
1: legal.
3: É muito bom, isso é muito bom.
0: Que legal. Ô, Diverio,
1: baita evento.
0: Muito obrigado pelas informações. Amanhã a gente volta já com o bicho pegando, né? A Copa começando. A gente volta a falar então amanhã. Obrigado, Diverio. É, eu acho que o Diverio já caiu ali, agora a gente vai mandar um salve aqui também pro Lele e pro Adas, porque a gente vai entregar aqui o nosso intervalo. Falou, rapaziada, amanhã... Aí nós vamos ver qual é que é, né?
4: Amanhã começa, amanhã, né? Finalmente começa essa Copa do Mundo aí, que seja uma grande Copa pra todos nós.
0: É isso aí, parabéns pelo trabalho de vocês aí até então, e daqui pra frente só... Vamos decolar, né, Johara?
5: Decolar ainda mais. O filho chora, mas não vem.
0: Exatamente. Grande abraço, Lele Adams, direto dos Estados Unidos, para a Fatal Model, patrocínio oficial aqui do Vibe Copa, HS Consórcios e Sneakers, e o apoio de Tia Ofertas, Nat Frangos e Keep Cooler. 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Não vai dar tempo de mostrar o conteúdo do Dior.
2: Amanhã,
0: né?
2: A gente mostra.
0: Amanhã a gente mostra. Esse é o Vibe Copa. Na sequência, tem quase nada.
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9: 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E outros nem precisam de camisa. 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
12: Vamos nessa, estamos chegando agora com o Quase Nada, aqui na programação da Atlântida, Rádio das Nossas Vidas. Muito obrigado pela sua audiência, 13 minutos para 6. 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
13: Boa tarde, Rafinha. Boa tarde. E audiência do Quase Nada. A pauta é: qual jogador da seleção tu mais gosta?
12: Olha, qual é o jogador favorito? Boa pauta pra molecada ligar. Quem é o teu atleta preferido da seleção brasileira? 5126-494-3, quem está na linha? Boa tarde.
14: Nicolas.
12: Ô, Nicolas.
14: Tudo bem?
13: Que idade você tem, meu?
14: Eu tenho 15.
12: 15 anos?
13: 15 anos.
12: Oi, tu fala de onde, Nicolas?
14: De Gravataí.
12: Maravilha, mano.
13: Ô, Nicolas, qual o jogador da seleção brasileira tu mais gosta?
14: Ah, Neymar, né?
12: Neymar, tá certo, irmão. Ô, Nicolas, tá ansioso pro primeiro jogo do Brasil?
14: Sim, sim. Maravilha. Tô animado.
12: Tá animado. Aí, pô, sim. Copa do Mundo é muito legal. Quer mandar abraço pra alguém, meu irmão?
14: Eu quero mandar pro meu pai, o Gilberto.
12: Maravilha. Obrigado pela tua audiência, querido. E vamos pra cima. Amanhã tem Copa do Mundo. Começa a maratona de jogos.
13: Começa. E a 12 minutos tá pra ser. Ah, né,
12: tamo na vibe desde segunda,
13: isso,
12: né?
13: Isso, isso.
12: Toda a galera
13: começando
12: lá.
13: Começando ali no Bola nas Costas.
12: Exatamente. E no Despertador,
13: com Adas. Despertador, verdade, com Adas.
12: Quem tá falando? Boa tarde.
15: Oi,
12: quem fala?
15: Joaquim.
12: Ó, o Joaquim.
13: Fala, Joaquim. Velho, tu é de qual cidade?
15: Alvorada.
13: Quantos anos tem?
15: Dez.
13: E qual o teu jogador favorito da seleção brasileira?

0: O Everton.
1: O Everton é gremista, né, Joaquim?
0: Com certeza.
1: Ah, garoto.
2: Acho então que ele tem que ser o titular, né?
1: Olha, ó, provavelmente, né?
2: Hein, Joaquim?
0: Quê?
2: Ele tem que ser o titular, né?
0: Sim, tem que ser titular.
1: É, tem que ser titular. Aí. Quer mandar abraço pra alguém, Joaquim?
0: Pro meu pai, Felipe. Pra minha mãe, Gisélia. Pra minha irmã, Natália. Pro meu irmão, Vinícius. E como sempre, pro meu gato, Pérola.
1: Tá certo, meu irmãozinho. Muito obrigado pela...
0: E pro mestre.
1: Ah, gafanhoto, obrigado. Eu estava quase chorando sem o abraço de Joaquim.
2: Seria a segunda criança que não ia te dar abraço.
1: Eu gosto muito do Zico, jogador da seleção brasileira.
2: O Zico?
1: Zico?
2: Tá, mas ele não joga mais, jogava.
1: Não vai jogar nessa Copa?
2: Não, essa não.
1: Então estou atrasado.
2: Atrasado.
1: Mas então estou com o Joaquim. Eu quero... Acompanharam o Everton, o mestre gremista.
2: E palmeirense também.
1: E palmeirense também.
2: O Everton
1: também
2: jogou nos dois.
1: É verdade, você tem razão.
2: Faz sentido.
1: Muito bom, obrigado, Joaquim, pela tua ligação. 10 minutos para 6 horas da tarde. Oi, boa tarde. Quem tá na linha?
3: Sou eu, Maria Alice.
2: Oi, Maria Alice.
1: Maria Alice.
2: Quantos aninhos tu tem?
3: 7.
2: Tu liga de qual cidade?
3: Capão da Canoa.
2: Opa. Capão da Canoa. Maria Alice, qual o teu jogador favorito da seleção brasileira?
3: O Everton.
1: O Everton. Tu também é mais uma gremista, Maria?
3: Sim.
1: Ah, que amor. Queria. Tu quer mandar beijo pra alguém, Maria Alice?
3: Quero mandar beijo pra minha mãe e pro mestre.
1: Ai, gafanhotinha, que amor ouvir a sua voz. Maria Alice está com mamãe ouvindo a programação da Atlântida. Você está fazendo o álbum da Copa, Maria Alice?
3: Sim.
1: Coisa linda. Então hoje é dia de mamãe parar e comprar 8 pacotinhos para você. Você merece, você é uma gafanhota querida, educada e com certeza estudiosa. Hoje é dia de colar figurinhas novas.
2: Isso.
1: Um beijo, gafanhotinha maravilhosa. 8 pacotes, tá
2: isso,
1: bom?
2: Isso, dá quanto?
1: Quanto custa o pacote?
2: Acho que é um real cada figurinha, então vai dar...
1: R$1 cada figurinha?
2: É.
1: Um pacote custa R$7. Isso. 7 vezes 8...
2: É,
1: barato. A tabuada não é boa pra ti, R$56 mamãe vai gastar.
2: Ah, pouquinho.
1: Ah, bom, mas aí a mãe sabe seladinho. Até onde pode ir, né?
2: Seladinho.
1: Oi, quem tá na linha com a gente?
4: Léo.
1: Oi, Léo, tu fala da onde, mano?
4: Eu falo... Canoas.
2: Quantos anos tu tem?
4: 10 anos.
2: E qual é o teu jogador favorito da seleção?
4: 6 anos!
1: Ah, 6 anos! Tá, tudo bem!
2: Tá bom. Qual é o teu jogador favorito da seleção?
4: Neymar!
1: Toca no Neymar! E tu quer mandar abraço pra alguém? É Léo, né?
4: É!
1: Tu quer mandar um beijo, um abraço pra alguém, Léo?
4: Pra minha mãe, pro meu pai e pro meu mano.
1: E como é que é o nome do mano?
4: Bernardo.
1: E da mamãe?
4: Fátima.
1: E do pai?
4: Odinei.
1: Ah, agora ficou bonito. Obrigado pela tua ligação. Beijão pra ti. Boa Copa pra nós. 8 minutos. Na verdade, 7 minutos pra 6 horas da tarde. É o quase nada. Querendo saber qual o teu atleta preferido pra gurizadinha.
2: Isso, isso.
1: É a quarta da criançada.
2: Na seleção brasileira, porque, né?
1: É.
2: A gente torce pro Brasil.
1: É. Oi, quem tá na linha?
5: É Cleberson.
1: Cleberson.
2: Quantos anos tu tem?
5: 39, mano.
1: Mano, tá com uma voz de veterano.
2: Tá,
1: mano.
2: Com alguma criança aí do teu lado, velho?
5: Não, mas vou representar os meus PI aí que estão saindo da escola.
1: Tá.
2: Ah, tá bem.
1: Fala pra nós então qual é o teu jogador preferido, irmão.
5: Bom, o meu jogador preferido era o Romário, Ronaldinho Gaúcho, essa safra aí, né? Mas os deles atualmente é o Neymar, né, meu? Não tem como não ser, né?
1: A gurizadinha é muito fã do Neymar.
2: Lançar um moicano neles.
1: Tá certo.
5: É, montando, né?
1: E quantos filhos tu tem, parceiro?
5: Tenho dois, o Bernardo e o Benhur. Um tem 10 anos e o outro tem 7.
1: Então faz o seguinte, tu dá um tempinho depois aqui do

0: anos,
1: Liga
0: mano.
1: De qual cidade?
2: Novo Hamburgo.
1: Boa. Novo Hamburgo. Qual o teu jogador favorito do Brasil?
2: Rafinha.
0: Rafinha. Rafinha. Joga no Barcelona.
1: E o teu comunicador da Atlântida favorito?
2: O mestre.
3: Mestre, garoto. Você gostaria de mandar um abraço pra alguém além do mestre? Obviamente que eu tenho certeza que você vai pedir um abraço do mestre.
2: Pro meu pai e pra minha mãe.
3: Muito bem, gafanhoto. Você está em casa?
2: Não, tô no carro.
3: Ah, e faz o alvo da Copa?
2: Sim.
3: Ah, então o papai e a mamãe já sabem. Sim. Hoje é dia de 8 pacotinhos de figurinha para seus filhos. Este menino
1: cidade,
3: merece.
1: Que idade ele tem mesmo?
3: Ele tem 10 anos.
1: Ah, então 10 pacotes.
3: 10 pacotes? 11 pacotes para esse gafanhoto maravilhoso, estudioso, mas merece 11 pacotes. Isso. Beijo para você, gafanhoto. Pai e a mãe devem adorar o mestre.
1: É, eu tenho medo dos pais não deixarem mais os filhos ligar.
0: É, porque ficar assim, prometendo. Incentiva a comprar, né?
1: Isso.
0: Mas é só durante o álbum da Copa,
1: é,
0: né?
1: É
0: isso aí. Mas tem que incentivar a trocar também, né? Oi, quem tá na linha?
2: Rafael!
0: Ô, meu xará! Tu liga da onde, amigão?
2: Santa Maria!
0: Santa Maria?
1: Qual a tua idade?
2: 10.
1: Boa! E qual o teu jogador favorito da seleção?
2: O Everton!
0: Dale, Grêmio!
1: Everton, gremistão, então, né? Gremista.
2: Sim!
0: Gremista. Sim! E tu quer mandar abraço pra alguém, mano?
2: Sim!
0: Pode mandar!
2: Pra minha mãe, pro meu pai, pra minha irmã, pros meus amigos Henry, Murilo e o irmão deles, e os pais dele.
0: Ah, que legal! Sim. Obrigado!
2: E pro mestre!
3: Ai, eu estava quase entrando em depressão! Jamais esqueça de mandar um beijo para o mestre dos mestres! Aliás, o pai do mestre foi visto na Times Square em Nova York, hoje é 1 da tarde!
1: É.
3: Ele me abandonou! Coisa que não acontece com essas crianças, graças a Deus! Beijo, gafanhoto, obrigado pela sua audiência!
1: Vai ter criança que não vai te mandar abraço, tem alguns que não gostam de ti.
3: É difícil uma criança não gostar do mestre, os adultos odeiam o mestre, os adultos odeiam o mestre.
0: Mais uma ligação aqui no Quase Nada, quem tá na linha?
4: Opa!
0: Opa!
2: Daniel e Santiago!
0: Opa, é o Santiago e quem?
2: Gael
0: e Santiago.
1: E quantos anos vocês têm?
2: Eu tenho 9.
5: Eu tenho 15.
0: Ah, olha aí. O
1: Santiago já com
0: o Santiago é o que tem 15, é isso?
5: É.
0: Maravilha.
1: E qual o jogador favorito da seleção de vocês?
5: Ah, eu gosto do Neymar, né?
0: Tá.
1: Neymar.
0: E do Gael?
5: Mbappé,
1: mas é
5: do Brasil, filho.
1: Ah, tá,
0: como é? Mbappé.
2: Everton.
0: É o Everton, gremistão. Vocês querem mandar abraço pra alguém, gurizada?
5: Ah, pai, mãe, vó. A família, tudo, né?
0: Me dá o
5: nome.
0: Tá certo.
5: O nome: a Ana Paula, nossa mãe.
2: Nosso pai.
5: E a família tudo
0: no voto. Maravilha, gurizada, obrigado. Ligação em família é irado demais.
1: Mas tu vê o quão legal ter um jogador do teu time na seleção, claro, né? A galera feliz, falando. Os colorados acho que responderam Neymar.
0: É verdade. Porque o Rocher não dá.
1: É de outras seleções.
0: É de outras seleções, é verdade, né?
3: Acontece, né?
0: Oi, quem está na linha?
2: Bernardo.
1: Bernardo. Quantos anos?
2: 9 anos.
1: E tu mora em qual cidade?
2: São Leopoldo.
0: Boa.
1: Bê, olha só, qual o teu jogador favorito da seleção?
2: Marquinhos,
1: ó, diferente.
0: Tá,
1: diferente.
0: É um zagueiro ali, né? Joga no PSG, foi campeão de novo da Champions. Coisa linda. Tu quer mandar abraço pra alguém, Bernardo?
2: Pro meu pai, Rodrigo Marques.
0: Boa, garotão, obrigado pela tua ligação. Manda um abração pro pai aí, que também fez a mão de tu ligar. Agradecer as famílias que ligam pra gente aqui, né? Gurizadinha, pede pra ligar.
1: Que confiam seus filhos alguns segundos
0: a falar
1: com a gente,
0: aqui na programação da
1: Atlântica. A falar com dois mongolão.
0: Fala por ti. Oi, quem tá na linha?
2: Felipe.
0: Oi,
1: fala, Felipe.
0: É o Felipe quem?
2: Filippo!
0: Fala da onde, Filippo?
2: Porto Alegre.
1: Qual a tua idade?
2: Brasil.
0: Ah, tá. E quantos aninhos tu tem, Filippo?

0: 5 aninhos.
1: E qual é o teu jogador favorito do Brasil?
2: Vinícius Júnior.
0: Ah, Vinícius. O Vini Júnior, Felipe. Que legal. E tu quer mandar um beijo, um recado pra alguém, Filipô?
3: Tem mais um, tem o...
2: Do meu amigo Guilherme.
0: Ah, que legal, Guilherme. Teu amigão. Como é bom ter amigos. Um beijo pra ti, Filipô. Obrigado pela tua audiência, querido. Bateu o sinal da Atlântida. 6 horas em ponto. Amanhã tem mais quase nada. Tem Vibe Copa. Tem toda a programação da Atlântida no início da Copa do Mundo.
1: E se tu perdeu algum conteúdo, vai na TLTV que tem lá.
0: Tá. Dá tudo ali, maratonar. Né? Fica lá pra sempre.

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0: Boa tarde, meu amigo Rafinha Beneguesso.
5: Muito boa tarde para nossa audiência que segue conosco aqui nesse momento tão especial, que é o Pretinho Básico. A partir de agora, 6:06, segue conosco, porque a gente vem fazendo uma programação aí diária para todo mundo ouvir e ser feliz nas ondas sonoras da Atlântida e também na ATL TV de Copa do Mundo. Afinal de contas, amanhã o bicho pega. Amanhã. Definitivamente, o Pretinho Básico tá no ar e a gente já começa dando aquele boa tarde pra ele, Vini Moura.
6: Ô, Rafinha, boa tarde.
5: Estávamos juntos ali no Vibe Copa pra todo o Rio Grande do Sul, 5 da tarde, né, Vini?
6: Isso aí, agora estamos juntos aqui no Pretinho.
5: No Pretinho Básico com toda a Rede Atlântida e todo mundo que nos acompanha, como eu falei, pelo podcast, pela ATLTV, pelo aplicativo da Atlântida e pelas antenas da Atlântida para a MHNet Telecom. 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Léo Oliveira, boa tarde.
7: E aí, Rafinha, fala meu jovem.
5: Nessa.
7: Tudo certo, Britão?
5: Tudo certo.
7: Tá bonito, cara.
5: Obrigado. Muito obrigado. Tá com frio,
7: botei. Se ninguém aqui, te elogia, né? Eu te elogio, cara.
5: Elogio é uma
7: como
5: coisa legal,
7: tá,
5: né?
7: Bem,
5: o elogio,
7: cara,
5: verdadeiro.
6: É o microfone,
5: legal,
6: cara. É o microfone.
5: É o microfone, né?
7: Não,
5: o microfone,
7: não,
5: acho que era mais bonito aqui, ao menos nessa posição.
7: Não, mas eu não costumo elogiar o
5: cara. Não, é verdade. Microfone. É verdade. 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Seja Vero, Rafael Gomes, é a produção do programa.
6: Fala, Rafinha, boa tarde.
5: Ótima tarde.
6: Tá
5: pra todos nós, tô bem.
6: 100%.
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5: 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Fala, Neto Fagundes.
6: Fala, meu querido. Coisa boa, Rafinha. Tá
5: coisa
6: com vocês
5: linda,
6: aqui,
5: Neto.
6: Né? Ainda tá. Agora já é noite, né?
5: Já é noite.
6: Já é noite. Coisa boa, cara.
5: Não, falando mais,
6: sério,
5: tudo,
6: Neto.
5: Certo.
6: Tudo certo. Falando sério, faz tempo que eu não vou na rua. Tá friozão, assim.
5: Cara, tá frio, velho. Tá.
8: Caiu
5: frio,
8: a temperatura,
6: caiu,
8: né?
6: Muito. Não, é que você só...
7: que eu não vou na rua, parece que ele...
6: Não é esse, velho.
7: É um papelão, cara.
6: Tu tá dormindo há quantos dias dentro da empresa?
8: Cara, a última vez que eu estive fora da empresa...
7: Eu dei de segundo.
8: Foi uma da tarde.
6: Semana passada.
8: Então eu perguntei de fato
5: pro cara. Não, eu entendi essa vergonha.
8: É, ele tá de uma vontade de
7: urrar. Não,
8: tá de uma vontade
7: de urrar.
8: Eu
7: quero fazer um elogio aqui. A jaqueta do Vini é muito bonita, cara.
6: Muito bonita.
7: A jaqueta do Vini em alusão ao Pelé. É muito linda.
6: Bada, onde é que é essa jaqueta?
5: Pô, é verdade, agora que eu prestei atenção,
7: bonita pra caramba.
8: Pior que eu não vou fazer a propaganda porque é de uma empresa que poderia estar com a marca colada aqui com a gente.
5: Tá.
7: Mas tá, entendi.
8: É muito palpável que ela estivesse colada aqui com a gente.
5: Entendi. Faz todo sentido.
7: Mas ela é bonita, ela é...
6: Mas me fala de onde
8: você,
6: é que eu quero.
8: Você já viu a campanha do... Você já viu a série do Tri?
7: Eu ainda não. Cara, eu vi... Eu gosto de umas coisas, mas assim, pra mim o Santoro rouba a cena. Assim, faz o João Saldanha, hein?
6: João Saldanha é do Alegrete, né?
8: Gremista, né?
7: Sim, gremistão do Alegrete. E toda a história é verdadeira. Ele foi demitido porque ele achou que ela é de bom tom.
6: Mas
7: brigar.
6: Mas ele fumou o Santoro?
7: Porra! Eu não sabia que ele fumava o Santoro. Porque, cara, ele fuma, é um atrás do outro.
6: Não, mas não é ele que fuma, é o personagem.
7: Não à toa. O João Saldanha morre devido a isso. E olha que doido.
6: Cara,
7: o cara morreu numa Copa do Mundo.
5: Caramba.
7: Ele morre na Copa de 90 da Itália, que a Manchete não escalou ele. E ele disse, não, eu vou pra Copa. E pagou do bolso dele, aí lá. Ele passou
6: ele
7: mal
6: louco, né?
7: Um pouco antes da decisão e acabou perecendo numa Copa do Mundo.
6: Onde é que tá da pena?
5: Tá na Netflix.
6: Né?
7: Netflix, meu irmão!
5: Boa tarde, da pena!
7: E aí, meu irmão? Pô,
5: tudo quanto, certo? Quanto tempo, né, irmão?
7: Aí,
5: porra! Coisa boa, da pena!
7: Tô, né,
5: o
7: Rafinha,
6: ele chega a se levantar.
5: Encerrou as atividades, né? Ali no último veículo de comunicação, tu viu, né?
7: Saí já,
5: saiu.
7: Ninguém ouviu.
5: Bom, aí eu não sei, só tô dizendo que ele saiu.
6: Não, e o teu filho? Teu filho foi bem também, né?
7: Meu filho me deu uma bola nas costas. Me mandaram embora da banha e botaram ele.
5: Botaram ele.
7: Tu viu que o corte viralizou? que é o da Pena reclamando. Vamos ler o WhatsApp aí, meu irmão. Ninguém ouvindo essa
3: Ninguém
7: bosta.
3: Ouvindo essa bosta.
7: Ah, o cara faz um programa às 6 da manhã na rádio. Que, né?
3: Bom, enfim.
8: Acontece, né?
7: Mas daqui a pouco, quanto menos, pra ele tá de volta.

0: Era Band.
1: É.
0: Menos perto.
1: É a casa
0: era...
1: dele, né?
2: Mas,
1: é a casa
2: mas retomando dele. Ali o negócio do
0: Brasil
2: do
0: 70. Tri,
2: Brasil 70.
0: Saga do Tri.
2: Me chamou muita atenção, que eu não sabia, é que é o João que dá aquele apoio moral pro Pelé, né? Porque ele tá bem abalado já de novo, né? Porque. E aí ele chegou naquele momento, quem leva ele pra rua ali é o João Saldanha, que bota dentro do carro pra levar. E eu não sabia dessa relação tão estreita entre os dois. Sabia que o Tostão tinha uma relação muito, muito forte, liderava bastante, inclusive politicamente, né? Porque era uma época...
0: E era um cara mais letrado, estudando pra virar médico.
2: Médico, né?
0: Isso.
2: Foi
0: e,
2: médico depois.
0: O Pelé se machuca em 62,
1: entende?
0: No segundo jogo, e aí entrou o Amarildo. E em 66 ele vai mal, porque ele é caçado em campo contra Portugal.
1: Isso tudo tá na série?
0: O Brasil...
1: É, tá. Tá. Legal, tá. Então nós estamos mudando toda a série.
0: Não, mas é história, né?
2: É que são tópicos
1: que
2: me chamaram a atenção da gente.
1: Tem gente que não lembra de tudo.
3: É que as pessoas não têm noção do que foi o João Saldanha, né? Eu lembro que na época eu tinha um podcast Bergamota Mecânica, que a gente falava de história e futebol, e a gente faz um episódio só sobre o João Saldanha.
0: Tem no Spotify, pelo que você quiser ouvir?
3: Tem no Spotify.
1: Ó, meu... E por que esse podcast não volta?
3: Ah, porque dá muito trabalho.
2: O Tite e o Clebinho,
1: sempre
2: foram muito admiradores.
0: Cara, o João Saldanha é do caralho, porque ele reclamava, aí o cara da CBD, o João Avelange, falou: ah, tu reclama, tu é ruim os técnicos que eu tenho, então eu treino a tua. Ele, tá, eu treino. Na primeira coletiva ele já dá o time do 1-11, que ele basicamente pega o time do Botafogo ou do Dão dos Santos e coloca e enxerta com os caras do Botafogo e faz o time que destrói, destrói nas eliminatórias. E aí, na virada, antes da Copa, vai mal, perde pro Bangu, um amistoso. E, na verdade, o grande mérito do Zagallo é encaixar os cinco camisas 10 no time. É. Tostão, Jairzinho, Pelé, Gerson. Rivelino e Gerson.
3: É. E sabe muito quem bom. É o assistente do Zagallo, Rafinha?
1: Quem?
3: O Parreira.
1: Parreira,
0: na verdade, ele é o auxiliar de preparação física do Admiro Chirol. Porque todos aqueles caras, eles eram militares, né? O próprio Cláudio Coutinho, que foi o técnico em 78, era da comissão técnica do Zagallo.
2: Morreu afogado, Cláudio Coutinho.
0: Foi, fazendo depois pesca submarina.
3: Vira o técnico, Zagallo ao
1: seu. Vale a pena assistir, então, sem dúvida.
3: Vale a pena
0: ver a do Ronaldinho Gaúcho, que é muito legal. E
1: muito
0: eu não
1: legal.
0: Sei se já saiu, o Rafa pode me ajudar, do Tetra.
3: Já saiu, já. Tá,
1: já tá ali também.
2: Não vi, mas tá ali.
0: Puta, eu vi um corte muito bom, que é o Viola falando assim, ah, porque falaram, pô, por que que tu não chutou, tu tocou pro Romário aí, corta pro Romário. Ele fez certo, pô.
1: Sim, quem faz o gol sou eu. Vamos embora, 6:13 para os destaques. 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Vão dar andamento aqui com o nosso roteiro, a nossa ouvinte Raquel Madeira.
0: O que ele fez? Fez uma música nova, tu não viu como é que é a música nova, Andrinho?
1: A Zagonel.
0: Música da Copa.
1: A Zagonel.
0: Zagonel.
1: A Raquel Madeira Soares.
0: Madeira!
1: Professora de ciência da Escola Cívico-Militar de Cruz Alta.
0: Me chamo mal.
1: 38 aninhos. Acho que é melhor só
3: é melhor dar os esperar,
1: parabéns,
3: né? É melhor esperar os créditos. Parabéns,
1: como é bom
3: Raquel.
1: Quando eu não tô, né?
3: Cisne parabéns, branco. Raquel.
1: Na mesa, no caso. 38 anos, parabéns, Raquel. O nosso operador de lives é...
2: Zé Carona.
1: É
0: o Zé Carona cortou o cabelo, hein?
1: Cortou ou não?
3: Ah,
0: meteu um penteado meia de time da Venezuela.
3: Isso aí é promessa.
0: Na Libertadores.
3: Isso aí é promessa.
0: Sabe aqueles caras tipo o Sanches? Que tem o cabelinho
2: Venezuela
0: raspado.
2: Ganhou ontem. Sim. 2-0.
0: Ganhou?
2: Venezuela.
1: É mesmo?
2: Ganhou. Acho que era o Iraque, não me lembro quem
1: estava jogando. Que
2: acho briga aí. É que a Venezuela não tá na Copa,
1: não
2: né? Mas o Clebinho tá treinando a Venezuela, da equipe da Venezuela.
1: Peru também não, né? O Mano Menezes.
2: Tu viu
1: tá
2: o Peru? Chegou a ver o Peru?
1: Já
2: o Peru
1: do Mano? Lá, né? Pô, pena pra mim, a Itália não tá na Copa, cara. Pô, de novo,
3: né? Mas perdeu pra Bósnia, né?
1: Então, não, eu merece. Sei, mas puta, é um peso
0: a Jamaica
1: camisa,
0: não tá.
1: Cara,
0: pô, a Jamaica lançou a camisa mais... A Jamaica lançou a camisa mais legal e não foi pra Copa.
3: Aquela
0: com a collab com o Bob Marley.
1: E não foi pra Copa. Não, mas a camisa que a gente trouxe que é mais legal, é muito boa, da Gana.
0: Pode ganhar,
1: pode ganhar, linda.
3: Com a estrela,
1: com a estrela no meio. Animal.
0: Diego, tô vendendo essa.
1: Ah,
0: é. A quanto? Diego, na minha mão aqui tá 50, faz pra ti.
1: Ah, ela só deve ser original, com certeza.
0: Não, Diego, não é uma estrela.
2: Desbana na cara.
0: É uma lua, Diego.
1: Ah, é uma lua.
4: Tá vendo aquela lua?
0: Diego, foi o que deu.
1: Tá.
0: Fala assim, Diego, vai pagar de gatinho na Copa, tá. Entendeu? Porra! Eu tô fazendo esse.
3: É da Sailor Moon.
0: A do Joia Jerseys, nego.
3: A do Joia tem um alô e diz exaltação, matança.
0: Isso aí, nego. Como é que é, Sandrinha? Tá vendo?
1: Já vem daquela lua,
0: é, nego. Aqui, né? É. Isso aí é meu.

0: E você, me pediu.
1: Meu grupo é o Sandrinho.
2: Muito café durante o dia, né?
3: Muito meu café.
1: Pô, foi mal, nego, interrompeu.
3: Não, tá tudo certo já.
1: Tu é
3: fenômeno.
1: Pô, frango.
3: Pesquisa diz que, abrindo os destaques por aqui, pesquisa diz que a Argentina é a seleção escolhida pela maioria dos brasileiros que não vão torcer pelo Brasil na Copa do Mundo.
2: Eu discordo, bro.
4: Cara, é uma mudança de geração, essa pesquisa tá mostrando, porque
2: geração BS, né, bro?
4: Nós somos a geração que cresceu, entre aspas, né, odiando a Argentina.
3: Qual é
4: a
3: frase? Idolatrando a seleção brasileira.
5: Eu gostaria de pedir um pouquinho mais de respeito.
4: Ganhar é bom, mas ganhar da Argentina é muito melhor.
3: É verdade. Né?
4: A Argentina era o nosso rival, era mais ou menos o gremista, ele pode até simpatizar com o Palmeiras, pode simpatizar com o Flamengo, que mesmo sendo ruim, mas não vai simpatizar com o Inter.
2: A gente certo. Critica a gente o brasileiro que torce pra Argentina,
4: a
2: cara.
4: A gente cresceu sem simpatizar com a Argentina.
5: Tá diferente.
4: Só que a pesquisa diz diferente. Entre vários fatores...
5: O Alessandro mudou um pouquinho aqui.
2: Mas não tá aí, mas não, é verdade.
4: Mas Neto, entre vários fatores, esse é um deles.
2: Por isso que os caras do Grêmio gostam muito do Uruguai.
4: O excesso de jogadores argentinos no Brasil, como é, por exemplo, o Conca, foi no Rio de Janeiro.
3: O Arrascaeta
4: é uruguaio.
3: Só pra te lembrar.
5: Mas né? A gente tá falando só de argentino, né?
3: Sim, é porque a manchete diz, pesquisa diz que a Argentina é seleção
2: escolar. Eu tenho uma camisa da Argentina com Arrascaeta.
3: É mesmo?
2: Bom, não duvido. O Montijo é
5: bem baratinha, bem baratinha.
2: Montijo é argentino. Pô, o Montijo no Cruzeiro.
3: O Tevez
2: no Corinthians.
4: Vários jogadores argentinos. Mas também a geração videogame,
3: claro.
4: A base de Lionel Messi.
3: São Messi, total. Né?
4: Então é claro que Portugal e Argentina... Não, esse caso não. Esse caso do Cristiano Ronaldo e Messi fizeram com que crianças quisessem fazer e torcer por esses jogadores.
3: Gomes, isso é muito mais no público jovem?
4: Não,
2: criançada.
4: É todo público.
2: Os nego velho também?
3: Não, sabe por quê?
4: Tem um recorte, Rafinha.
3: Eu tenho uma opinião depois sobre isso.
4: Tem um recorte tanto geracional quanto de região.
3: Tá.
4: No Nordeste se torce muito mais pra Argentina do que no Sul e Sudeste. Que? Mais de 50% das pessoas que não vão torcer pro Brasil no Nordeste vão torcer pra Argentina.
2: Pra mim eles querem ganhar, porque eles torcem pro Flamengo e torce agora pra eles. Querem, eles torcem porque tá indo.
5: Mas eu tenho um outro ponto, Rafa, pra te perguntar, pra ver se tem alguma coisa. Também não é o efeito da Argentina ter o principal jogador dos últimos 30 anos do futebol mundial?
4: Não é.
2: Tu veio bem agora.
4: É, mas não é. Eu vou te dar um exemplo. Porque não,
5: começa com uma
4: Argentina
5: e Pelé, cara.
4: Por exemplo, assim, ó, a pesquisa tá falando só com as pessoas que não vão torcer pro Brasil, tá? Primeiro lugar, Argentina. Vocês nunca vão adivinhar. Cada um pode dar um palpite, vocês não vão adivinhar a segunda.
3: A segunda seleção?
5: Mas se eu tiver dois palpites,
4: que é mais,
5: eu acerto.
4: Que é mais contra o Brasil?
5: Com um palpite, vocês não vão acertar.
2: Eu posso...
5: Vim, começa pelo Rafinha que eu tô pensando.
3: França?
4: Não.
2: Bélgica?
4: Não.
5: Alemanha?
4: Não.
5: Portugal?
4: Não.
2: Uruguai?
4: Portugal é o terceiro.
5: Viu?
4: Que é Cristiano Ronaldo. Mas eu falei a segunda, justamente pra mostrar que não tem relação com o jogador.
3: Bélgica?
4: Acabaram de falar e eu já disse que não. Mas tudo bem, se quiser.
2: Eu queria
4: tentar mais uma vez.
3: Eu queria reforçar, né?
2: Tu me quer. A geração
4: cada um mais
2: Japão.
4: Japão. Eu acho que cada um pode dar mais um palpite e vocês não vão acertar.
2: Tá,
4: também.
2: Coreia do Sul.
4: Coreia do Sul. Por causa dos K-pop, dos dorama e de toda.
5: Mas é o Messi deles, né?
4: E de é justamente porque hoje tá muito em alta pra nova geração, que daí foi o
3: nova
4: que
3: depois eu vou falar da geração um pouco mais antiga.
4: Tá, mas a nova geração, ela tá torcendo tanto pra Coreia do Sul, que no todo ela já é segundo lugar.
5: E aí,
4: Messi? Por quê? Porque hoje...
1: É verdade!
2: O Messi gosta.
4: Porque essa Messi geração gosta. Vai atrás da cultura do país.
3: Tá,
4: então eles consomem literatura, eles consomem dorama, eles consomem K-pop, eles consomem anime, eles consomem as comidas. Cara, tem loja de produto coreano em todo o Brasil.
3: Aí é comportamento já.
4: Comportamento.
3: Mas o que eu vou trazer, eu acho um pouco assim... vendo assim, eu tenho, vou fazer 49. O que me pega um pouco... Não, obrigado, né?
2: Vai fazer 49?
3: Vou fazer 49. O que me pega um pouco, acho que é mais uma questão, assim, talvez comportamental, onde tu enxergava a seleção, ainda os jogadores, né, quando eu falo a seleção, demonstrando um verdadeiro desejo, um comprometimento, um respeito.
2: Mais patriota.
3: Mais patriota e fazendo jus ao peso dessa camiseta. E aí a Argentina consegue traduzir isso quando eles se entregam de corpo e alma, assim, de fato, tu vê jogando bola, às vezes o time muitas vezes nunca foi um grande time,
4: Rafa, tu tá
3: mas
4: certo
3: coletivo.
4: De novo.
3: coletivamente, eles

0: demonstravam assim, um respeito pelo país.
1: Eu concordo contigo.
0: E aí,
1: certo de novo, sabe por quê?
0: Aí o nego velho disse o seguinte, cara, eu gostaria de ter essa raça ali.
2: Não, vamos longe.
1: Eu vou te ajudar. A Argentina lidera entre os jovens e entre os velhos. Ela não lidera entre a geração do meio, que somos nós.
0: Tá.
1: Mas a galera que nasceu a partir de 64, 46, os baby boomers, torcem para a gente.
2: É, tá, mas eu aí, adoro ver mas aí,
0: não é uma questão de torcer.
2: Mas né? Aí tem uma explicação. O cara que nasceu em 64, ele era Maradona. Muito jovem quando o Brasil foi campeão em 70, e ele já tinha a idade de ver
0: mas
2: futebol.
0: Mas eu já vi o Brasil campeão duas vezes.
2: Não, eu sei, Rafinha, mas eu tô falando do cara que nasceu em 64, tu, a tu guri. Pensa que esse cara, em 78, ele tinha 14. A Argentina é campeã. Aí em 86 com o Maradona, que aí o Maradona começa a surgir, e ele é o Messi da época dele, e esses caras não viram tanto Pelé jogar,
0: tá, não, mas
2: porra,
0: tá,
2: a Argentina é a seleção
0: mas
2: top.
0: Mas o que eu quis dizer não é tipo, questão de digo, conquistar. Não.
2: É, eu digo que tu pode comparar com agora.
0: Não, tudo
2: tem
0: bem.
2: Tem uma gurizadinha, o quê? Que ela vê os caras... Que, porra, a gente vê um monte de gente.
0: A gurizadinha, eu concordo, Léo. É o que a pesquisa diz, que tu tem o Messi, que é o cara dos últimos 30 anos da Argentina, o maior jogador, um extraterrestre. O que eu tô falando não é... Tu pode não ganhar... Mas a maneira como tu te comporta quando tu veste a camiseta da tua seleção é diferente do argentino, do Uruguai e do brasileiro hoje.
2: Mas de 74, da Copa de 74 até a de 90... A galera viu entre fiasqueira e decepção.
1: Mas, ô Rafinha, olha só, não tem,
2: no Brasil, no
1: nesse
2: caso.
1: Ponto, eu acho que são ideias que se complementam, tá? Porque também é a nossa cultura. O brasileiro tem a cultura, o brasileiro gosta de ganhar.
0: Sim.
1: A gente gosta de ganhar. E o argentino, ele ama a sua seleção, independente do resultado.
2: Ele
1: ama futebol. É. Nós amamos ganhar. Eu acho que, cara, não tem certo ou errado.
0: Se tu faz uma pesquisa dos últimos tempos, tem gente que prefere ver o jogo do seu time, do coração, do que a seleção de hoje.
1: É isso. Sabe o que eu acho? Houve um afastamento dos jogadores. A gente falou lá no início desse 70 aí, né? Ah, o cara era do Botafogo, o Rivelino era do Fluminense, o Clodoaldo era do Santos.
2: O Everaldo do Grêmio.
1: O Everaldo era do Grêmio, o goleiro era o Félix, o Félix Fluminense. Era do Fluminense. O Carlos Alberto era do Fluminense, ou seja, do Brasil.
0: Certo.
1: Jogavam no Brasil.
3: Se o Pelé fosse atual, também. Neto, se o Pelé fosse hoje, ele nunca estaria no Santos.
2: Não, Real Madrid.
1: Mas essa nossa seleção é a primeira desde 2002 com mais jogadores que atuam no Brasil.
0: É verdade. E principalmente
1: o Everton joga no Grêmio. Será que não foi uma coisa do Ancelotti também?
3: O Danilo joga no Botafogo.
1: Mas ao mesmo tempo, os que estão hoje,
3: o outro Danilo no Flamengo, o Léo Pereira.
0: A gente, Neto, corroborando o que tu tá falando no programa anterior, que só vai pro Rio Grande do Sul, só não, né? Mas vai pra todo o Rio Grande do Sul, que é o quase nada, são 15 minutinhos ali. E aí a pauta que o Natan trouxe assim, quem é teu jogador preferido? E a gente atende o telefone, é a quarta da criançada, é só a gurizadinha que liga. A maioria da gurizadinha quando entrou no ar citou o Everton. Todos eles gremistas.
1: O Everton,
0: porque
1: goleiro,
0: assim,
2: Exato,
0: é o que tu tá falando.
1: É o pedal que dá, cara. Eu acho que tem
0: muito
1: isso.
0: Louco, mano.
1: E mesmo esse.
3: O Jeromel já viveu isso aqui, o Neymar já viveu isso aqui.
2: O argentino, ele ama o futebol. Eu acho que não dá pra generalizar, até me corrigindo. Eu acho que o gaúcho ama futebol.
0: Não, acho que o brasileiro ama futebol, cara.
2: Não sei se o Brasil,
0: mas como todo, acho que gosta mais de ganhar.
2: Seleção. É, mas é que a seleção é isso. Se não ganhar, não muda nada.
1: Se o Uruguai time perde, tu...
0: Mas é o que eu tô dizendo, isso, mas não deixa de ser futebol. O que a gente fala aqui, tu vai... O Racing, que não ganhava não sei há quanto tempo, as crianças chorando, o estádio bombando e não ganhava. A seleção brasileira, a gente se dedica muito ao time do coração. A seleção teve um hiato muito grande entre nós, cara.
2: Eu tava lendo que eu sou velho, eu passei na boca, comprei um placar que elegeu 100 maiores jogadores. Aí tava lendo sobre o Riquelme. Sabe quantos Riquelmes tem no Brasil, segundo o IBGE?
0: Sei.
2: São 26 mil.
0: Toca, Riquelme!
2: Tu tem noção?
0: E
2: 26...
0: quantos Andréas D'Alessandro que tu vai encontrar só no Sul?
2: Até gremista tem.
1: E quantas Pelés?
0: Muito bom! Baita destaque, Gomes. Seguindo o baile aqui, 6h24, contrato de namoro vira febre. As vésperas do Dia dos Namorados.
1: Grande abraço. Tem uma série de advogados fazendo conteúdo, porque a gente vai ter o Dia dos Namorados agora dia 12, sexta-feira, e tem uma nova moda.
2: É sexta-feira.
0: Tem que avisar o pessoal.
2: Tem que avisar o pessoal que tem show do Pretinho, né?
1: No Boteco Comedy, em Novo Hamburgo.
0: Pô, que legal, né?
1: E é o dia do cara eliminar as amantes também, né? Porque ele tem que postar foto com a namorada.
3: Tem chá revelação na sexta, né?
1: Chá revelação.
0: Tem uma galera esperando, né? Cadê o meu post?
1: Ué,
0: e aí eu
1: pergunto... Você tava namorando?
0: É.
1: Ontem me chamou pra sair.
2: Mas o nego velho pode me ajudar, né?

0: Dia dos Namorados, a zona não abre, né?
1: Não abre, tem que descansar.
2: E aí, Gomes?
3: Então, agora os advogados, eles estão fazendo uma série de conteúdos, porque a nova moda dos casais é um contrato de namoro, que é o quê?
4: Namorar pelado.
3: É uma segurança frente à união estável. Porque tem uma galera que tá namorando e sabe que não vai casar, que não vai ter filho, que tá namorando assim por esporte.
2: Tipo,
3: vamos lá, tamo
2: pegando, tá divertido. Parceria, bom pra jantar, dá uma banda.
3: Então tu faz quase que um contrato pra provar que não é uma união estável. Por quê? Porque na hora da união estável tem uma série de benefícios, ônus e bônus ali que...
1: Quanto tempo é considerado união estável?
3: E foi flexibilizado agora, né? Acho que são 3 anos, mas tem a principal, o principal fator é amoroso.
1: 3 anos?
3: Que é o quê? É tu... nitidamente provar pro teu meio que tu está querendo constituir família com aquela pessoa.
2: Porra, Diego.
3: Essa seria a principal argumentação da união estável. E o contrato do namoro é justamente o contrário. Tu faz um contrato onde vocês dois sabem que não. A gente tá morando junto, a gente tá dividindo umas contas, um tá dando um erg no outro aqui, mas a gente tá só
2: não
3: namorando.
2: Não é nada estável.
3: Não é nada.
1: Não vai ter problema na hora da separação.
3: Exatamente.
2: Então, ali isso. Na frente.
3: E numa separatione.
4: Porque acabou isso aí, né? Antigamente.
3: Porque antigamente
4: só saía de casa pra casar.
3: É isso. Hoje, claro, as pessoas estão indo morar junto com qualquer um.
2: É, mas o meu, é a geração da minha mãe.
0: Pô, na boa, não, tu falou uma frase.
2: Mas que é isso.
3: É boa a frase. Meu, tu tá conversando com teus brothers.
2: Ah, vamos morar.
3: Ah, tô morando com a menina. Como assim? Tu tá morando com a menina, meu?
0: Os caras
3: começaram a ficar essa semana.
2: Mas isso era uma coisa, uma geração ali da minha mãe, dos anos 50.
1: Sociedade cobrava.
2: Claro, mas tu sai do interior, tu saiu do interior pra ir pra capital, tu saiu pra casar e morar junto.
4: Mas a tua geração pega aí, não respingo disso, não.
2: Não. Não, eu, é porque tu não tinha, a minha geração lá atrás, eu saí pra morar sozinho aos 24, por aí, 23. Eu fui morar com a mina, com a minha namorada, porque tu unia as forças, não tinha condições de manter uma casa.
3: Mas é isso que essa geração tá fazendo.
0: Não, beleza. Mas é o velho, tipo assim, os teus coroa...
2: Eu tô falando, meus coroas, eles só saíam porque eles iam casar de fato.
0: Sim, porque o cara só podia tirar, na época, a mulher de casa.
2: A mulher de casa com a bênção, né?
4: Mas o que eu tô te perguntando e perguntando mesmo é se o teu caso não é exceção, se a galera da tua idade ainda pegou muito respingo disso, de sair... Por ser criado por essa geração, entendeu?
2: Não. É a questão financeira mesmo.
3: Hoje é financeiro.
2: Tu vai
3: hoje
2: morar com alguém pra dividir as contas.
0: Hoje os caras são caras duros.
4: Porque eu imagino, por exemplo...
0: As minas estão morando.
2: Claro que tem gente que sai com desejo de querer, pô.
3: E as minas sempre tem uma casa melhor que a do cara.
4: A geração dos teus pais foi criada dessa forma. Daí, ó, é por consequência, eles ainda criam a geração de filhos deles... Mais ou menos com aquilo que eles foram adaptar. Teu filho, a Lívia, ou o meu pai, por exemplo, que tem a tua idade, já me criou de uma forma diferente.
2: Mas vai muito dos coroa, meu pai e minha mãe.
3: A partir de um ano já conta com união
2: estável. Sempre deixaram bem à vontade, meia hora que quiser sair de casa.
4: Informação.
3: A partir de um ano morando junto já conta união
2: estável. Ai, pai.
0: Ligou, então o pessoal falou que tava lá comigo.
2: É, agora é união estável, Johara.
3: Inclusive tu, Vini. Amigo já.
2: Ah, não, Vini Moura é casado. Daço!
0: Caiu!
4: Porra, nego!
0: Metade da jaquetinha é dela!
3: Metade da jaqueta bonita aí?
0: Na divisão é dela!
3: Se eu quiser comprar, sabe que eu negocio com ela!
0: O Queta já é dela!
2: É! 6h29! Essa aqui vai pegar todo mundo!
4: Ai,
2: amigo!
0: Ai, meu.
2: Eu tentei fazer alguma coisa.
4: Não. Como é que é o Galvão?
0: Galvão na Copa. Vamos até a Copa do Mundo, hein, Galvão? Boa noite.
2: Essa aqui pegou todo mundo. Ai, amigo.
3: Que bordão é esse, meu? Ai, amigo. O Galvão nunca
0: falou. Ele fala bem, amigos.
2: Não, mas é que eu
3: ai, mudo, amigo.
2: Né? É o Galvão moderno.
3: Ah,
2: né?
3: É tipo da pena que gosta de reggae.
2: Ai, amigo.
0: É que ele faz o Galvão no sítio dele em Bagé, né?
2: Isso.
0: Galvão pedindo Desirré.
2: Tribunal cancela a troca de figurinhas da Copa no horário de trabalho.
3: Ah, bom, né?
2: Pô, aqui a rádio vai fechar, então,
4: vamos demitir todo mundo.
0: Pô, posso trazer um bastidor?
3: Pode.
0: Sexta passada, minha mãe, ela veio aqui visitar Porto Alegre e eu trouxe ela aqui na rádio, né? E aí ela viu, aí eu falei, ali tá o Rafinha ali, ele tá... Aí ela, não vou lhe incomodar. Vai, ele viu o que ele tá fazendo, aí tá o Rafinha contando o figurinho. Aí eu, o Rafinha, dona Rosa, tudo bom? Aí eu mostrei, ele, mãe, que o Lele, ele trocando o figurinho. Aí uma hora ela encostou em mim e falou... Mas vocês podem trocar figurinha, não tô trabalhando. Eu falei, não, mãe. Aqui é assim. Aí ela meteu assim. Pega que vagabundagem. Pega ver,
3: pô. E a mãe do Léo é aquela que fala tudo bem baixinho, né?
2: Isso,
3: toda,
2: uma
3: toda educada, assim.
2: Toda
0: aí ela falou assim.
3: Toda polida.
0: Ah, mas vocês. Aí uma hora ela virou e falou assim: mas ninguém tá fazendo porra nenhuma aqui. Não, estamos esperando dar uma hora.
2: Claro. E aí, Gomes?
0: O pior é que foi bem isso.
3: Só que nesse caso, é o tribunal literalmente, porque o Tribunal de Contas do Estado do Maranhão havia preparado
0: um
3: evento de trocas de figurinhas dentro do tribunal.
0: Ah, não, aí se passaram.
3: Dentro da biblioteca da corte.
0: Ah, não, peraí.
3: Que seria das 10 ao meio-dia da próxima sexta, dia dos namorados, dia 12.
0: Ah, galera voando.
3: E aí, o pessoal do tribunal que ia ficar 2 horas trocando figurinha nesse evento, que seria dentro da biblioteca, estava cobrando o fato de, tipo, já que a gente vai ficar 2 horas trocando figurinha, nós não vamos ter que pagar essas 2 horas, né?
1: Já que estamos
3: E o tribunal coçando. Tá dizendo, olha, vamos, né? Porque não estaremos trabalhando, vamos fazer um evento temático. E aí, como virou assunto sobre o pagamento ou não das horas em que o pessoal
0: estaria... Aqui é o Tandere que é raspado ainda, né? Não
3: estaria
0: dá,
3: trocando irmão. Figurinha. Porra. O tribunal lá pelas tantas vezes de olha só, nós vamos parar.
0: Aí é complicado, né, velho? O cara que é o Tandere que é raspadinho, não, mano.
4: É demais, né?
3: Então o evento aí foi cancelado. Só que a partir daí se abriu uma jurisprudência.
0: Porra, jurisprudência é perigoso, nego.
3: E aí tem várias páginas de advocacia compartilhando isso, dizendo, posso trocar figurinha na hora do trabalho? E é um acordo trabalhista de empresa para empresa. Tá. Descobrimos o quê? Na Atlântida pode.
2: Na Atlântida pode.
3: O pessoal da Gaúcha, eu fui lá hoje de tarde trocar um, mas o pessoal não...
2: Tava ruim?
3: Tava meio... Não, eles estavam meio contrabandeando.
2: É que assim, requer uma atenção, né? Pra tu não pegar as repetidas de novo.
4: Ah, isso é importante.
3: Aí o que que eu fiz? Trouxe o cara da Gaúcha aqui pra Atlântida.
4: Tá.
3: Aí, aqui nós
4: ele ficou soltinho.
3: É, o Geis...
4: Ah, o Geis é foda.
0: Aqui
4: é
0: liberado. O Geis, sério? O Geis é Lisboa,
4: ele... O Geis é Lisboa, é foda.
3: Aí trocamos.
2: Muito bom. Vamos ficar atentos. 28 minutos pra 7. Vamos dar voz a Neto Fagundes.
1: O nego velho, sem nunca ter trabalhado com cavalos ou com boi, se passa por um experiente peão pra conseguir aquele emprego na fazenda, né? Seu plano era pegar o adiantamento e capar o gato depois, né, meu querido? Fugir. Mas acabou sendo obrigado a participar de uma lida de verdade. Mas não sabia bosta nenhuma. Sem entender nada disso, ele escolheu por acaso o melhor cavalo da fazenda, o famoso Azulão. Quando sai pra buscar o boi
4: bravo... O Azulão é muito bom.
1: Vai lá, nome de Alazão. Aí o Azulão com ele, quando saiu pra buscar o boi bravo no mapa, o cavalo faz todo o trabalho, enquanto o nego velho fica ali passando o tempo inteiro morrendo de medo, agarrado nos arreios, só dando uns gritos assim, pra disfarçar, né? No final, o cavalo encurrala o boi e o boi acaba morrendo porque bateu a cabeça no mourão.
4: Barbaridade.
1: Pra não perder a fama, o nego velho desce do cavalo e fica fingindo que ele matou o boi, né? Com as próprias mãos, deixando todo mundo impressionado. Mas um dos peões, que não era bobo nem nada, percebeu que o arreio do nego velho tava todo cagado. Por causa do medo dele, né? O nego velho tinha se cagado lá atrás, mas cagado literalmente. Mas sem perder a pose, ele olhou. Tá vendo? É por isso que vocês não pegam o boi. Fico aí parando pra cagar. Juliano Furlan de Joinville.
2: Ô, Juliano. Vamos ver aí, Joia Rara ou Vini Moura, quem vem? Ô,
4: vamos lá, Rafinha. Vini Moura. Uma piada.
2: Uma piada. Piada
1: do Vini Moura. Ah,
4: o cara quer vir com uma piada depois do Neto.
2: Isso. Não, esse é o time certo.
4: É, foda.
0: Parabenizar o campeão, né?
3: Ah, mas isso, que depois do Pelé, ele achou que era uma boa ideia chutar gol.
4: Mas sabe o que é bom também? Que o jogo tá ganho, então tu...
2: É verdade.
1: Não, o chute a mais, o chute a menos.
4: O chute a mais, o Magrão foi pro aeroporto, ele ia viajar pra Floripa.
3: A seleção
4: tava em Porto Alegre e foi viajar pra Floripa. Aí aquela coisa, embarcando, ele entra no voo, tá aquela coisa de olhar o assento, né? O cara sempre fica olhando, embora o cara viajou 1000 vezes de avião, tá sempre procurando aí.
3: Ele olha. O assento do cara é o 27,
4: isso.
3: Ele começa 1,
4: isso.
3: 2...
4: Porra, meu, é 27.
0: Aí ele o chegou... cara fica burro, né?
1: Começa depois do 20.
4: Isso. É isso,
0: cara. Só vai.
4: Aí ele chegou no 27, ele olha... Tem um papagaio sentado.
0: Ah, não.
2: Um papagaio.
0: Ah, não.
2: Já.
1: Lá vem ele.
4: E aí tá o papagaio sentado. É, ele pega, mesmo, sendo do lado do papagaio. E o papo, daí o papagaio vira pra ele e fala: opa, boa tarde. O papagaio fala.
2: Boa tarde, boa tarde.
4: Tá passando aeromoço e o papagaio olha pro aeromoço e fala: ô, soltária.
2: Meu Deus.
4: Me vê um whisky. E o cara regala o olho, né? O cara que chegou regala o olho. E fala pra ela: moça, por favor, uma água pra mim. Daí ela volta com o uísque do papagaio e nada da água dele. Passa mais um tempo de voo, ele olha, o papagaio olha pra aeromoça: otária! Ô idiota! Me vê uma cerveja.
2: O cara:
4: pai, me dizer, minha água. Moça, água, por favor. Ela volta com a cerveja e nada da água do cara. Aí a aeromoça tá passando,

0: E o papagaio: ô, idiota, me vê um sanduíche, por favor. Vamos lá. E o cara: é, otária, e a minha água, pô? Aí o moça sai chorando. Ah, que isso? Falou que não é desse jeito. E volta o capitão. Volta o capitão do voo. O capitão pega o papagaio.
1: Não seria o comandante?
2: É. Capitão do navio, né? Do barco.
0: Né? Não, mas aqui o nome dele é capitão.
2: Ah, tá. O capitão. Aí, o comandante capitão.
0: Aí o comandante capitão. Ele chega. O que vocês estão falando assim com a aeromoça? Pô, eles com o olho arregalado, o capitão. Ele pega o papagaio e pega o cara. Abre a porta do avião.
3: Saída de emergência
0: e joga os dois assim. E quando eles estão caindo, o papagaio olha pro cara e fala: porra, pra quem não tem asa, tá corajoso pra caralho.
3: É muito corajoso pra quem não tem asa.
2: 24 minutos para 7 horas da noite. Um recado de amor aqui.
4: Tu
2: vai ver como vai engajar esse meio.
1: Meu amor, vai engajar.
2: Vai engajar.
3: Nós estamos às vésperas do dia dos namorados.
2: Exato.
3: Mande o seu recado de amor pro seu marido, pra sua esposa.
2: Não foi o que o Reginaldo Schmidt fez.
3: Ah, o Schmidt.
2: Boa tarde. Sou de Floripa, preciso da ajuda de vocês para mandar um recado para a minha amada Amanda Martins.
1: Oh. É um pouquinho de sangue no jogo, hein?
3: Falou nome e sobrenome.
2: Venho através do Pretinho Básico te pedir desculpas por tudo. Locada errada, hein, Reginaldo? Quero que saiba que te amo muito. Preciso de uma chance para que possamos continuar com nossa história e poder te fazer muito feliz. Amanda, não consigo viver sem você. Me perdoa. Você me faz muito feliz e cada dia que passa, te amo cada vez mais. Amanda Martins, te amo muito em caps lock. Em caps lock, antes que falem besteira, não foi traição. Muito obrigado. Grande abraço. Reginaldo Schmidt, pode ler em qualquer horário. Ela não perde um dia o programa.
3: Cara, que lance, quero dar a minha opinião, hein?
1: Será que foi a cagada, cara, que ele fez, Castelhano?
3: Eu acho que no momento que ele já colocou ali que não fez traição.
2: Tu acha que já
3: eu imagino que grande cagada que ele não fez.
2: Exato, Castelhano.
3: Porque traição, tu entenderia. Ah, olhou uma coisa, pintou uma mina, aquela loucura.
1: Pintou um clima, né? Qual é a cagada que o cara tem que fazer pra mandar um recado pelo Pretinho?
2: Direct errado, mandar de repente pra Amanda algo que não era pra ela.
3: Era, talvez.
1: aquele que tu manda pros brothers. Aquele que o Léo nos manda.
2: Isso.
3: Cara, mas acho que ele escolheu bem, cara. Mandaram um recado pelo Pretinho.
2: É, né? Eu acho que... Amanda, assim...
3: Perdoa ele,
2: se não foi algo grave, dá uma reavaliada.
3: Sabe o que aconteceu? Cara, se não foi agressão física, se não foi agressão moral...
0: Ele trocou mensagem, tá? Uhum. Com uma outra percanta.
3: Não, mas aí é traição.
0: Não, aí que tá. Só que dependendo do cara, o cara... Ah, isso aí não é traição. Trocar uma mensagem. Na percepção dele, não é uma traição.
2: Eu gostei do termo percanta.
1: É.
2: Né?
1: Eu acho que é... Eu acho que é um like, numa foto indevida. Pode até ser uma pessoa inalcançável, mas é aquele like que
0: pra gerar e-mail no
2: Pretinho. Talvez o time errado. Tá num clima não tão legal na relação. Likezinho errado ou um directzinho errado.
1: Eu acho que é o like, o direct é mais sério.
5: E às vezes também tem o fato da pessoa não estar no bom dia.
2: É isso
5: e aí
2: que eu tô falando.
5: Aí o cara deu o like sem querer, a moleque merda.
2: Ah, é.
5: Ou ela já queria terminar e tava só esperando.
3: Cara, pode rolar aquele lance também. Tu quem tá igual a tua mãe.
2: É, exatamente.
3: Quem nunca deu like errado?
2: 21 minutos para 7, os destaques com ele da pena. Agora tu é só nosso aqui da pena.
5: Ah, graças a Deus,
2: graças,
5: né?
2: Graças a Deus, tá bem?
5: Aqui, né? Eu tô incrível, né?
2: Temos evento?
5: Temos
2: o quê?
5: Temos o que tu quiser, meu irmão. Só queria testar uma coisa nova e isso vai dar certo. Pô, que legal. Dar uma tentando.
2: Isso é o open mic aqui, então.
5: Isso aí, né? Maravilha. Eu queria falar em outro idioma, já que é período de Copa nos Estados Unidos.
2: Go ahead.
5: It's a slap in the face of society, né?
2: Como é que é?
3: É um tapa na cara da sociedade.
2: It's a slap, tá?
0: Eu entendi slip.
2: Eu também.
3: Vai que eu entendo o inglês do
2: Daniel. Vai de novo.
5: It's a slap in the face of society.
2: In the face of society.
3: É um tapa na cara da sociedade.
2: Vai, da pena, tu estouro, né?
0: Vai, your English perfect.
2: Eu acho que amanhã já tem cartaz com isso em inglês aqui na entrada.
5: Eu acho que não, porque não vou saber escrever.

0: Na Estumite.
1: Só convidar a galera, tio Maia Cover Bariátrico e a nossa estreia.
2: Não, calma.
1: Pois é. Aproveitei só, calma. Só convidar o pessoal, estreia do Brasil, venha ver no Kelly's em Faxinal do Soturno.
2: Que legal, telãozão.
0: Pô, Faxinal do Soturno ressuscitando no Predinho.
1: É, tô tentando buscar o título de cidadão, né? Jaguarão já tá me consultando ali através do palhaço do Baionese.
2: Tá, tá certo.
1: Faxinal do Soturno no Kelly's, agora Kelly's em Faxinal, viu? Fechamos, Terezo.
2: Boa.
1: Tá cansado, né?
2: Não, tô te ouvindo.
1: Ah, que bom.
2: Criei uma expectativa enorme.
1: Tim Maia Cover Bariátrico fazendo uma grande festa. Vem ver o jogo do Brasil.
0: Também. Ele vai cantar o hino?
1: Não.
2: O que ele vai fazer?
1: Tá, vai cantar as clássicas dele, né?
0: De que? Fit 3.
1: Vai cantar as clássicas dele, né?
2: Nem Vansoli.
1: Não, tem Dino.
2: Tem Di Correia.
1: Tem Di Correia cantando no Piscino Rodrigues, né?
2: Pô, legal. Esse é o time, tá perfeito.
1: Isso. E também,
0: qual é a música de abertura?
1: Amargo.
2: Bonita.
1: O dia agora,
3: viu? Perna, puxa o banco e vá sentando.
2: Olha aí.
0: Aí
2: ficou agora, quando é, e quando é que o Tim Maia Cover vai cantar os clássicos de Neto Fagundes?
1: Já aí, 20 de setembro.
2: Ah, tá, maravilha.
0: Pô, na grande data do cara.
2: Na grande data do cara, ele tem um cara cantando o cover das músicas do Neto.
0: Claro que o 20 de setembro do Neto já tá ocupado.
1: Tenta arrumar ele no 20 de setembro. Você queria o Papai Noel dia 25, tu não acha?
2: Não,
1: acha,
2: né?
1: Não acha.
0: Se achar, ele tá sentado.
1: Exatamente.
2: Tá certo.
1: Com os destaques, não vou me. Não quero tomar teu tempo, teu programa.
2: Não, não é. Meu programa,
0: programa
1: é do Feta. Não, Feta não tá aqui, não é dele. Não vem que não tá aqui, o puxa saco. Não, vem que não é dele. A gente quer apresento.
2: Não, eu só tô conduzindo a barca.
1: Não, só um pouquinho. Que
2: é que o da Pena é meu, né?
1: Eu sou dele.
2: O da Pena é meu.
1: Eu penso,
0: ele é teu macho?
1: É, dele, tô comendo.
0: Ele é teu dono?
1: É que eu penso a longo prazo.
0: Gosto de ter um dono.
1: Eu
0: penso em quem vai ficar.
1: Exatamente.
2: Uma hora um para, né?
1: Não, e se o Rafinha já cair fora, eu já vou no outro.
2: Tá certo, é isso aí.
1: Tô focando nos mais jovens.
2: Mas e os destaques da Pena?
1: Vamos lá, eu tenho um aqui muito pesado, mas eu queria ver se tu acha que dá. Não, então vou no terceiro, que se tu me expulsar.
0: Tá. Tá sete, né?
1: Vamos lá, então.
0: Mas é engraçadíssimo.
1: Disney, meu irmão. Disney. Caso uma propriedade da Disney, meu irmão. A Disney vai lançar um filme sobre, né, um caso sério.
2: Caso sério?
1: Da menina e os ursinhos que fumavam crack, né, meu irmão?
2: Não.
1: É conscientizar a criançada, crack nem pensar, né,
2: não, meu irmão? É que assim, não pode chegar nem perto disso, né? Nem a palavra próxima a criança é legal disso.
1: Mas eu não falei criança.
2: Sim, tu falou, criançada, né? Tu falou criançada.
0: Ah, vai, só vai.
1: Conscientizar.
2: Tá, não, tá ótimo.
1: A não usar drogas.
2: Tá.
1: Importante não usar drogas.
0: Tá, como é muito que importante.
1: Se eu falasse que usem drogas, eu estaria errado.
2: Não.
1: Eu falei pra não usar.
2: RBS, teve uma campanha, né?
1: Que é o Grêmio
2: contra as drogas.
1: Que sai até que o
2: crack nem pensar, né?
1: Que é a mesma campanha que o presidente do Grêmio abraçou.
2: Sim.
1: Será que nem pensar? Por isso trocou o visto de futebol.
2: Mas e aí? Mas
1: vamos tomar teu tempo.
2: Vamos lá, irmão.
1: Disney vai lançar o filme dos ursinhos que fumava o crack com a mocinha.
2: Se ele volta.
1: Dia 9, meu irmão, estreia na Netflix o filme da Disney chamado
0: Ursinhos Craquinhosos.
1: Não. Cachimbos Dourados.
2: Cara, como é bom quando não é o cara, velho. Ai, eu me sinto tão leve hoje.
0: E as outras?
1: Vamos lá então, meu irmão.
0: Essa aí que não era boa.
1: Essa era leve.
2: Essa era leve? Não tem como.
0: Pesado ele
2: cortou. Não tem como.
0: Não, eu quero ouvir. Ah,
4: agora eu tô na dúvida também. Porque eu acho que eu sei.
2: Cuidado, né?
1: Tu vai comigo ou não? Ninguém larga a boca de ninguém.
2: Essa aí é até...
0: Mas tu falou, né?
2: Mal, né?
0: Então, ele duro. É teu, né?
2: Ele é meu,
0: né? Vai só na segunda.
2: Me arrependi de largar essa frase, né?
0: Tu é o corte vai ser assim, ó.
2: Tu é o dono dele.
0: O corte vai ser assim, ó. O da pé é meu.
2: E aí vem essa merda.
1: Eu posso contar uma piada em vez da...
0: Não, a gente quer destaque.
2: Vai.
1: Hanna-Barbera, meu irmão.
2: Hanna-Barbera.
1: Vai lançar um remake. Do Felino Colorido.
2: Felino Colorido?
1: Só pra adultos.
4: Felino Colorido?
2: Só pra adultos.
1: Vamos levantar que eu vou ser expulso.
4: Felino Colorido só pra adultos. Puta, eu sei.
1: Vai ter o Kid Bengala no filme.
4: O Felino Colorido.
0: Não, tu não vai meter essa. Não.
4: Mas o Felino é colorido, ele tem uma cor só ou várias
0: cores? Pink Panther?
1: Uma cor só.
0: Ele é amarelo, né?
1: Não,
2: é rosa.
0: Rosa?
1: É a Pantera, né, meu irmão?
2: Pantera?
1: Cor de chota.
0: Eu achei que era o Manda-Chuca. Não, rapaz.

0: Era boa, era boa. Essa aqui. Era de baixo. Era de baixo.
1: Que loucura! Que loucura!
2: Inacreditável,
1: né, Vanessa?
2: Esses caras
1: são ele pinta tem de mangolão.
2: Jeito de mangolão! Ele é mangolão gabado!
1: Classificados no Pretinho para a Rede Mac, tudo para construção, reforma e decoração. 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
0: Vamos respirar.
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0: Que delícia,
1: e o vinho de mesa mais lembrado pelos gaúchos. JP, o preferido do sul. Minha mãe viu que a gente ganhou, eu dei um vizinho pra ela.
3: Que legal, feliz, né?
1: Seu Benito, matou o vinho numa noite.
3: Um abraço pro seu do Benito.
1: Tá dormindo até agora, meu agora.
0: No friozinho, o cara faz uma sopa com
1: e
0: JP.
1: Risoto. E o vamos ao classificados, Rafael Gomes.
0: Tem foto?
3: Mas tu nem sabe o que é.
2: É que eu tava esperando. A vinheta, tava esperando
1: tudo. Já botou. A vinheta já deu.
0: Calma,
1: cara. O oferecimento. O oferecimento já foi.
3: Fala,
1: agora
3: gurizada,
1: é só oferta.
3: Fala, gurizada do Pretinho. Me chamo Marcos. O programa rende muitas risadas por aqui. Marcos, então quero aproveitar esse espaço pra anunciar uma máquina que merece aparecer no Pretinho.
1: Opa.
0: Foi. O Neto que falou, não fui eu, meu irmão. Tu tá maluco?
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0: 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Quem é que vai te. O guarda-belo vai te parar no mato?
3: Tá, mas pela velocidade que claro. Atinge todo veículo com mais de 30 km de velocidade.
2: Mas o bom é que tu pode andar na cidade com ele.
1: Eu vou andar só em cima da calçada.
3: Esse é o TV encontra-se em Santa Maria. Interessados? Entrar em contato no e-mail. Vendo. UTV no pb@gmail.com.
1: Vendo UTV.
3: No pb@gmail.com.
0: Dá pra colocar o jet
3: no 90 mil reais no quadriciclo.
1: Ai.
0: Ah, é um quadriciclo.
3: Não, não é, é só pra.
0: Tem iPad ali.
3: É um Polaris.
0: Tem iPad no painel?
1: Não, Paulo, não, mas é legal.
0: É bom, bem geladinho.
1: É legal isso aí, né, cara?
3: É legal, mas é um hobby caro.
1: É um hobby caro, é isso aí.
3: É um hobby caro, é pra quem tem.
1: É pra quem.
0: Polaris é bom.
4: Isso aí é pro meu quilate.
1: É mesmo?
4: Isso aí é pro.
1: Qual quilate o teu? Qual cão?
3: Cachorro.
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7: Estamos de volta com o Pretinho Básico, 4 minutos para 7 horas da noite. Quero só fazer um convite aqui para a galera. Tá chegando o dia, acabei de postar ainda no início da tarde que viramos mais um lote ali pro show do Das Aranha, dia 20 agora de junho, no Bar Opinião, em Porto Alegre. Um convite especial, vou estar na área apresentando,
8: cara,
7: e fazendo
8: cortesias,
7: um som. Vou liberar umas cortesias, Castelhano, na sequência pra galera, mas pra quem não tá afim de ficar de fora, garanta seu ingresso na plataforma simpla.com. 20 de junho, Bar Opinião, cai num sabadão, Porto Alegre, cedinho.
8: Camaradezinho,
7: grande banda,
8: né? Camaradezinho, gira.
7: Grande banda de reggae. Negócio, não, vamos estar junto, aí
8: amigo.
7: É comigo. Ah, tu tem.
8: E o Matizinho,
7: mano, é legal.
8: Não,
9: eu preciso de 3 ingressos.
8: 3? Quantos tu precisa?
9: 3.
8: Três?
9: Eu faço 50 reais,
8: uma mamãe que eu dou saída e o filho dela.
7: Aí tu quebra, né, Joia? Não, não tem como ter ingresso, é só no Simpla ou na hora, na Opinião.
8: Mas é que nesse aí tu fica ali do ladinho de fora, só no acústico.
7: Ah, tá. Bom, que não é o melhor lugar, né?
8: Eu sou teu sócio.
9: Ele tá vindo ali no barzinho que vende salgado.
8: Isso, né?
9: Tá, mas e o frio?
8: Olha, aí tu te vira, né? Bom, um casaquinho tem que ter, né?
7: Aí nós estamos vendendo. Boa noite, me atrasei. Só pra complementar, peço desculpas do serviço, ali no arroba gavinha.menegado tem o link já com a compra do ingresso. Tu é aquele clicar e já compra ali. Muito obrigado pelo espaço, Ivan, beleza?
8: Boa noite, me atrasei hoje.
9: Tem, Olha, 2 para 7 tu chegou?
8: Me atrasei. Olha só, que eu ia falar é o seguinte, ó.
7: Amarelo
8: do Brasil. Que nós estamos vendendo os ingressos no barzinho, né, Joia?
7: Isso aí, né?
8: Tu falou assim, o frio.
7: Meu padrinho.
8: Nós também temos os cobertores das aranhas.
7: Porra, amigo.
8: Assim, cobertor das aranhas.
7: Lojinha da banda.
8: Da banda.
7: Não, mas daí vocês vão ferrar a banda. Isso aí tem dentro do bar, né?
8: Mas fora vendendo, também, né?
7: Mas fora também.
9: É proibido.
8: Não pode ser proibido.
9: Não pode.
7: Não pode fazer isso, né? Não pode fazer isso.
9: Produtos com
8: algum. Tá, então nós vamos vender do Chimarrutes, então. Pronto.
7: Bom, aí é outra coisa. Aí, ó, mas enfim, obrigado. Ô, Nego, vai ter um recado saideiro?
9: Não, cara, aqui, ó. É longo.
7: É longo. Então vamos fazer o seguinte: tá na hora de eleger o craque do programa. 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
9: Que é um baita dia de tu fazer o cadastro, tanto no site quanto no aplicativo, porque amanhã começa a Copa.
7: Exatamente.
9: 4 da tarde.
7: Boa.
9: 4 da tarde.
7: É amanhã, né?
9: Amanhã.
8: Copa do Mundo é nossa. Os brasileiros.
9: México e África do Sul.
7: 4 da tarde. Teu voto, Vini Moura.
9: Ah, eu vou votar em Neto Fagundes.
7: Neto Fagundes,
9: observe. Seu voto, Neto. Cara, eu vou votar nele. Cara, a história do papagaio.
7: A história do papagaio foi boa piada,
9: antiga,
7: né?
9: Antiga, mas muito bem
7: contada. Mas muito boa.
9: Muito bem contada.
7: Conseguiu dar uma nova roupagem. E tu, Léo Oliveira, dá pena, perdão, vai votar em quem?
8: Só dá o toque, né? De os namorados
7: e dia 12. É, Boteco Comedy em Novo Hamburgo, né?
9: Quem é que vai estar nesse elenco?
7: Vai estar quem tá aqui, com exceção do Neto, né? É isso, essa é a galera, né?
9: Mas não tem o Lele e o Adams, cara.
7: Tem, eles vão entrar de lá.
3: Pois é, pra tu ver. Olha é. Que

0: Cobertura. É.
1: Ao vivo no palco, Lelê errado.
2: Eu podia ligar pra eles, na real.
3: Claro, o Lelê não quer ir em Canoas.
1: Então ele imagina que ele tá lá.
3: De lá, né, meu irmão?
2: Não, mas aí ele. Mas no telefone, uma ligação
1: claro,
2: de
1: claro, nós vamos ligar, nós vamos ligar.
3: Tudo
1: claro.
3: Contigo, meu irmão. Eu confite, meu irmão. Cara, eu vou votar no Vinícius, meu irmão, porque ele me incentivou a falar o da Pantera.
1: Maravilha.
2: ele te atirou no apito.
3: Ele me olhou e fez assim,
1: jogou o cara na água na saideira agora.
3: Gol, ele falou pra mim.
1: E tu, Rafa Gomes?
2: Dá pena, dá
1: opa,
2: pena.
1: Cuidado,
2: pena.
1: Não queria te acordar.
2: Tá desculpa. Segurando vocês bem na hora. Dá pena com a
3: Pantera. Tá cansado, meu irmão?
1: Dá pena, é. Eu tô entre o da pena e o Vini Moura, né? Que porra, são duas piadas.
2: Segue teu coração.
1: Mas eu tenho muita saudade da pena, ele vem pouco, hoje vai te dar pena. É meu, né? Mesmo tu fazendo uma cagada.
2: Grande campeão, hein? Grande campeão.
1: Mas é ficamos isso, cara. Por aqui. Amanhã estamos de volta.
4: Tá comendo,
1: nego? Uma ótima noite de quarta-feira.
4: Isso, papazinho.
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2: Muito bem, senhoras e senhores, estamos de volta aqui na Atlântida. Todo mundo tá ouvindo mais uma edição do After que tá só começando. Começa com essa aqui da Olivia Dean, Man I Need.

aqui no início de noite dessa quarta-feira na Atlântida. A gente acabou de ouvir o 21 Pilots com Stressed Out. Começamos ainda com música nova da Olivia Dean rolando na programação da Atlântida chamada Man I Need. E agora a gente segue com essa voz marcante do Terry Swims, The Door.

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todo mundo tá ouvindo Charlie Brown Jr. com o Senhor do Tempo, fechando mais esse bloquinho de músicas aqui no nosso After. No início de noite dessa quarta-feira aqui na Atlântida, a gente viu antes João com Idiota, Debbie Rozier com Too Sweet, NX Zero também com a participação do Chorão numa música chamada Cedo Tarde, né? Que o Di Ferreira, a galera da NX Zero, juntou ali alguns registros do Chorão e fizeram essa música chamada Cedo Tarde. Teve também nesse bloquinho Terry Swims com The Door, 21 Pilots com Stressed Out, e a gente começou ainda essa edição do nosso After com a Olivia Dean, Man I Meet, 7 horas e 29, não sei de onde eu tirei o 4, não me pergunte, é isso mesmo, tá? 7h29 dessa quarta-feira. Antes da gente ir pro nosso show de intervalo, deixa eu falar um pouquinho sobre a música da Copa do Mundo, a Shakira. Assim, se você não tá ligado, ela lançou uma música chamada Die Die, música oficial da FIFA pro Mundial deste ano, e essa música, ela vem batendo alguns recordes, né? Tanto como música da Copa, de um campeonato do tamanho da Copa do Mundo, como também na carreira de uma artista, como é a Shakira, né? Ela alcançou o top 50 global do Spotify, chegou à 45ª posição entre as canções mais ouvidas na plataforma no mundo inteiro. Essa música, né, ela foi lançada no último mês, mais precisamente no dia 14 de maio, ou seja, menos de um mês atrás, e vem registrando números bem expressivos nas plataformas de streaming, né? Atualmente a Die Die já ultrapassa a marca de 2,1 milhões de reproduções diárias no Spotify. Desempenho, né, que ajudou e continua, com certeza vai impulsionar ainda mais a entrada dessa música no ranking global da plataforma, e acredito,

0: A gente acredita que deve se manter aí pelo menos até o final da Copa, né? Além desse sucesso no streaming de áudio, a música também tem alguns números bem importantes no YouTube. O videoclipe oficial já soma mais de 100 milhões de visualizações, ajudando a consolidar o alcance internacional dessa música apenas algumas semanas após o seu lançamento. É a Shakira que já tem esse histórico, né? Grande com músicas da Copa do Mundo. Quando se fala em música e fala em Copa do Mundo, é muito fácil de chegar no nome da Shakira de uma maneira muito natural. 7 horas e 31 minutos, o famoso 29 para as 8. Vem aí o cheiro intervalo. Daqui a pouco a gente já volta com o nosso segundo bloquinho de hoje aqui do After, que vai assim ao vivo até as 8 da noite aqui na Rede Atlântida. Não sai daí não, hein?
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1: 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Uns queriam voar, outros se teletransportar e muitos até ler mentes. A gente sabe que, infelizmente, ainda não tem

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7: Se tu já saiu pra trabalhar e quando voltou encontrou tua casa bem diferente de como tu deixou e ainda por cima o autor da bagunça tava te esperando bem faceiro, o adestramento talvez possa ser uma alternativa. Adestrar um cão vai muito além de ensinar a sentar, rolar e dar a patinha. O processo pode contribuir pra deixá-lo menos estressado. O ideal é iniciar o adestramento o mais cedo possível, mas é possível sim adestrar cães de qualquer idade e independente de raça. É também a partir desses treinamentos que se tem cães farejadores, cães guia, por exemplo, que ajudam e muito a vida de pessoas com deficiência, né? O tempo de adestramento pode demorar mais ou menos. O importante é sempre ter paciência com o teu cãozinho, porque amor é isso, nunca desistir. E lembrar que

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todo mundo tá ouvindo a Rádio das Nossas Vidas e o After rolando ao vivo aqui na Atlântida até as 8 da noite, encaminhando muito bem a noite dessa quarta-feira aqui na Atlântida. Dua Lipa, Houdini. A gente começou esse bloquinho com a música de One Republic, Counting Stars. Seguimos com Milk Chain.

0: Ouvindo a rádio das nossas vidas, e o som era Deutsch, Society, fechando mais uma edição, mais uma sequência de músicas e mais um after aqui na noite da Atlântida. A gente ouviu também Glass Animals com Heat Waves, Nat Roots, Você Me Encantou Demais, teve ainda no início desse bloquinho Sabrina Carpenter com uma música chamada Man Child, começamos ainda com Milk Chains, Naked and Alive, e a primeira de hoje desse bloquinho, na verdade, foi o som do One Republic, Counting Stars. Tocamos ainda Dua Lipa, Houdini, só pra não deixar ela de fora aqui dos nossos créditos. 8 em ponto, já era mais uma edição do After, mas amanhã tem tudo de novo. A partir das 19 horas, logo depois do Pretinho das 6 aqui na Atlântida, a gente entra no ar com o After, fazendo e encaminhando a noite da Atlântida durante a semana. A gente se encontra ainda hoje, a partir das 11 da noite, em mais uma edição do My Club, fazendo o aquece da madrugada da nossa audiência em todo o sul do Brasil, aqui na Rede Atlântida, com música eletrônica. Então bota na agenda aí, se tiver na banda, cola na Atlântida às 11 da noite, que a gente vai se divertir demais. E claro, ali pelas redes sociais também, @omicsilva, O-M-I-K Silva. Muito obrigado pela sua audiência hoje. Daqui a pouquinho a gente se encontra de novo por aqui. Cuide-se e até mais. Valeu! Você ouviu After, de segunda a sexta, das 19 às 20, com @omicsilva. Só aqui. 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
2: Quero lembrar a galera que o ar mais seco ele pode irritar nariz, garganta e olhos, especialmente em transições sazonais. Então, beber água regularmente é um aliado simples e eficaz. Mantenha ambientes arejados, limpos e com menos poeira. E use soro fisiológico nas narinas para alívio diário se necessário, também conhecido como a lavagem nasal. Redobre cuidado se você tem rinite, bronquite ou asma nesses períodos. E evite fumaça e poluição nos dias mais sensíveis. Procure orientação médica em casos de sintomas persistentes. Respirar bem é fundamental para energia e qualidade de vida.
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9: Estamos no ar com a melhor vibe do FM aqui na Atlântida pra gente começar a edição do ATL DJ, fazendo festa e tocando muita sonzeira aqui nas noites da Atlântida. Seja muito bem-vindo, obrigado pela sua companhia e pela sua parceria. Cola comigo até as 21h, a gente vai tocar muita música. Pede o seu som também no arroba ATL DJ oficial. Começamos o bloco com Florida e T-Pain na faixa Low.

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2: Agora a gente volta para 2010, o ano em que a música eletrônica começava a ganhar cara pop sem perder a personalidade das pistas, e ninguém fez isso melhor do que Martin Solveig com esse hino. A faixa Hello, com os vocais de Dragonette, virou sucesso mundial, invadiu rádios, festivais, trilhas de TV e abriu porta de balada e marcou uma geração inteira. A gente vai abrindo por aqui com Martin Solveig, os vocais de Dragonette e a faixa Hello.

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Este é o som de Aluna e Timbaland com House Boy, pra gente fechar mais um bloco de sons do ATL DJ aqui nas noites da Atlântida. Eu sou @Gusanotto, voltarei na programação amanhã a partir das 2 da tarde. Siga online também no @ATL DJ Oficial e quero agradecer muito a sua companhia e a sua parceria. Ainda deixar o convite pra galera de Chapecó, neste sábado eu toco no Skyfall com a Candy Shop. Por aqui eu vou chegando pra fechar de músicas com o Bill Bikini e a faixa Snap. Uma ótima noite pra você e até amanhã.

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10: Está no ar a Voz do Brasil. As notícias do governo federal que movimentaram o país no dia de hoje.
11: Olá, boa noite.
12: Boa noite para você que nos acompanha em todo o país.
11: Quarta-feira, 10 de junho de 2026.
12: Vamos ao destaque do dia: desenvolvimento ambiental.
11: Presidente Lula assina a nova Política Nacional de Recuperação da Caatinga para, entre outras coisas, enfrentar a desertificação.